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1: Uou, muito boa tarde pra você que está aqui na sintonia na Adore Mais FM. Isso mesmo, Elisângela Gomes daqui, você daí. Vamos juntos então em mais um programa Adore Mais. Você do 102.1, seja muito bem-vindo. Você do YouTube, do Facebook, do Instagram, do mundo inteiro, porque o nosso aplicativo já foi baixado em mais de 10 países. Olha só, gente, a mensagem está indo para o mundo inteiro. E se você também quer ficar conectado com a gente aqui 24 horas, baixa aí o nosso aplicativo, está disponível em Android e iOS, para você acompanhar toda a nossa programação, porque tem homens e mulheres de Deus aqui preparados para te ajudar nessa estrada chamada vida. Então, tudo que envolve, olha só, inteligência emocional, inteligência espiritual, inteligência financeira, sim, essa é a missão da família Adore Mais. Esse programa vai ficar salvo também lá no nosso canal do YouTube. E se você quer ver, né, quem tá aqui nos nossos estúdios, afinal, o nosso convidado já chegou, tá super animado para poder responder as perguntinhas que você vai mandar para cá. Você que segue a gente, tá nos assistindo, já sabe quem tá por aqui. Dr. Alberto Neri, isso mesmo, a gente vai falar de psicologia, psicoterapia, logoterapia, e por aí vai, viu, gente? Hoje é aula e vai ser lindo o que Deus vai fazer. Afinal, você não tem aquilo que você gostaria? Será que não é pelo que você não sabe ainda? Na palavra diz que meu povo perece por falta de conhecimento. Mas Eli, que programa é esse mesmo? É um programa de entrevistas, um bate-papo interativo, inteligente, para que a sua vida nunca mais seja a mesma. Olha, nossa missão também é conectar você com o seu Criador. E Elisângela Gomes aqui, falando com você todos os dias, CEO da família Adore Mais, e para mim é uma honra poder servi-los com um time incrível que a gente tem, de mais de 20 pessoas, que faz esse projeto funcionar. E lá no meu Instagram, a gente fala bastante sobre negócios com propósito. Então, te espero lá, Elisângela Gomes, a Eli. Elisângela Gomes, a Eli. E o foco do nosso programa também é te ativar. Como assim, Eli? Fazer você pensar, isso mesmo. Sair da zona de conforto muitas vezes pode doer, mas você só vai crescer se você sair dela. E para isso, você tem que ser consciente. Isso mesmo. Quer ter resultados diferentes fazendo a mesma coisa? Impossível, né, gente? Então, todos os dias a gente vem com pensamento para que melhore sempre a nossa consciência. Então a mensagem de hoje é: conecte-se com a coragem de ser quem você é e comprometa-se com o que você veio realizar de incrível nesse mundo. Conecte-se com a coragem de ser quem você é e comprometa-se com o que você veio realizar de incrível nesse mundo. Você tem buscado informação e clareza do seu chamado, do seu propósito, de quem você é? Sabe tantas dificuldades que a gente passa todos os dias? O porquê que elas chegam? E como você lida com ela? A inteligência emocional vem dizendo que não é o que acontece com você, é o que você faz com isso. Como você lida com isso? E só vai ser possível a partir do momento que você tiver clareza de quem você é. Então, invista o que você tiver em conhecimento. Primeiro, sobre você, combinado? Oh, olha só, Elisângela Gomes Aeli, te espero lá no meu Instagram pra gente passar mais tempo juntos. E negócios com propósitos, a gente tem aqui também, toda quinta-feira, às 17 horas, onde a gente fala de negócios. Afinal, gente, olha só, são mais de 25 anos como executiva de negócios. E pra mim é uma honra compartilhar tudo isso aí com vocês. Alberto Neri é psicólogo e doutor em psicologia. Atua na clínica, pesquisa e ensino de psicologia. É criador do IPLogo, Instituto de Psicologia e Logoterapia. Acabou de lançar seu livro, A Vida Sempre Tem um Sentido, pela editora Planeta. tem se destacado na divulgação e ensino da logoterapia nas plataformas digitais. É casado com Maria Fernanda e pai de dois jovens, o Pedro e a Júlia. Vamos receber ele então, minha gente, com aquela calorosa salva de palmas, Dr. Alberto Neri.
2: Muito obrigado pelo convite, por estar aqui participando, então, através do Leandro, esse amigo em comum que a gente tem, está aqui
1: Exato.
2: Com a gente, recebi o convite da Eli e trouxe para você, antes de qualquer outra coisa, um exemplar do meu livro, para você poder conhecer um pouco mais também sobre o trabalho, sobre o que é a logoterapia, essa teoria psicológica que eu tenho me dedicado a estudar com mais profundidade, a ensinar e principalmente a trazer no contexto da psicologia brasileira, na medida em que ela não é tão presente assim nas universidades como outras grandes teorias. Mas, felizmente, as redes sociais, o YouTube, o Instagram, eles abriram essa porta e hoje a gente consegue falar e ensinar também essa teoria para muitas pessoas.
1: Uou! Olha, vou falar uma coisa pro senhor, viu, doutor Alberto? O pessoal que me conhece sabe. Será que eu fiquei feliz, time, pra ganhar um livro? Meu Deus, que coisa linda! Eu falei errado o nome do livro, porque aqui é uma pergunta.
2: Tem uma pergunta, é uma interrogação.
1: Gente, para tudo. O nome do livro é A Vida Sempre Tem um Sentido?
2: E esse é o grande questionamento que a gente vê as pessoas fazendo hoje em dia. Esse questionamento existencial. Já entrando um pouquinho no assunto e falando um pouco da teoria psicológica que eu gosto de ensinar e de estudar, eu acho que um dos motivos que ela se torna tão relevante hoje em dia é porque ela se propõe a trazer uma resposta a essa pergunta, que é a pergunta de muitos. Então, o criador da teoria, que foi o psiquiatra Viktor Frankl, sobrevivente de 4 campos de concentração, ele dizia que nos dias de hoje, o grande mal que as pessoas enfrentam e que as faz sofrer é o chamado vazio existencial, que é o questionamento se a vida tem ou não um sentido.
1: Tudo parte

0: concentração, perdeu seus familiares. Mas antes disso, ele já era um médico, um psiquiatra, estudante dessa área da psicologia. E ele começou estudando psicologia com o próprio Freud. Gostou do que ele aprendeu com Freud, achou que havia ali uma grande contribuição. Depois ele foi estudar com outro grande pioneiro da psicologia, que foi o Adler. Aprendeu também muitas coisas com Adler, mas na cabeça dele faltava algo.
1: Uhum.
0: E o que, que ele dizia? Que essas teorias anteriores, elas ajudaram muito a compreender o ser humano, mas elas não ajudaram a entender um aspecto do ser humano. E aí ele começa a se diferenciar. E qual é esse aspecto? É o que ele chama a dimensão espiritual do ser humano. Então ele diz...
1: E ele
0: nem fala isso, acho que em tom de uma crítica, de dizer que os outros estavam errados, mas ele diz, é uma evolução natural.
1: Uhum.
0: Então, antes a gente não tinha quase que nada com relação a teorias que expliquem a natureza humana.
1: Isso.
0: E a coisa começou a ser explicada a partir dos instintos humanos, né? A partir da questão do desejo, das pulsões, que é onde você tem a grande contribuição do Freud. Mas ele diz, o ser humano é mais do que isso. E o que, que é esse algo mais? É o que ele vai chamar de dimensão do espírito humano. Não é necessariamente algo religioso, mas é algo que inclui o religioso também. É algo mais amplo, que é a dimensão do sentido da vida.
1: Uou! Nossa, gente, já começamos bem, né? Tá incrível! Compartilha aí com todo mundo, você que tá assistindo a gente aqui, seja você também um agente de transformação. E se inscreve no nosso canal. Doutor Alberto, gratidão por aceitar, né, e vir falar com a gente sobre esse assunto, principalmente nesse mês... né, no
0: Exato.
1: Setembro Amarelo, que é um assunto que a gente vem tratando, né, diga assim, a vida, porque parece que quando nada acontece, a solução é não ter mais essa vida, não é mesmo? Então, quando a gente traz esse assunto, a gente tem falado aqui para um segmento quase na sua totalidade, cristão.
0: Sim.
1: Que é onde todos os dias se fala, se prega, alguns vivem o relacionamento com Deus, né? O relacionamento com o Criador. E aí, eu já tenho uma perguntinha para o senhor. É possível uma pessoa que aceitou a Jesus pensar em dizer não mais a vida?
0: Muito boa essa pergunta. Eu vou acrescentar uma curiosidade. Você usou a expressão dizer sim à vida. E você sabe que o livro, a obra clássica mais conhecida, o grande best-seller do Viktor Frankl, é o livro que em português a gente chama de Em Busca de Sentido. Mas o título original dele dizia, apesar de tudo, dizer sim à vida. Um psicólogo no campo de concentração. E aí ele conta as experiências dele. Porque esse era o grande
1: demais.
0: Lema dele.
1: Uhum.
0: Era o lema. Um lema de vida antes de qualquer outra coisa. A vida sempre tem um sentido. Então, nós devemos aprender a dizer sim à vida. Antes de toda essa experiência dele, como um prisioneiro de campos de concentração, antes dele se tornar depois, né, do seu retorno, um psiquiatra conhecido no mundo inteiro, ele, como um estudante de medicina, junto com outros colegas, fazia grupos de apoio psicológico para adolescentes na cidade de Viena. Com esse trabalho, ele conseguiu reduzir a zero o índice de suicídio nessa faixa etária.
1: Olha só.
0: Com esse trabalho de acolhimento. Então, a logoterapia, ela não é à toa, né? Chamada de a psicologia do sentido da vida, e é uma psicologia a favor da vida. Agora, entrando na pergunta específica que você colocou, né? Você sabe que essa semana semana passada eu estive conversando com um amigo, o padre Marlon Múcio, que é uma pessoa que faz um trabalho fantástico também. E eu fiz essa pergunta para ele.
1: Fez?
0: Eu falei para ele, padre, ainda tem pessoas lá nas suas comunidades, na sua paróquia, que elas acham que só porque elas são cristãs, então elas não vão passar por depressão, elas não vão ter problemas desse tipo, não vão questionar o sentido da vida. E ele disse que sim, que acontece. Você sabe que na minha... Eu fiz uma transição de carreira há mais ou menos 10 anos atrás, mas a minha primeira carreira foi como pastor na igreja de seminário teológico, trabalhei por mais de

0: 10 anos como pastor.
1: Que
0: Já,
1: legal.
0: enquanto isso, eu estudei psicologia. E eu brinco que eu saí, né, do campo da salvação das almas para o campo da cura das almas. São coisas diferentes, né?
1: Gostei.
0: É claro que todas, acho que todas as formas das áreas da saúde, da ciência, da psicologia, da medicina, até em outras áreas, da nutrição, da neurologia, todas essas áreas.

0: ainda que o único recurso disponível para eles tratarem de uma depressão, de um vazio existencial, tinha que ser necessariamente o um recurso espiritual. E abriam mão de, por exemplo, procurar um psicólogo. Por muito tempo houve, nos meios cristãos no Brasil, de maneira geral, uma resistência ao trabalho do psicólogo. Eu não sei se você lembra dessa época, né? Mas quando se
1: Lembro.
0: falava em procurar um psicólogo, levar um psicólogo numa igreja, as pessoas tinham medo. Ah, mas por que a psicologia? Uma ideia de que a psicologia era uma ciência, que iria desmerecer, por exemplo, a fé das
1: A fé, o
0: pessoas
1: agir de
0: ou
1: Deus.
0: prejudicar a espiritualidade delas.
1: Isso.
0: E a verdade é que quando você começa a estudar, por exemplo, o campo da psicologia da religião, que é uma das áreas que eu gosto de estudar bastante, participo ali de pesquisas no Instituto de Psicologia na Universidade de São Paulo, dentro dessa área, o que que a gente percebe? Que a religião, ela pode ser um fator de promoção de saúde mental, mas para muitas pessoas, a religião acaba trazendo um papel negativo. Por quê? Não é por causa da religião em si, mas da maneira que elas aprenderam a se relacionar com a sua religião, com a sua fé. Então elas só conseguem olhar para o lado da culpa, do medo, da punição. Essa é uma visão adequada de religião? Eu diria que hoje em dia, se você vai na maior parte das igrejas no Brasil, católicas, evangélicas, você vai ver os líderes pregando o amor de Deus, o perdão. Mas por muito tempo já foi assim. Havia pessoas, e às vezes até hoje, né, tem pessoas que elas enfatizam muito isso, e elas criam o medo de Deus, o medo da punição, uma culpa que não é aquela culpa positiva, né? O que que eu chamo de uma culpa positiva? É a culpa que leva a pessoa a olhar para a própria vida e pensar, o que que eu posso fazer a partir daqui e me transformar. É uma culpa negativa, é uma culpa que empurra a pessoa cada vez mais para baixo, achando que não tem mais jeito, que ela não pode ser perdoada, que não tem solução, que o que ela fez foi algo pesado demais, então para ela acabou. Então é uma culpa que vai destruindo, né, a pessoa psicologicamente. Então o fato é que a religião em si, ela pode dialogar muito bem com a psicologia e a psicologia pode contribuir para a religião. E é por isso que mesmo um indivíduo que tenha muita fé, mesmo um indivíduo que ele acredite muito em Deus, que ele vá à igreja, ele pode precisar sim de um recurso que está para além da religião. Não porque a religião não seja boa, ou porque a religião não supra um aspecto da vida dele, mas é a mesma coisa de outras áreas da saúde. O fato de você ter fé, você está lá com uma dor no joelho. O fato de você ter fé não impede você de consultar um ortopedista. E ninguém diz assim: olha, Deus me abandonou porque eu estou com uma dor no joelho. Mas no caso das dores da alma, às vezes acontece essa confusão. Às vezes a gente fala: nossa, será que eu fui abandonado por Deus porque eu estou com uma depressão? Será que eu devo, né? Já que eu tenho fé, eu devo procurar um profissional? E a resposta é: uma coisa é diferente da outra. Pelo contrário, eu sou um cristão e eu vou buscar também o auxílio da ciência. Eu não busco o auxílio da medicina, por que que eu não vou buscar o da psicologia? E entender isso. Aí esse medo que as pessoas têm de que eventualmente um psicólogo não vá respeitar a fé dela, não vai ou vai querer que ela mude, né, a perspectiva que ela tem. Esse medo eu entendo porque as pessoas têm, porque infelizmente a gente encontra às vezes dentro do contexto da psicologia um colega ou outro falando coisas negativas sobre as religiões de maneira geral. Mas quando alguém faz isso, um psicólogo, ele está agindo contra o próprio código de ética da profissão. Porque, de acordo com o código de ética da psicologia, o psicólogo deve respeitar a posição religiosa do seu paciente, concordando ele com ela ou
1: Ou
0: não.
1: não.
0: Então, se você procurar um bom profissional e ético, pode ficar tranquilo. Ele não vai querer, que você deixe de praticar a sua religião ou desmerecê-la. Pelo contrário, ele vai entender que a sua fé pode ser até um recurso a mais para te ajudar.
1: Uou.
0: Falei demais, né?
1: Não, mas
0: Você vai
1: aliás, foi para
0: perguntando,
1: isso que o senhor veio, viu?
0: pode interromper, não tem problema nenhum.
1: Para justamente falar. Olha só, doutor, esse é um assunto que a gente passaria

0: horas, talvez até dias,
1: totalmente,
0: falando, né? Porque...
1: Nesse exato momento, nessas três semanas, eu estou ministrando um curso para alguns alunos meus.
0: É.
1: Esse curso tem 12 horas de duração sobre psicologia, religião e logoterapia.
0: É mesmo?
1: Então, literalmente, dá para falar horas,
0: horas
1: sobre o assunto.
0: Horas, horas. E assim, e tão pouco falado, né?
1: É verdade.
0: Principalmente no nosso meio. Eu compartilho de algumas verdades, né, que o senhor disse aí. Eu também nasci, né, num lar cristão, inclusive na mesma religião do senhor. E depois de muito tempo, eu comecei a ver que não estava congruente o falar e fazer. Eu fui em busca o porquê disso. E encontrei exatamente esse assunto, que os cristãos têm essa dificuldade de buscar especialista quando o assunto é saúde mental.
1: Sim.
0: Né? E aí onde abriu um mar, assim, de infinitas possibilidades no conhecimento disso. A gente tem alguns projetos também nessa área, né, com psicólogos e tal. Porque eu entendi que falta apenas uma chave. E o exemplo que o senhor deu do joelho e procurar um ortopedista é o mesmo do cardiologista, né?
1: Sim.
0: E o psicólogo ou o psiquiatra, que aí é uma outra fase, dependendo.
1: Sim, complementar.
0: Do estado.
1: Mas já houve um tempo no passado onde havia dentro de certos círculos cristãos uma resistência contra a medicina também. Já houve, né?
0: Sim,
1: de falar, ah,
0: é verdade.
1: Não vamos procurar o médico, porque Deus vai operar um milagre. Especialmente certos tipos de doenças, né?
0: Isso.
1: Às vezes que acho que houve, começou a haver uma conscientização no meio do cristianismo de que a medicina, ela pode complementar.
0: Meu Deus.
1: Né?
0: Uhum.
1: E mais, que Deus pode usar, inclusive, profissionais da medicina para operar um milagre, uma cura. Então, eu acho que está acontecendo isso na psicologia também. Né, com relação à psicologia, mas veio depois.
0: Sim.
1: É algo que veio depois. E o pessoal está entendendo, ah, legal, é um recurso a mais. E a própria psicologia se abrir também para entender que o trabalho do psicólogo é em conjunto com o trabalho do psiquiatra, do nutricionista, do médico, do terapeuta ocupacional.
0: Uhum.
1: E a gente consegue oferecer, assim, um cuidado integral.
0: Que incrível, né, gente? Meu Deus. Ó, você que tá ouvindo a gente aqui no 102.1, tá passando agora, tá na Castelo Branco, na Dutra, na Marginal Pinheiros, Marginal Tietê, ó, todas as cidades que a gente fala, seja muito bem-vindo. Afinal, somos mais de 23 milhões e meio de habitantes do estado de São Paulo, podendo ouvir o que a gente tá falando aqui, né, e gerar e dizer sim a vida. E quando a gente fala da vida, tudo tem um começo, né? Tem um nascimento. E no nosso quadro aqui, doutor, no quadro Essa é Minha História, a gente gosta muito de saber os porquês. Por que que o senhor chegou na psicologia? Por que que o senhor faz tudo isso?
1: Sim.
0: Então, na própria visão do Dr. Alberto Neri hoje, o que que é o Dr. Alberto?
1: Então, essa é uma pergunta bem interessante. Eu já antecipei um pouquinho, né? Eu tô num segundo momento da minha carreira, né? Talvez até um terceiro, assim, porque houve um momento inicial onde, desde os meus 15, 16 anos, eu entendi que eu deveria me dedicar a uma obra missionária.
0: Desde os 15?
1: É, a minha convicção de ir para o seminário teológico veio aos 15 anos de idade.
0: Uhum.
1: Né, num primeiro momento. E me dediquei a isso de corpo e alma por muito tempo.
0: Certo.
1: Se for levar desde que eu entrei no seminário até o meu último ano como pastor, foram ali quase 20 anos
0: bastante.
1: De dedicação.
0: Bastante.
1: Mas, em paralelo, eu sempre gostei muito de estudar. E eu, inicialmente, queria fazer um mestrado na área da teologia. Porque eu me formei, comecei a trabalhar como professor de ensino religioso e queria fazer minha pós-graduação.
0: Uhum.
1: Na época que eu me formei, aí a gente entrega a idade um pouquinho, né? Eu me formei em 1999. Naquela época, o seminário que eu fiz, Adventista, ele ainda não tinha um reconhecimento do MEC. Por mais que ele tenha sido um curso superior, que eu achei muito mais difícil do que a própria psicologia, mas não tinha, por questões burocráticas e tal. Então, quando eu fui procurar um mestrado para fazer, eu não podia, porque eu não tinha uma graduação ainda. Eu tinha, mas não tinha.
0: Nossa.
1: Falei, bom, vou ter que fazer outra graduação para depois poder fazer o mestrado.
0: Certo.
1: E aí comecei a pensar, o que eu poderia estudar que iria complementar bem o meu trabalho aqui, né, como missionário, como professor de ensino religioso. E eu trabalhava numa escola, muitos adolescentes, pais, né, lidando o tempo todo com isso. Veio a ideia de fazer psicologia, já era uma área que eu gostava.
0: Uhum.
1: Eu falei, acho que vai me ajudar bastante. E de fato, né, durante toda a minha trajetória, trabalho em igrejas, trabalho em escolas, o fato de eu ter estudado psicologia me ajudou bastante.
0: Uhum.
1: A lidar melhor com as pessoas, a ensinar algumas
0: Exatamente.
1: Coisas. Só que nesse trajeto, eu comecei também a fazer a minha pós-graduação, né, o meu mestrado. E durante o mestrado, dentro da Instituição Adventista do Sétimo Dia, a gente tem uma área muito grande educacional.
0: Uhum.
1: E lá na Faculdade Adventista, que fica ali localizada no Capão Redondo, o NASP, existe um curso de psicologia. Então eu, estando ali como pastor de uma igreja, na verdade, mas tendo a formação e estando na área de pesquisa, na área acadêmica, recebi um convite da universidade.
0: Olha!
1: E aí eu fui para trabalhar com psicologia. Esse já era o meu projeto de vida, só que era um projeto mais para o futuro.
0: Mais longo.
1: Pensava, bom, mais para frente eu vou terminar o mestrado, doutorado e tal. Mas como veio esse convite antes, eu entendi também como, né, um desígnio, como um propósito, não uhum. só como um acaso. E fui para lá, comecei a lecionar psicologia. Só que o que aconteceu? Quando eu comecei a dar aulas, eu falei, olha, eu acho que é isso daqui para frente. A minha missão como um pregador, como um missionário, eu acho que eu a cumpri. Guardei essa parte aqui da minha carreira
0: uhum.
1: e agora eu vou me dedicar a uma outra, que é ajudar tanto as pessoas no campo do clínico, do consultório, mas a outra área que eu gosto muito, que é do ensino.
0: Uhum.
1: Então eu via muito isso de poder ensinar para os meus alunos um modelo de se trabalhar que fosse capaz de ajudar as pessoas com ética e como isso potencializa também
0: uhum.
1: o nosso trabalho. Então passei a me dedicar à clínica e ao ensino. E aí acabei entendendo que o próximo passo mesmo da minha carreira seria esse, me dedicar integralmente à psicologia.
0: Muito bom, muito bom. Assim, é bem comum, né? A psicologia, a gente já ouviu muito esse termo. Algumas pessoas têm uma noção, outras nem tanto. Agora, logoterapia, eu confesso que é novo.
1: É, então...
0: De onde surgiu isso?
1: É bem interessante também essa pergunta. Por quê? A psicologia, às vezes a gente ouve o pessoal falando, olha, a psicologia diz, os psicólogos dizem. A verdade é que meio que não existe isso, não é? Porque a psicologia, ela é multifacetada. Então, dentro da psicologia, você vai encontrar muitas visões diferentes sobre os mais diferentes assuntos, às vezes até posições opostas. E tudo aquilo é psicologia. Assim como... quando a gente fala de religião, por exemplo.
0: Sim, tem
1: religião
0: várias.
1: Religião é uma palavra muito, muito abrangente.
0: Sim.
1: Psicologia também. Mas entre as correntes da psicologia estão as teorias psicológicas, que são as teorias que nos ajudam a entender o ser humano. Cada teoria psicológica, ela responde uma pergunta: quem é o ser humano? O que é um ser humano adoecido? E como ajudar esse ser humano adoecido? E por aí vai. As grandes teorias mais conhecidas no Brasil e no mundo são a psicanálise, a psicologia comportamental, mas tem muitas outras. E a logoterapia, curiosamente, ela é uma psicologia, uma corrente muito antiga. Ela começou a ser rascunhada, vamos dizer assim, por volta dos anos 20 do século passado. Quando o Viktor Frankl, o seu criador, era um jovem ainda, um jovem estudante de medicina. Mas ela vai, de fato, se tornar mais conhecida a partir da década de 50. Depois que ele passa pelas experiências dele na guerra, no campo de concentração, volta para Viena e aí começa a ensinar novamente. Porque aí ela começa a ir, ele escreve o livro dele e ele começa a ir para outros países do mundo. Então, uma associação de pastores evangélicos dos Estados Unidos convidou o Viktor Frankl, que era judeu, mas eles admiraram muito o livro dele, e ele foi palestrar em igrejas evangélicas nos Estados Unidos. Então, o que acontece? Em alguns países do mundo, a logoterapia se tornou bem conhecida, como é o caso dos Estados Unidos, ali tem muitas pessoas que conhecem, tem institutos, na própria Europa, onde ele vivia, né? onde ele ensinava bastante, mas em alguns países ela não chegou com tanta força, como é o caso do Brasil. Até nos anos 80, a gente teve um movimento forte de logoterapia no Brasil. O próprio Viktor Frankl visitou o Brasil 3 vezes. Isso graças aos esforços de uma professora de uma universidade no Rio Grande do Sul, já falecida, a professora Isar Schausa. Ela promoveu muito a logoterapia no Brasil. Mas depois disso, nos anos 90, nos 2000, diminuiu bastante. Eu mesmo só fui aprender sobre logoterapia no mestrado. Nunca ouvi falar de logoterapia durante a minha graduação inteira. Só que quando eu ouvi falar, falei assim, não é possível que exista uma visão na psicologia como essa, que valorize o ser humano dentro das suas dimensões física, mental e espiritual, que entenda que o ser humano é um ser livre, não um mero escravo dos seus instintos ou dos seus comportamentos aprendidos, né? Que valorize o ser humano como um ser que é capaz de ter experiências como, por exemplo, a experiência religiosa. Então, quando eu comecei a ver tudo isso, eu falei, como é que eu nunca ouvi falar? E aquilo ali me incomodou bastante. Eu continuei estudando logoterapia no mestrado, no doutorado, e quando eu estava já prestes a terminar o doutorado, na faculdade eu ensinava um pouco de logoterapia, porque eu achava uma visão incrível, super atual, essa visão holística do ser humano, essa noção de saúde integral, tudo presente ali. Eu falava, nossa, mas isso é tão antigo, e ainda assim é tão atual, a ideia da busca de um sentido para a vida que a gente ouve falando o tempo todo, né? Hoje vem muito sobre o discurso do propósito, etc. Mas é na essência a mesma coisa. Falei, esse cara já falava disso desde os anos 20, dos anos 30.
0: Olha isso. Viu, gente? O nosso slogan, conectando pessoas e unindo propósitos. Isso tem muito tempo.
1: E ele é o grande especialista nesse assunto. Então eu caí meio que naquele inconformismo do tipo, não é possível que isso não seja mais divulgado no Brasil. Eu estava terminando o doutorado, a essas alturas, isso eu estou falando de 2018, 2019, e eu coloquei como próximo passo, meio que uma missão de vida mesmo. Eu falei, eu vou ensinar logoterapia para as pessoas pelas redes sociais, e eu gostaria muito que a logoterapia pudesse ocupar o lugar que ela merece entre as escolas da psicologia. E aí que começou o trabalho, Instagram, YouTube, cursos presenciais, depois os cursos online, e foi muito legal, porque outras pessoas da área começaram também, juntas ali, que você consegue aprender sobre logoterapia, pessoas escrevendo livros, divulgando o assunto. Eu acho que a gente está quase lá, ainda falta um pouquinho.
0: Falta um pouquinho, mas só não parar que dá certo.
1: Mas em alguns anos, acho que a gente vai conseguir que qualquer psicólogo saiba o que é logoterapia e tenha condições de aprendê-la.
0: Perfeito. Olha só, doutor Alberto, para quem tá ouvindo a gente aqui, tá achando que o assunto não tá tão claro e específico, trazer isso para a realidade, ou o porquê, né, de se ter saúde mental no nosso dia a dia, exemplificando tudo que o senhor faz, o que de fato a pessoa precisa fazer ou ser para dizer sim à vida.
1: Então,
0: tem um passo.
1: Aí a gente sai do vamos sair da teoria e entrar na prática.
0: Boa,
1: né? Chega uma pessoa lá, vamos dar um exemplo aqui. Chega uma pessoa lá no meu consultório e fala assim, olha, o meu grande problema é porque eu não vejo sentido na minha vida. Eu não consigo encontrar um sentido para a minha vida. Então a gente vai trabalhar, obviamente, vamos passar a história de vida, vamos entender como que a pessoa chegou nisso, se ela sempre teve esse sentimento, se é uma coisa nova, diferenciar isso de outras coisas, como por exemplo uma depressão ou algo do tipo. Mas vamos supor que seja isso daí mesmo, né? Uma coisa que a gente chegou a essa conclusão. Existem formas de se encontrar um sentido para a vida, de maneira prática.
0: Qual que é a forma?
1: Então, para o Viktor Frankl, é através de... Existem 3 categorias de valores. São os valores de criação, os valores de experiência e os valores de atitude. Nos valores de criação, são aquelas coisas que eu faço. Então, concretamente, é tudo aquilo que eu posso fazer, o que me vem ali como atividade na vida. Tanto é que ele fala, a melhor pergunta não é o que eu devo fazer da minha vida, mas a melhor pergunta que eu posso fazer é o que a vida espera de mim.
0: Uou!
1: O que a vida coloca diante de mim
0: repete
1: hoje...
0: Repete isso aí, doutor. Vamos lá.
1: Vamos lá.
0: Que incrível.
1: É, a pergunta que me ajuda mais a encontrar um sentido para a vida não é o questionamento existencial, qual será o sentido da minha vida, o que eu deveria fazer, mas a grande pergunta é o que a vida espera de mim. O que a vida coloca diante de mim hoje? Quais são as oportunidades que aparecem? Isso por quê? Porque quando a gente entra nessa questão da discussão do sentido da vida, às vezes pode parecer uma coisa muito ampla, até muito, muito teórica,
0: sim,
1: muito subjetiva.
0: É,
1: né?
0: Muito aquele, longe.
1: Né? Sim, e às vezes até para piorar, né? Nessa grande ênfase que às vezes se dá hoje em dia no tema, às vezes se traz uma visão muito romântica da coisa, como se o sentido da vida fosse uma coisa sempre quase que sobrenatural, de você largar tudo que você faz e começar a fazer uma outra coisa e você ter sucesso.
0: Meu Deus.
1: Vende-se muito essa ideia.
0: É.
1: Mas não é a perspectiva da logoterapia. Está nas coisas simples. A noção dos valores de criação é isso. O que eu tenho para fazer hoje? Quem sou eu? É, diante de quem eu tenho responsabilidades? Se eu sou, por exemplo, um pai de família, se eu sou uma mãe, se eu sou um filho, qual é o meu trabalho hoje?
0: Hoje.
1: O que eu tenho para fazer os meus estudos? Então, eu começo me dedicando e respondendo. Né? Ser responsável é responder. Respondendo essas perguntas que a vida me faz. Ou seja, sendo responsável diante daquilo que foi colocado diante de mim. Ah, mas isso quer dizer que eu vou ficar preso nessas coisas? Ah, não, mas esse não é o trabalho que eu gostaria de ter. Não, mas esse é o começo. Você começa por aí.
0: Né? Doutor,
1: cuidando do básico.
0: Uhum.
1: Segundo. Valores de experiência.
0: Experiência.
1: Então, além das coisas que eu faço, as experiências que eu tenho. E nos valores de experiência a gente enquadra o quê? Tanto as experiências como, por exemplo, a arte, a religião, coisas assim, vamos dizer, ideais de vida que eu persiga e as relações humanas principalmente. Então, através das relações humanas, eu posso encontrar um sentido para a minha vida. Encontrando alguém. Frankl diz literalmente, servindo alguém, fazendo algo por alguém.
0: Por alguém.
1: A gente encontra um sentido da nossa vida. Por quem? Por qualquer pessoa. Começa pelas que estão mais perto de você.
0: É mais fácil.
1: E em terceiro lugar, através dos valores de atitude, que é quando a pessoa privada da possibilidade dos valores criativos e dos valores de experiência, pelo menos de boa parte deles, a gente está falando do quê? De alguém que tem limitações, de alguém que está passando por uma enfermidade muito séria, alguém que, como era o caso dele, estava preso num campo de concentração. E aí? Porque nas duas primeiras categorias de valores, a gente está falando de uma pessoa que tem relativamente condições de vida de fazer algo.
0: Uhum.
1: Mas e se a pessoa está adoecida? E se a pessoa tem alguma limitação? Aí ele diz, através dos valores de atitude, é possível encontrar um sentido mesmo em meio ao sofrimento.
0: Uou.
1: E aí a superação do sofrimento em si já é uma forma de se encontrar um sentido para a vida.
0: Uou.
1: O exemplo... maior exemplo disso é quando ele fala, mesmo aquelas pessoas prisioneiras num campo de concentração, indo para uma câmara de gás, ele diz, entre elas havia aqueles que conseguiam encontrar um sentido para a sua vida através de uma atitude digna e corajosa diante do seu próprio sofrimento. Ainda que a única opção possível naquele momento fosse encarar o sofrimento de cabeça erguida. Mas ainda assim, ele diz, havia uma escolha.
0: Uou.
1: Isso é muito forte, né?
0: Muito forte, profundo. É, incrível. Doutor, nessa sua trajetória, né, eu tenho certeza que tiveram vários atendimentos, vários pacientes ali, nos seus treinamentos, várias pessoas que conseguiram, né, entender, aplicar e melhorarem as suas vidas. Mas qual foi aquela história, aquele atendimento, aquela pessoa que mais te marcou?
1: É difícil responder essa pergunta, mas curiosamente eu acho que como eu falei no começo, nada acontece por acaso, né? É. Então eu tenho uma história boa para contar sobre isso, porque ela é bem recente.
0: Ótimo.
1: Inclusive.
0: A gente tem pouco tempo, que estamos caminhando para o final, tá, do nosso programa.
1: Então tá bom, em um minutinho. Domingo à noite, eu recebi duas mensagens de áudio.
0: Legal.
1: É, para quem estava aqui em São Paulo, deve ter visto que domingo à tarde teve ali a final, né, do
0: foi,
1: campeonato.
0: E foi show demais.
1: Você é São Paulo, tá vendo? Eu sou palmeirense, mas eu fiquei feliz com a vitória do São Paulo por esse motivo que eu vou contar.
0: Conta.
1: Recebi essas mensagens. Era um ex-paciente meu. E ele falando assim para mim: Alberto, tudo bem? Eu tô aqui chorando, tô em prantos. É, minha filha pequena tá olhando para mim. E ela tá achando que é porque eu tô emocionado por causa do São Paulo. Ele falou: mas você sabe por que é? Por que que eu tô assim? Ele falou: eu consegui.
0: Uou.
1: Eu consegui. Por quê? É, ele foi um paciente, se tornou um amigo depois, que por muito tempo a gente trabalhou a questão do dizer sim à vida. Ele chegou a ter duas tentativas de tirar a própria vida. É, conversávamos muito nas sessões, ele estava com uma depressão muito profunda, fazia acompanhamento psiquiátrico também, e várias vezes as nossas sessões elas eram em torno desse assunto: por que dizer sim à vida? Uhum. E em algumas das sessões, eu sabia que ele era muito São Paulino, eu dizia para ele: olha, vale a pena, um dia o São Paulo vai ser campeão de novo. Você
0: boa.
1: Vai poder comemorar com a sua filha do lado. Não faz tanto tempo isso, né? Mas o São Paulo já estava numa fase ruim. E eu usei isso como uma analogia. Eu falei para ele: a nossa vida é assim, tem momentos difíceis, mas isso não te define. Essa situação que você está enfrentando vai passar, vão ter momentos melhores. Eu falei: é igual o seu time está ruim agora, mas ele vai voltar a ser campeão.
0: Vai.
1: Pode... E aí ele me mandou essa mensagem, né? Então,
0: olha...
1: É uma coisa emocionante de se falar assim, mas dá para entender porque nessa hora até um palmeirense ficou feliz, né, com o título do São Paulo.
0: São Paulo.
1: Porque realmente é isso, a vida é isso. Uhum. E como ele estava me falando, valeu a pena. Que bom que eu sobrevivi,
0: pra
1: que eu estou aqui para ver isso. E lógico,
0: uau,
1: esse é um pequeno exemplo, uma pequena alegria na vida.
0: Com certeza.
1: A vida tem muitas outras,
0: sim,
1: possibilidades de sentido ainda maiores, mas esse acho que é um exemplo legal sobre esse assunto.
0: Muito, muito legal, porque o que faz sentido parece que, de fato, são o que acontece no nosso dia a dia.
1: As pequenas coisas, é ali, eu tô feliz porque o meu time ganhou, gente, e minha filha tá do meu lado.
0: Olha isso.
1: Precisa mais do que isso?
0: Nada. Olha, doutor, a gente tem muitas perguntas, tem gente aqui participando, mandando também. E a gente
1: um abraço até pro pessoal que tá me acompanhando, eu postei ali nas redes sociais. Tá aqui no meu Instagram rodando, não é? Também a live, o pessoal, alguns estão assistindo aqui, outros na da rádio, mas sejam todos aí muito bem recepcionados, aqueles que estão acompanhando o nosso papo.
0: Com certeza, tá no meu também, então a gente tá transmitindo aí pro mundo, olha, tá indo longe. E tem uma pergunta que chegou aqui, então o Marcelo, olá, eu sou da Zona Norte, olha aí, beijo pra Zona Norte.
1: Eu também, Zona Norte.
0: Você era de lá?
1: Hoje em dia moro na Zona Sul, mas morei em Santana a vida inteira.
0: Olha só, um beijo, Marcelo, tá? A Sara aqui, boa tarde, Eli, ama esse programa, sempre ligadinha, que bom, Sara, um beijo. Ela pergunta: por que questões relacionadas à saúde mental só estão sendo faladas nos dias atuais e antes não eram assim?
1: Tem, acho que, algumas respostas para isso. Uma delas é porque hoje em dia a gente tem mais canais para falar de tudo.
0: É, mais acesso,
1: antigamente,
0: né?
1: Antigamente a gente dependia muito do que a televisão mostra.
0: Isso.
1: Né? Então não tinha tantos canais. Ou estava na TV, ou no jornal, ou um livro, ou rádio, ou não tinha acesso.
0: Ou não tinha.
1: E tinham poucos também, poucas emissoras, poucas emissoras de rádio. Então era mais difícil. Então tem essa questão de ordem prática. Mas tem uma questão que acho que é a questão do tabu. Porque as pessoas, elas ainda têm receio de falar sobre questões emocionais. Às vezes têm medo de demonstrar fragilidade,
0: sim,
1: de falar das suas fraquezas. É um assunto
0: dói,
1: que traz angústia.
0: Uhum, dói.
1: Querendo ou não, dói. Então, são, acho que, alguns motivos que atrapalham, né, esse diálogo. Mas, felizmente, está mudando.
0: Muito bom. E para isso, olha, você pode compartilhar, né, o nosso assunto aqui. No nosso canal do YouTube, Adore Mais FM, vai ficar salva essa entrevista, assim como as outras também ficaram salvas, para você compartilhar e ser agente de transformação. A Dani As técnicas da PNL podem ser aplicadas por um logoterapeuta? Sim ou não?
1: Podem, e o contrário também, mas assim, são perspectivas diferentes, né? Eu diria que elas têm um ponto ou outro em comum. Uma curiosidade, o Milton Erickson, que é o teórico que deu origem, né, a muitas das ideias da PNL, era um cara brilhante também, que também tem uma história de vida muito linda, como é a do Viktor Frankl. Tem, acho que, esses pontos em comum. Mas eu diria que elas correm em paralelo, assim, elas não são conflituosas, mas também não são exatamente iguais. Mas dá para usar as duas coisas, desde que com ética, né, e com cuidado.
0: Claro. Olha, a Silvana comenta que gostoso ouvir você entrevistando um profissional como o Dr. Alberto. Beijo carinhoso, Eli. Silvana, um beijo no seu coração.
1: Obrigado.
0: Que saudade, que bom que você está aqui.
1: Um abraço para ela também.
0: Olha, gente, caminhando para o final. Doutor, eu tenho a última pergunta que a gente faz aqui no nosso programa, que é:
1: pode
0: como
1: falar.
0: O senhor quer ser lembrado quando não estiver mais aqui?
1: Como alguém que dedicou a sua vida à sua família, em primeiro lugar, a fazer o melhor para aqueles que estão perto de mim, e também a essa missão de ajudar as pessoas a terem mais saúde mental, encontrarem um sentido para suas vidas.
0: Uou, incrível. Considerações finais, como que o pessoal faz para te encontrar aqui no FM?
1: Entra ali no @logoterapiabr no Instagram, ou se não, me procura lá no YouTube, coloca Alberto Neri, meu nome, tem ali no meu canal bastante vídeos legais, é só entrar ali e acompanhar.
0: Incrível. Ó, a Karen tá perguntando: doutor, sou espírita e a logoterapia tem muito de filosofia espírita? O que acha sobre isso? Gente, vamos continuar aqui, um chorinho pra vocês no YouTube, Adore Mais FM. Doutor, gratidão.
1: Vamos
0: lá.
1: Nos
0: despedindo aqui, né, do 102.1.
1: Um abraço aí pra quem acompanhou a gente e tudo de bom pra vocês.
0: Isso aí. Todos os dias às 14 horas aqui na Adore Mais FM, onde conectamos pessoas e unimos propósitos. Espero no meu Instagram, Elisângela Gomes, a Eli. Incrível. Gente, olha essa pesquisa. A gente tá falando, né, de dizer sim à vida e todas essas questões que, né, que geram a falta da saúde mental. A taxa do suicídio cresce 43% em uma década no Brasil. Olha isso. É muito rápido. Essa fonte é do Conselho Federal de Medicina. Doutor, quais são os sintomas? Exemplo, a família está ali, vê alguns sintomas disso.
1: Você sabe que uma das grandes dificuldades é porque nem sempre os sintomas são tão claros assim.
0: É verdade.
1: Né? Por exemplo, de um estado depressivo ou mesmo de uma ideação suicida. Então, isso não significa que sempre esses sintomas vão estar presentes, porque às vezes é uma coisa que pega todo mundo de surpresa mesmo. Mas acho que na maior parte das vezes a gente identifica que são sintomas clássicos da própria depressão, como um isolamento, uma visão negativa em relação à vida. Às vezes a gente tem a questão da diminuição do autocuidado. Às vezes a gente vê atitudes, pequenas atitudes de exposição da própria vida, que já é um indício de que a pessoa às vezes está nessa direção. Entendeu? Então, são coisas assim mais amplas. Entre os adolescentes, algo muito comum, que às vezes está associado à automutilação.
0: Adolescente nem teve problema, né? Quando alguém mais racional, mas adolescente você não teve nem dificuldades na vida ainda para
1: perto de uma pessoa idosa, né? Mas realmente, né? Porque a vida de muitas pessoas ela é muito difícil mesmo, então é compreensível. O Viktor Frankl diz o seguinte, que é compreensível o questionamento existencial. É humano.
0: É humano.
1: É humano. Simples, não é porque a gente questiona se vale ou não a pena viver que a gente está doente. É porque se a gente é humano e a gente olha para o mundo como ele está, dependendo da situação, a gente... Desânimo. Esse questionamento surge. É natural que surja esse desânimo. Mas é importante que haja o quê? Uma atitude, uma postura de se dizer, não, mas vale a pena. Apesar, como ele diz, apesar de tudo, dizer sim à vida. Apesar dos problemas. E aí, voltando. Então, esses sintomas clássicos da depressão, às vezes o isolamento familiar, pessoa, muitos conflitos, o próprio desânimo, né, um estado de desânimo meio crônico. Só que nem sempre, porque é muito comum as pessoas estarem num estado depressivo e aquilo ali está mascarado.
0: Mascarado, tá obscuro, né?
1: Através do excesso de busca por diversão, por busca por prazer. Então, olha, o importante mesmo é um olhar individualizado. E aproveitando a sua pergunta, dizer assim para as pessoas que elas percebem minimamente ou que elas têm esse receio, melhor coisa que você pode fazer pelo seu amigo, pelo seu filho, pelo seu marido, pela sua esposa, leve essa pessoa a um profissional.
0: Pronto.
1: Acompanhe. Se essa pessoa tiver um preconceito, ajude a quebrar o preconceito, vá com ela.
0: Muito
1: bom. E deixe o profissional fazer a parte dele e você tá lá como suporte.
0: Incrível. Uou. Gratidão, doutor Alberto, e que Deus continue levando a sua mensagem muito mais longe, salvando vidas, dando direção. E ó, gente, eu já não vejo a hora de acabar aqui para ler esse livro. A vida sempre tem um sentido? Como encontrar significado nos altos e baixos da sua jornada? Esse é o livro do Dr. Alberto Neri. Mais uma vez, gratidão.
1: Obrigado.
0: Muito bom. É isso, gente. Mais uma vez, que Deus abençoe vocês. Que bom que você ficou até aqui. Compartilha esse programa nosso, né, que simultâneo, falamos no FM, você que chegou agora, esse é o programa Adore Mais, 102.1, transmitimos aqui no canal do YouTube, que vai ficar salvo. Compartilha, que você sim, pode também ser um agente de transformação. Um beijo no seu coração, tchau, gente!
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1: Uou! Oi, gente, muito boa tarde. Elisângela Gomes daqui, você daí. Chegou o momento do nosso programa Negócios com Propósito. Se você é novo por aqui, fica à vontade e chama todo mundo. Já começa pegando papel e caneta, porque tem muito conteúdo hoje aqui pra você. Afinal, esse é o objetivo, essa é a missão da família Dori Mais. Trabalhar na sua inteligência emocional, espiritual, financeira. E nesse programa, o nosso foco principal é que você tenha um negócio de alto valor. Seja aquela pessoa de alto valor. Eli, você está falando de dinheiro? Não apenas! Olha só, tudo que o dinheiro compra parece que é muito barato, não é mesmo? Então, vamos juntos em mais um programa Negócios com Propósito. Só que para isso você vai precisar, olha, desenvolver aí o autoconhecimento. Isso mesmo. Desenvolver o autoconhecimento. E para você que não me conhece, você que está me ouvindo aqui pela primeira vez, eu sou a CEO da família Dori Mais aqui, e há mais de 25 anos como executiva de negócios, já tive alguns negócios, tenho outros negócios também, já trabalhei no corporativo, em multinacionais, no Brasil, fora do Brasil. Então, olha, pode se sentir confiante, porque são muitos anos de estrada. Será que eu posso te ajudar? Será que eu consigo te ajudar? Fora todos os treinamentos, conhecimentos, cursos que eu fiz no Brasil, fora, já foram alguns, olha, alguns milhares de reais aí em busca do conhecimento. Afinal, parece que tudo que realmente é valioso tem que ter um esforço, tem que ter uma dedicação, tem que ter um investimento financeiro, não é mesmo? Então, se sinta privilegiado por Deus, por hoje você ter a família Dori Mais aí na sua casa, no seu carro, no transporte público, você que nos ouve aqui no rádio, porque, de fato, é um presente de Deus a nossa programação, porque 24 horas, homens e mulheres disponibilizam o seu tempo, a sua energia, o seu foco para te ensinar, para te aproximar do Criador, para fazer com que a sua vida nunca mais seja a mesma. Esse é o foco da família Dori Mais. E aqui no programa Negócios com Propósito, de tanto vocês pedirem reunir toda a minha experiência, todo o meu conhecimento aí de todos esses 25 anos, para compartilhar com você. Porque tudo que a gente quer na nossa vida, muito provavelmente por aquilo que a gente não conhece ainda. E na palavra fala: e o meu povo perece por falta de conhecimento. Então, esse programa está sendo transmitido lá no canal do YouTube, ao vivo, no canal do YouTube da Dori Mais FM. E no meu Instagram, Elisângela Gomes, Aeli. Elisângela Gomes, Aeli. Gente, e o tema de hoje, o nosso programa hoje foi uma sugestão de vocês, que uma ouvinte aqui do rádio foi lá no meu Instagram, Elisângela Gomes Aeli, e falou: Eli, fala sobre insegurança? Falo! Então, hoje o nosso tema tá demais, sobre como lidar com a insegurança nos negócios, como lidar com a insegurança na nossa vida pessoal, como, afinal, essa insegurança, ela pode vir. E quando ela chegar, como é que você vai lidar com ela? Não é mesmo? Então, chama todo mundo, que o programa de hoje está incrível. Olha, então, bora pro nosso tema. Como lidar, né, com a insegurança nos negócios e na nossa vida? Se você quer participar comigo, 011-9-1121-1020. Esse é o telefone aqui da rádio. Você que está no FM 102.1, 9-1121-1020. Bom, lidar com a insegurança na vida e nos negócios pode parecer bastante desafiador, né, gente? Por isso que eu trouxe esse assunto para a gente falar hoje aqui. Então, são nove formas que eu identifiquei de como a gente consegue lidar com essa insegurança, essa famosa insegurança que ela insiste em visitar a gente. Com algumas pessoas é de vez em quando. Depende do problema, do assunto, do momento. E com outras pessoas é sempre. É sempre. Então, primeiro, autoconhecimento. Entender as suas próprias limitações, reconhecê-las, aceitar. É aí que começa, onde tudo começa. Esse é o primeiro passo. Quando você reconhece, quando você aceita, entende as suas próprias limitações, já é esse primeiro passo para a mudança. Porque é muito comum, né? Como eu disse, isso acontecer nos negócios, na vida. Então, quando você identifica esse problema, né? As suas limitações, muito tem a ver com a falta de autoconhecimento. Existem muitas pessoas que falam daquilo que elas não vivem, falam daquilo que elas não são especialistas no assunto. E pode ver lá no íntimo, é uma pessoa insegura. E aí ela quer pôr para fora a sua dor. Normalmente, colocamos para fora o que está gritando em dor. Então, onde você é mais forte, onde você é mais limitado, quando você sabe exatamente onde você pode potencializar, será que o resultado, será que a sua confiança, ela não vai aumentar? Tem aquela análise SWOT lá na faculdade. Minha primeira formação, a gente estudou muito sobre isso, que são os nossos pontos fortes, os nossos pontos fracos, a nossa força e a nossa fraqueza. Então, pode doer quando você olha e você aceita que você não é muito bom, talvez, em comunicação. Talvez você não é muito bom em planilhas. Talvez você não é muito bom com números. E tá tudo bem. Não tem como você ser bom em tudo. Afinal, não ia sobrar espaço pro outro, né? Não ia sobrar espaço para outras funções, para que outras pessoas exercessem essas funções. E eu falo muito aqui sobre o corpo, né? Que tem os seus membros e cada membro tem uma função. Então, é impossível você saber de tudo. Então, o seu autoconhecimento vai minimizar essa insegurança. Vai minimizar. Tenha certeza e clareza disso. Depois que você descobriu, aceite. Já viu aquela frase? Aceita que dói menos. Já viu? Pois é. Parece que quando você aceita, já vem em seguida. Um alívio. Um alívio. Agora, não se culpe se você está se sentindo inseguro. Se você está se sentindo a falta da confiança, porque ela é muito normal, é mais normal do que você imagina. Ele, grandes homens, pessoas de sucesso, não têm insegurança? Olha, eu arrisco dizer para você que não é que elas não tenham, elas sabem gerenciar essas inseguranças. E que bom que você está aqui comigo para a gente falar mais sobre isso. Então, vamos lá. Dois, conhecimento e preparação. Invista tempo em aprender, em se preparar. Se for um negócio novo, aí você vai precisar investir bastante tempo para aprender mais sobre o mercado, aprender mais sobre as tendências daquilo que você está pensando em fazer. Agora, se você está inseguro com o seu negócio atual, que tal você se atualizar? Você está no ramo de bolo? Você está começando a empreender agora com doces? Eu não sei. Ou você pensa em fazer uma renda extra? Já está fazendo uma renda extra? Aliás, esses são os pilares da riqueza, né? Você precisa ter ali algumas rendas. Então, conhecimento e preparação. é o que vai definir e te trazer a confiança. Talvez você está sentindo inseguro no seu negócio porque você não tá sabendo por onde começar, não está sabendo o porquê que o mercado está mudando, não é mesmo? Atualize sempre, veja aí o que está acontecendo no mercado, como que você vai se adaptar com o que você já tem, se está mudando, puxa, se adapte. Por exemplo, aqui o nosso negócio é rádio, né? Todos os dias a gente tem uma adaptação nova para fazer, porque o rádio, ele vem de muitos anos, mas só tem essa forma de se comunicar através do áudio? Não, tem o vídeo também, tem várias formas de comunicar, de enviar mensagem. Agora, por exemplo, nosso programa está sendo transmitido, gente, para o mundo inteiro, aqui no 102.1, que a gente fala para mais de 23 milhões e meio de habitantes do estado de São Paulo.

e sobre a nossa vida, o desenvolvimento dela. Porque se você não está crescendo, se você não está aprendendo, olha, muito provável que você esteja morrendo. Presta bem atenção nisso, porque o crescimento, ele faz parte da sua essência, ele faz parte da sua natureza. Você não é criança mais, você foi um bebê, foi criança, foi adolescente, já é um adulto, tá ouvindo aqui a família Dore Mais o tempo todo, não é mesmo? Então, amplie isso. Conhecimento e preparação vai interferir diretamente na sua segurança. Quando você fala sobre aquilo que você sabe, puxa, será que essa pessoa é insegura naquele assunto? Muito provavelmente não, né, minha gente? Vamos lá, terceira forma, então, de como lidar com a insegurança na vida e nos negócios. Tem uma palavrinha que tá todo mundo falando, essa coisa do tal do network, não é mesmo? Parece que banalizou, né? Parece que banalizou. Mas qual é o verdadeiro network? Aquele que você construiu um relacionamento. Construiu um relacionamento. Construa com outros empresários, com outros empreendedores, porque ali vai rolar, vai acontecer a troca. Você já viu aquela pessoa que toda vez que você chega perto dela, ela só quer tirar de você e sai fazendo um monte de pergunta? Ou você já vê logo que ela está interessada? É puro interesse e não uma troca. A troca, ela é saudável, ela é sadia. No seu campo de atuação, quem são os empreendedores, os empresários que você pode potencializar esse relacionamento, pode ampliar esse relacionamento, porque vai vindo aí as experiências trocadas, os conselhos, né? E tudo isso vai fazer com que diminua a sua insegurança. Talvez tá faltando gente para você falar do assunto. Cuidado para você falar de um assunto extremamente técnico, importante do seu segmento, com alguém que não entende nada sobre aquilo, mas porque aquela pessoa é agradável, você vai buscar a informação dela. E ela não sabe o que ela, nem sabe o que ela tá falando. Ela tá usando o filtro mental dela que não é daquela área, que ela não empreende, ela não é empresária. Será que vai ter uma troca efetiva ali? Ó, falo para você, pode aumentar ainda mais a sua insegurança no seu negócio, aumentar ainda mais a insegurança na sua vida. Percebe que é através do nosso posicionamento que a insegurança vem ou a confiança vem? Pois é. Então, 4, defina metas realistas. Não viaja na maionese. Você já viu aquela pessoa? Essa expressão é tão engraçadinha. Não viaja na maionese. Acabou de começar o negócio, ela já está falando da meta que ela estabeleceu em estar no mundo inteiro. Ela não conquistou ainda nem o bairro dela com o seu negócio. Ela já está falando que vai conquistar o mundo. Eu amo uma pessoa positiva. Aliás, tudo começa você sendo positivo, né? Ninguém que vai começar um negócio falando, ah, não vai dar certo. Claro que não, mas seja realista, estabeleça e defina metas realistas. Essas metas, elas precisam ser alcançáveis, sabe? De degrau em degrau. Cada degrau que você subir, cada meta que você conquistar, metas realistas, comemore, por menor que seja esse resultado, comemore, porque você vai dar ali, ó, aquela pitadinha de autoconfiança de que você consegue. Então, gente, eu amo comemorar. Olha, o pessoal aqui da família Dore Mais sabe o que a gente conquista. Bora comemorar, bora fazer uma farra, bora comprar um bolo. Pode ser simples, você não precisa ir para Dubai todo mês numa meta atingida. Se você quiser, tiver condições, vá também. Separe um dia, uma verba para isso. Mas o que você gosta de fazer? Se autopremia, você gosta de comprar uma peça de roupa? Uma joia! Você é homem, dá uma lavada no seu carro, você sente prazer porque

0: você conquistou aquela meta que você definiu e atingiu, pequenas comemorações. O nosso cérebro adora isso, adora comemorar, né? Adora um bom motivo para gerar prazer, né? A famosa ocitocina, que são os hormônios. E o nosso corpo funciona muito com química e hormônios. Então, seja intencional. Definiu a meta realista, atingiu esses pequenos resultados, comemore. Comemore. Isso vai aumentar a sua confiança gradualmente. Pode até vir ali os empecilhos, mas você vai conseguir gerenciar uma possível falta de confiança. 5. Evite comparações. Eita, nós! Aí você já quer demais, né, Eli? O mundo tá rolando, tanta informação na internet, eu preciso ver como é que tá funcionando meus concorrentes. Claro, isso é você ser uma pessoa extremamente estrategista. Agora, toda vez que você vai comparar, vai pesquisar, isso tá roubando a sua energia? Isso está roubando e potencializando a sua insegurança. Aí você vê o tanto que você tem que caminhar ainda, porque você está comparando com alguém muito maior do que você, muitas vezes. A gente não compara com quem está menos, né? Normalmente é com quem está mais. E aí tira, te rouba a energia, te rouba a animação, te rouba a sua fé. Muitas vezes, porque você fala, puxa vida, quanto tempo eu vou demorar para chegar onde tal pessoa está chegando? E aí, os pequenos passos que você tinha que dar, os pequenos ajustes que você precisaria fazer para crescer, você fica inseguro. E aí, não cresce. Então, evite se comparar com os outros. Cada pessoa, cada negócio tem a sua própria jornada, né? Tem os seus próprios desafios. Tem. Então, olha, foque aí em você. Foque muito em você. Vai fazer um planejamento estratégico? Dá uma olhada sim, claro, mas uma espiadinha. E não deixa que isso roube. E faça você se sentir inseguro, combinado? Bom, você que está ouvindo a gente aqui, uma pausa rápida no FM 102.1, seja muito bem-vindo. Estamos com Negócios com Propósito. Esse é o nosso programa de toda quinta-feira, às 17 horas. Elisângela Gomes falando com você. Eu sou CEO da família Dore Mais, mais de 25 anos. Como executiva de negócios, e é uma honra poder servi-los, compartilhar um pouquinho da minha experiência e de tudo aquilo que eu aprendi. Claro, né, gente, em um programa só não dá pra gente falar tudo, mas bora empilhar esse conhecimento? Então, toda quinta-feira espero você aqui às 17 horas comigo e lá no meu Instagram, tá ao vivo. Conhecer um pouquinho mais da Eli. É tão bom quando a gente fala, ouve quem a gente conhece, né? Elisângela Gomes, a Eli, ao vivo no meu Instagram. A gente tá falando sobre como lidar, né, com a insegurança nos negócios, na vida. O rádio, ele é muito dinâmico, você que tá me assistindo aqui. E a audiência, ela vem no rotativo. Pessoas entram, pessoas saem. Então, só fazendo esse pedizinho do nosso assunto de hoje. Já falamos de 5 formas que você pode lidar com a insegurança. E a sexta, foque no presente. Ai, gente, olha que palavra linda, presente. Tem lá as 5 linguagens do amor e ganhar presentes. É uma das formas de você se sentir amado. Pois é, tem gente que só se sente amado se ganhar presente. Olha a importância do presente, não é mesmo? Quando você não se concentra no momento presente, você acaba se preocupando e perdendo energia com o passado, que já foi, e o futuro, que ainda nem chegou. Será que você, não vivendo no presente, vai conseguir não desenvolver a insegurança, gente? Pouco provável, né? Então, passado, já foi, não funciona mais. Tem aquelas que dizem que é importante olhar para o passado pela experiência. É sim. Agora, se você tem um controle emocional, uma inteligência emocional de controlar suas emoções, porque você pode voltar no passado e ficar preso lá. Olha só, lá no meu Instagram tem um vídeo que eu fiz da Ocean Gate. Saiu em todas as mídias, em todos os jornais. Aquela empresa que queria criar uma experiência para os seus clientes em visitar os destroços do Titanic. Não sei se você viu, esse vídeo está lá no meu Instagram. Pois é, e eles foram. E acabou tendo um problema, vários problemas, e ficaram lá. Infelizmente, foi uma notícia muito triste, muito triste. E aí, fazendo, né, essa analogia com a nossa vida real, trazendo para o hoje, trazendo para o nosso momento atual, muitas vezes a gente olha para o passado e você também fica lá. Você acaba pensando nesse passado, sentindo, tendo a mesma emoção, e aí você começa a agir daquele mesmo jeito. E aí as coisas começam a se repetir. Olha só. E às vezes você fala, puxa vida, tá repetindo de novo isso da minha vida, eu não acredito. Pois é, muito cuidado com isso. No mínimo, você não tá focando no seu presente. No que de incrível você pode fazer hoje. Se o seu passado foi incrível, é claro, eu não cheguei até aqui, você não chegou até aí com as suas conquistas, porque cada um tem a sua história. Se não fosse o seu passado, se não fosse o que você passou, o que você venceu, não é mesmo? Agora, se você não tiver a sua inteligência emocional desenvolvida, você, ao invés de criar essa experiência, pegar essa experiência do passado, você vai ficar preso nela. E passado, trazendo para o presente, só constrói futuro. Ou seja, vai ficar do mesmo jeito. Então, particularmente falando, eu gosto muito de olhar para o presente e futuro. Futuro, você pode construir. E como é que você constrói o futuro? Com o seu presente. Então, eu falo muito sobre isso aqui, muito mesmo. Aquilo que vai potencializar você, aquilo que vai potencializar a sua energia, que todos os dias você vai precisar dela, você vai precisar dessa energia, dessa motivação, dessa intenção em ser intencional. Então, toda vez que vier um pensamento lá do passado, mas Eli, como é que eu faço? Olha, claro que você vai precisar de um tratamento, né? Se tiver com depressão ou ansiedade, depressão é passar excesso de passado e ansiedade é excesso de futuro. Você precisa de um especialista, de um especialista. Agora, uma pílula para você? Troque esse pensamento ruim para um pensamento bom. Seja intencional, detecta na hora, sua mente te levou, né, lá para o passado, te levou, isso é muito comum, lógico, gente, nós somos o que nós construímos, a nossa construção até aqui, como eu disse, mas se você não for intencional e confiar aí na sua mente, ela vai te levar para onde ela quiser. Agora, quando você governa, se autogoverna, se autodirige a sua vida, quando vem um pensamento ruim, você intencionalmente troca ele por um pensamento bom. Mesmo que seja lá no passado, veio algo ruim. Ah, o que me aconteceu de incrível nessa mesma época? Eu adoro fazer isso, gente. Eu adoro empilhar na minha mente e trazer esses momentos que foram incríveis na minha vida. Bom, você que me acompanha sabe que eu amo viajar, mas assim, de verdade mesmo, assim, eu invisto tempo com isso. Gosto muito. E toda vez, no mínimo umas 2 vezes por dia, eu intencionalmente trago ali na minha memória os lugares incríveis que eu fui, as coisas que eu aprendi, como foi ter passado por ali. Como que aquelas pessoas vivem? Então eu trago tudo isso, porque é algo que eu gosto, é algo que me deixa bem, é algo que me deixa na realização. Puxa vida, eu conheço mais de 20 países, né? E poder ter tido essas experiências na vida foi um presente de Deus. E claro, eu fui intencional. Deus, ele ama. Como diz na palavra, ele veio para nos dar vida e vida em abundância. Mas se você não tiver um plano, como é que ele vai agir? Como é que você quer que realize algo se você não tem esses planos? E hoje a gente está falando sobre como lidar com a insegurança. Será que a insegurança ela está chegando na sua vida por falta de planejamento, de sonho ou algum sonho que frustrou? E você tentou realizar e não conseguiu? Putz, aí sonhar de novo parece muito incerto, muito inseguro, não é mesmo? Mas olha que incrível. Na palavra de Deus, em 2 Timóteo fala que, pois Deus não nos deu um espírito de covardia, mas um espírito de poder, de amor e de equilíbrio. E é isso que a gente faz aqui, incansavelmente, 24 horas da nossa programação, para que você encontre o equilíbrio. Mesmo que você que está me ouvindo agora não tenha claro na sua mente o que fazer, calma, você precisa de um equilíbrio e as respostas você vai encontrar. Logo ali, é só você não parar, porque aquele que te criou, ele é o maior interessado para que você tenha uma vida incrível aqui na Terra e seja um representante dele. Tem como você representar algo incrível sendo mais ou menos? Não, né? Não tem como. Então, bora gerar esse equilíbrio que está atrelado à sabedoria. A gente ouve tanto sobre sabedoria, inteligência. O que é sabedoria? Gente, é o equilíbrio. E como você consegue esse equilíbrio estando ligado à fonte? Estando ligado à fonte da sabedoria, que é ele. Eli, você fala de negócios. Falo, gente. Sim, eu amo. Agora, não tem como eu falar de negócios, sem primeiro falar desse pilar da espiritualidade, da fé. Você sabe qual é o seu maior patrimônio? Manda aqui para mim. Você que tá no FM 102.1, 9, 11, 21, 10, 20. Você que tá no Instagram, comenta aí. E no YouTube. Você sabe qual que é o seu maior patrimônio? Essa é boa, né? Pois é. Sétimo. É o sétimo, né, Mary? Sétima forma de lidar com a insegurança na vida e nos negócios. Aprenda com seus erros. Aprenda com os erros. Veja esses erros como oportunidades de aprendizado e não como falha. Aceite o fracasso como parte do processo. Para de ficar se punindo por eles. Para. Afinal, são esses momentos que fazem você aprender. E ó, fazem você aprender muito, viu? Porque se não fossem os desafios, se não fossem esses erros, como que você aprenderia? Fala para mim. Então, aprender com esses erros é uma forma de você ser inteligente. Você imagina, toda pessoa que fracassou tivesse parado no meio do caminho. Você acha que esse negócio que eu tenho hoje, que é aqui, a Adore Mais, será que foi o primeiro negócio que eu fiz? Claro que não. Eu falhei em outros. A falha, ela faz parte do ser humano. Aliás, Na palavra diz que não foi encontrado um justo sequer. Será que você é perfeito? Será que eu sou perfeita? Olha que ouro, que pérola você tem quando você aceita os seus erros, quando você aceita aprender com eles. Então, aprenda, porque é matéria-prima. Erros são matérias primas para sua próxima construção, para o seu próximo negócio, para o seu próximo relacionamento, para o seu sonho que você não realizou ou foi realizar e fracassou, falhou. Por que que você falhou? É matéria-prima para o próximo sonho. Então, agora vem ali, né, o perfeccionismo. Você quer ser perfeito em tudo. Você já ouviu aquela frase, o feito é melhor do que o perfeito? Pois é. Você quer que esteja tudo impecável. Aí você fala, não vou fazer. Não vou começar. Não vou fazer o meu negócio. Eu não vou construir a minha família. Eu não vou ter um filho. Eu não vou. Por quê? Se não for perfeito, pra mim não dá. Você conhece alguém assim? Pois é. Tudo errado. Muitas vezes é no caminho, é no processo que você vai se aperfeiçoando. Eu não disse que será perfeito, eu disse que você vai aperfeiçoando aquilo. Né? O empilhamento do aprendizado é o que vai, de fato, fazer você crescer. São essas falhas. Não tenha medo de errar. Errou, corrige rápido, aprende com aquilo e bora pro próximo passo. Bora pro próximo desafio. Olha, gente, mais uma pausa. Eu comecei o programa falando sobre grandes coisas que estão acontecendo aqui do lado de cá. E no sábado, eu quero convidar você para um evento lá na Igreja Cogique. É um chá de mulheres. Eu vou falar sobre inteligência financeira. É um dos assuntos que eu gosto muito também. E eu vou compartilhar todo esse conhecimento com vocês. Lá em São Mateus. Tem um post lá no meu Instagram, Elisângela Gomes, a Eli. Que você vai ter mais informações. Você vai ter mais informações. Outro recadinho incrível para você também. Elevation Worship, pela primeira vez no Brasil, vai estar na Igreja Batista Atitude, em Alphaville, no dia 29, na terça-feira. @adoremaisfm, você vai ter lá mais informações desse evento também, gente. Vai ser lindo tudo que Deus vai fazer naquele dia, na próxima terça-feira. Na próxima terça-feira, lá na Igreja Batista Atitude. Então, espero você lá. Tá rolando aqui até um sorteio, viu? 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Tá bom? Oitava dica aqui para você. Uma oitava forma de você lidar com a insegurança. Busque apoio. Mas que tipo de apoio? Primeiro, se for emocional, um terapeuta. Quando você compartilha as suas preocupações, elas podem aliviar a sua insegurança. Busque apoio terapêutico. Agora, se é na questão profissional, busque apoio profissional, um mentor, alguém que te aconselhe sobre aquele assunto, que tenha resultados naquele assunto, que venceu os desafios naquele assunto. Agora, buscar também um amigo, um familiar, é incrível porque você vai se sentir amado. Então, quando você se sente amado, acolhido, você aumenta a sua segurança e manda embora a insegurança. Desabafar com alguém é tão gostoso, não é mesmo? Olha, mas cuidado para você não desabafar em ombros que você não deveria. Um dos temas aqui do nosso programa também foi as três esferas da amizade. Você confia em alguém que não é para confiar. Você fala com alguém o que não era para você falar. E às vezes você se frustra. A sua expectativa não foi atingida com alguém. Mas a responsabilidade foi sua. Você se abriu com quem você não deveria se abrir. Esse assunto era para você se tratar, era para você tratar com um amigo íntimo. E você tratou com um amigo estratégico do seu ambiente de trabalho ou do seu mercado. Você confundiu. Aí, ou você desabafou no ombro de alguém que você nunca mais vai ver, né? E ela deu uma opinião e que não deveria. E você se frustra. Ou você ouve aquilo que você não gostaria de ouvir. Percebe? Autorresponsabilidade que você tem que ter até mesmo quando você tá triste. Porque é aí que você pode se afundar mais ou você vai sair daí. Ou você pode sair dali. Então, busque apoio. 9. Aprenda a aceitar riscos calculados. Olha só, não tem como você crescer sem aceitar riscos. Sem calcular esses riscos. Na vida e nos negócios, os riscos eles são inevitáveis. Cabe a você aceitar esses riscos ou não. Você acha como é ter uma empresa desse tamanho como a Adore Mais? Sim, eu precisei assumir grandes riscos. Agora eu calculei. Quando eu fui gerar a Adore Mais, eu fiquei 15 dias calculando risco, orando, falando com Deus, ativando a minha fé, fazendo conta, avaliando as decisões, de pequeno, médio, longo prazo. Agora, uma coisa que não passou na minha cabeça foi não aceitar o risco que eu tinha que enfrentar. Quanto maior for o seu risco, maior será a sua bênção também. Incrível isso, né? Você quer que algo grande chegue. Você tomando e tendo riscos pequenos. Tá meio incoerente isso, não tá não? Então, aprenda a aceitar esses riscos. Riscos calculados. Olha só, gente, quando você traz para sua consciência tudo isso, já vai trazendo alívio, não vai? E te deixando mais seguro? Olha só que incrível o poder de você estar consciente, de você ser intencional nas suas dores, nas suas dúvidas. E o nosso foco hoje é lidar com inseguranças. E se você está se sentindo aí travado, sentindo que a insegurança está te travando, está te parando, clarifique. Clarifique. Não dá mole para o mal, porque ele quer usar isso para te destruir. E porque essa é a função dele. Ele veio para roubar, matar e destruir. Só que cabe a você permitir isso ou não. Seja responsável com você, com a sua vida, com a sua família, com os seus negócios. Seja responsável. É mais fácil você colocar a culpa no mal, eu sei. Mas será que esse é o certo? Deixa que o milagre é Deus quem faz. O impossível, ele está disposto a fazer, a agir. Agora, o possível é função sua. É função minha. E que delícia bater esse papo hoje com você. E trazer a luz. Trazer luz para aquilo que pode estar escuro aí com você. Aqui no Instagram. Olha só, tem pessoal junto comigo. O Carlos comenta aqui. Você me recebeu muito, com muito carinho e atenção. Uma verdadeira serva de Deus. Amém, querido. Obrigado. É isso mesmo. Ih, tem tanta gente aqui. O Caio. Um beijo para todos vocês. O Alberto fala, primeira vez que te ouço. Gostando muito. Que bom, Alberto. Tem muita coisa lá no canal do YouTube, viu? Adore Mais FM. Um beijo para todos vocês. Olha, eu perguntei aqui qual que era qual que é o seu maior patrimônio? Qual é o maior patrimônio de uma pessoa? Qual que é? O pessoal mandou aí, Mary? Deixa eu entrar aqui, gente. Olha, tô no YouTube, no Facebook, no Instagram, no aplicativo. Que delícia. Em todos os lugares, chegando a mensagem. Anota. O seu maior patrimônio é a sua fé. Pois é essa fé que vai fazer você chegar em lugares que você nunca imaginou. E mais, é só com ela que você chega ao coração de Deus. É impossível você chegar a Deus sem ativar a sua fé. Todas as quintas-feiras, às 17 horas, Negócios com Propósito. Eu espero você aqui para juntos a gente compartilhar e falar um pouquinho daquilo que faz você crescer. Falar mais sobre inteligência emocional, inteligência espiritual e inteligência financeira. Esse programa não vai ficar salvo. E já já tem novidades para vocês. Prepare aí, aumenta a sua expectativa, que a família adore mais. Tem um objetivo de fazer com que a sua vida nunca mais seja a mesma. Afinal, quando estamos juntos, sabemos que estamos mais fortes. Que tal você também ser aí um agente de transformação? Tudo aquilo que você ouve aqui. Passe isso adiante. Processe e passe adiante. Seja firme, constante e abundante. Mas não se esqueça de você se orgulhar da sua história. Se orgulhe dela. E tenha interesse de construir novas, porque é com essa história que você vai transformar e potencializar a vida de outros. Combinado? Espero você lá no meu Instagram, Elisângela Gomes Aeli. Elisângela Gomes Aeli. Pra gente passar mais tempo juntos. Eu falo muito lá sobre negócios com propósito. Aqui é uma série que a gente tá fazendo na Rádio 102.1. Gente, um beijo no seu coração e seja a sua melhor versão. Combinado? Tchau, gente!
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9: A paz do Senhor Jesus. Sou Wagner de Barueri, Casa Firme de Alphaville. Gostaria de ouvir Davi Sasser, Sobre as Águas, e que Deus abençoe a todos da rádio e todos os ouvintes. Deus abençoe a todos. Amém.
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2: Qualquer pessoa que te incentiva a evoluir espiritualmente, intelectualmente, profissionalmente ou emocionalmente, é alguém que vale a pena ter por perto. Você já viu aquela pessoa que tá do seu lado apenas para te apontar o que de errado vai acontecer? Pois é, essas pessoas normalmente ela não conseguiu enxergar o que Deus mostrou para você. Então, tenha por perto aquela pessoa que está na mesma conexão espiritual. Porque sim, além dela falar coisas que você precisa ouvir para chegar nesse destino, ela faz parte dele. Agora, se você não for intencional, você vai andar com quem vai te tirar do seu caminho. Isso não é egoísmo, é intencionalidade. Agora, se você está perto de alguém e você sabe que você precisa contribuir algo com ela, ensine. Então, seja intencional a todo momento. Com quem você estiver, você tem condição de ensinar ou de aprender. Pensa nisso. Combinado?
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6: Olá, Rádio Adore Mais FM. Eu sou a Vera Gil, de São Paulo, do bairro Saúde. Ouço sempre a programação da Rádio Adore Mais. Eu gosto bastante. E eu quero deixar meu pedido de louvor aqui. Deserto, da cantora Maria Marçal.

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2: Oi, Adore Mais, tudo bem? Meu nome é Fernanda, eu sou da Igreja Pura Fé. Eu quero pedir um louvor a Ele. Esse louvor, ele marcou demais o meu ano e creio que marcou de muita gente também. Obrigada!

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3: Sejam todos muito bem-vindos em mais uma série do nosso programa Negócios com Propósito, aqui na Rádio Adore Mais FM, no 102.1. Você que está aqui no FM, que fala da Zona Leste, Zona Oeste, Zona Sul, Marginal Tietê, Marginal Pinheiros. Olha, recebe aí o meu abraço, recebe aí o carinho da família Adore Mais e a nossa gratidão por você fazer parte aqui da nossa família também. Afinal, se vocês não existissem e não nos ouvissem, como seria o nosso trabalho? Não é mesmo? Então, você que está me ouvindo aí do carro, do transporte público, do táxi, do aplicativo, do Uber, do Instagram, do Facebook, do mundo inteiro. Sejam bem-vindos, minha gente. Ó, pode baixar o aplicativo da rádio, que Adore Mais FM, porque de onde você estiver, você vai conseguir ouvir a nossa programação aqui 24 horas, que é envolvida para desenvolver a sua inteligência emocional, espiritual e financeira. E para quem não me conhece, eu sou Elisângela Gomes, CEO da família Adore Mais, e para mim é uma honra poder servi-los nesse programa também. Esse programa, gente, Negócio com Propósito, tem muita gente nova aqui no meu Instagram, Elisângela Gomes Aeli. Se você não me segue agora, porque senão vai dar um azar danado, viu? Em você aí, você não me seguir. Elisângela Gomes Aeli. Olha só, esse programa, eu acabei fazendo ele, por quê? São mais de 28 anos de experiência que eu empreendo para chegar até aqui, né? Sendo CEO da família Adore Mais, tenho outros negócios. Comecei muito cedo, minha gente. E aí, ao longo da vida, a tão famosa experiência empírica, aquela que você aprende ao longo da vida, é só você que consegue compartilhar, só você que consegue passar, transmitir, ensinar. E olha só, são muitos estudos. São muitas formações do desenvolvimento pessoal, desenvolvimento humano, autoconhecimento, no Brasil, fora. Tudo para quê? Para que hoje a gente consiga acessar o maior número de pessoas através da nossa missão, através do nosso negócio. Porque, primeiro, só foi possível eu chegar até aqui. Primeiro pilar foi a comunicação, sabia? Primeira habilidade foi essa. Claro que a fé, ela precisa ser inabalável, porque a fé move montanhas. Então, você que está me ouvindo aqui, é líder e é empreendedor, você sabe bem o que eu estou falando, não é mesmo? O seu negócio está tudo show. Daqui a pouco ele pode dar um desafio, assim como na nossa vida. Na verdade, nas áreas da nossa vida, hoje você está bem de saúde, amanhã, puxa, pode ter um diagnóstico ruim. Na verdade, como você vai lidar com isso? Primeiro, você precisa ter essa sua fé inabalável em Deus. Segundo, habilidades para conseguir gerenciar as emoções. Você conseguir gerenciar aquele momento e tudo que está acontecendo de ruim. Porque não é o que acontece na sua vida que vai te definir. Não, é o que você faz e como você age quando esses momentos ruins chegarem. Então, isso é sobre inteligência emocional. É você desenvolver essa habilidade. Existem aquelas habilidades naturais e as habilidades desenvolvidas. E quando falamos em negócios, principalmente negócios com propósito, é você saber usar a sua voz com muita cautela, usar sua voz para edificação, usar os seus dons e talentos para transformar o maior número de pessoas que você puder e a sua vida como um grande influenciador da verdade, dos princípios cristãos. Então, não tem como você ser ter um negócio de alto valor sem que você tenha uma vida de alto valor. E olha só, no programa de hoje, eu trouxe 7 atitudes que vão mudar o rumo da sua vida. Então, tudo que eu falo aqui, gente, é para vida pessoal, para vida em negócios. Não tem como a gente separar. Tem como a gente fazer essas analogias e crescer e desenvolver. Então, olha só. A primeira atitude para mudar aí o rumo da sua vida, caso você queira mudar, né? Porque só tem uma forma da gente ter uma vida incrível, quando a gente quer. Quando você quer, aí tudo acontece. Tudo acontece positivamente. Fale muito de Deus, fale pouco de você e fale nada dos outros. Você conhece uma pessoa quando ela abre a boca. Aliás, a comunicação vem ensinando, né, que a sua presença, o seu comportamento, quando você chega num lugar, a pessoa, ela já escaneou você. Ela já teve uma percepção boa ou não boa sobre você. Olha só. Por quê? Em tudo, tudo está comunicando. Em todo momento nós estamos comunicando algo. Imagina quando você abre a boca. Quando você abre a boca, aí que a pessoa tem certeza. Então, olha só que poderoso isso. Então, se você quer mudar o rumo da sua vida, quando você for abrir a boca para falar, fale muito de Deus. Fale pouco de você. E fale nada dos outros. Percebe que quando você fala de Deus muito, você é uma pessoa que a todo momento vai trazer esperança. Vai trazer uma palavra de destino, de direção. Porque a palavra, ela é luz. Deus é lâmpada para os nossos pés. Não é? A palavra é luz para os caminhos. Então, quando você fala muito de Deus, você é uma pessoa que vai mais acertar na sua influência. E quando você fala pouco de você, você demonstra que não está muito preocupado com o seu ego. Você não está preocupado em ser aceito. Você simplesmente é. Você não está preocupado em mostrar as coisas que você fez, conquistou. Você nem se importa, você nem lembra tantas coisas incríveis que você já tem na vida. Então, quando você fala pouco de você, você se torna uma pessoa mais agradável, porque você não está trabalhando na energia do ego, do orgulho. Agora, quando você não fala nada dos outros, aí é maravilhoso, porque fofoca, julgamento, apontar de dedos passou longe de você. Então, a primeira atitude aqui, que vai mudar aí o rumo da sua vida, fale muito de Deus, pouco de você e nada dos outros. Combinado? Olha só, a segunda atitude. Toda vez que você tiver um tempinho, toda vez que você tiver parado entre um percurso e outro, numa fila, no trânsito, leia um livro. Tá andando? Escuta um áudio. Um podcast, um audiobook. Adore Mais FM, baixa aí o aplicativo ou o nosso YouTube, Elisângela Gomes Aeli, tem muitos conteúdos para você ali também. Mas nunca pare de aprender. Então, toda vez que você tiver parado, você sabe, gente, que eu pego muito trânsito, né, em São Paulo. Para andar em São Paulo é muito trânsito. Então, e tem dias, quando chove, então, meu Deus, um percurso, um trajeto que seria normal 25 minutos, tem dias que eu levo 1h30. E nesse momento é quando eu coloco ali os meus áudios books em ordem. É quando eu falo com Deus. É quando eu intenciono os meus pensamentos para resolver conflitos. Então, o que você faz com o que fugiu do seu controle? Com um trânsito, uma fila que você tem que pegar? Usa esse momento que parece ruim, que parece que atraso de vida, e converte em algo bom. Converte em algo ou que você está aprendendo ou que você está se conectando com Deus. Porque a vida é tão agitada. E aí o que vai definir esses momentos positivos ou negativos é simplesmente a sua decisão. O que você vai fazer com isso? Percebe que sempre o rumo da nossa vida é nós quem damos? Você pode xingar, você pode ficar nervoso, você pode ficar estressado com o trânsito, com uma fila, com a chuva, com alagamento, com tudo isso. Mas é a sua atitude mediante a isso que vai te potencializar à frente ou vai te fazer voltar e ir para trás novamente. Porque a todo momento, se nós não estamos crescendo, estamos morrendo. Simples assim. Terceira atitude que vai aí mudar o rumo da sua vida, gente. Feche os ouvidos para as críticas. Feche os ouvidos para as críticas. Ai, ai, por quê? Porque o impossível é só a opinião de alguém que não conseguiu. Você já ouviu aquela pessoa quando você ameaça contar um sonho, ou um objetivo, um plano, uma meta sua, e ela vira para você e fala: não, isso é impossível. Você tá esquecendo de onde você vem, né? Mas, fulano, é impossível, porque esse clano não conseguiu. Você lembra da empresa tal que tentou fazer esse movimento no departamento comercial, ou abrir para o mercado capital, ou montar uma estratégia nova que deu errado? Quando essa pessoa disser, feche os seus ouvidos para esse tipo de crítica. Esse tipo de crítica normalmente vai vir de alguém que não conseguiu. Vai vir de alguém, no mínimo, incompetente. Nem a fé ela foi competente para ativar. Que só depende de uma decisão, de um posicionamento. Você amar a Deus e ter fé nas promessas é uma decisão que você tem. Então, nem isso. Essa pessoa que está criticando, ela foi capaz. Então, fecha sim os seus ouvidos. Faça esse filtro automático. Porque isso é peso. Vai amarrar. Imagina a crítica, essa crítica negativa de quem não conseguiu. É como se ela amarrasse no seu pé um saco de areia. Tem como você subir? Não tem como, né? É peso. É peso. Então, olha lá. A quarta atitude para mudar o rumo da sua vida. Fique perto de pessoas que conversam sobre sonhos, que conversam sobre prosperidade. E não sobre fofoca. E não sobre a vida alheia. E não sobre pessoas. Ame estar com pessoas que falam sobre negócios. E não sobre gente. E não sobre, você viu fulano, o que aconteceu? Ai, gente, que preguiça. Porque isso não vai te levar a nada. Isso não vai te fazer prosperar. Não vai te fazer avançar. Ao contrário, é um passo para você pecar. Porque você vai ser tentado a julgar. Porque você vai ter uma opinião sobre a atitude daquela pessoa ou não. E aí isso se torna fofoca, isso se torna julgamento. E aí você tá pecando à toa. Além de estar atrasando a sua vida, você tá deixando de prosperar, de avançar. Você tá pecando. Olha isso. Então, escolha sim, intencionalmente, aquelas pessoas que conversam sobre sonhos, sobre desejos, sobre o futuro, sobre realizações. que você vai ver o quanto de assunto você vai ter. E vai ser ativado em você aqueles sonhos que um dia você deixou ele guardadinho. Que você talvez não teve força o suficiente para avançar. Ou não foi o momento de você progredir. Aí naquele momento, perto de gente assim, você vai lembrar. E você vai ter uma enxurrada de ânimo, de desejo, de motivos para visitar o seu sonho também. Então, percebe que quem está perto de você, quem você está permitindo se aproximar de você, vai fazer você avançar ou te fazer retroceder. Porque, querendo ou não, somos pessoas influenciáveis. Estamos influenciando a todo momento e estamos sendo influenciados, querendo ou não. Então, seja intencional com isso, vai. E faça uma vida incrível. 5. Ore muito. Essa é a quinta atitude que eu trago aqui para você, que vai mudar o rumo da sua vida. Por que ore muito? Para que você, quando chegar lá no seu sucesso, porque você vai chegar nesse sucesso, ele já está chegando. Quando esse momento materializar,

aconteceu na sua vida. E não é de um dia para o outro o sucesso chegando. Não é. Quando esse momento chegar, você vai incomodar muita gente. Por quê? O lugar do sucesso é só para quem é forte. Os fracos ficam no meio do caminho. Então, eles se incomodam. Vai se incomodar. Porque depois do pecado, ai, que sentimento terrível que foi instalado no ser humano. O pecado. Que é a inveja. É, bom, fulano, as pessoas não querem que o outro se dê bem. Parece que é assim. Na sua grande maioria. Não é, gente? Eu tô falando alguma mentira hoje aqui? Tá forte o nosso programa, né? Tome verdade hoje. Hoje a Eli decidiu falar. Na autoridade do nome de Jesus. Sabe por quê? Porque é a verdade que liberta. Eu posso trazer aqui grandes técnicas comerciais para vocês. Eu posso trazer aqui muitas estratégias para que você triplique o seu faturamento. Posso, sim. Deus me deu as habilidades e a minha experiência me validou. Agora, se você não souber trabalhar o seu dia a dia, você não cuidar daquilo que está principalmente dentro de você e o que está à sua volta, você não vai chegar a lugar nenhum. Você pode ser a pessoa formada em Harvard. Quantas pessoas que têm formações incríveis em universidades incríveis, que elas não prosperaram. Ficou lá só o canudo, né? Da faculdade ou da pós-graduação, do doutorado, do mestrado. Quantas pessoas incríveis que você olha e fala, puxa, essa pessoa tem um grande talento. Ela poderia dar uma qualidade de vida financeira para a família dela muito melhor. Só que ela não aprendeu a lidar com as emoções. Ela não aprendeu a lidar com as dores do caminho, as dores do processo. Porque para chegar longe, quanto mais alto você chega, maiores são as dificuldades espirituais, porque a nossa luta é contra espíritos e potestades, você sabe disso. O mal, ele só quer tirar uma coisa de você, é a sua vida. Ele está ao redor buscando para tragar a sua vida, a sua energia, te deixar morno, te deixar incrédulo, te deixar opaco, te deixar sem luz, porque a luz, ela ilumina onde chega. Então, quando você tem liberdade financeira, você tem o poder de escolha. Quando você pode escolher, não pelo dinheiro, mas pela sua vontade. Você vai num restaurante, você não começa olhando pelo preço. Não! Você olha o que você quer comer. O nome disso é liberdade. E esse tipo de liberdade é o dinheiro que traz. Agora, existe aquela liberdade espiritual que você faz sabendo que você está honrando a Deus. Por mais dinheiro que você tenha, se você não estiver cumprindo o princípio, você não será livre espiritualmente. Porque o pecado te aprisiona, o erro te culpa, o erro te julga. Se você é uma pessoa de princípios e valores, se você é uma pessoa que honra o nome de Deus, que um dia decidiu amar a Ele sobre todas as coisas, então, a sua liberdade no espírito só virá quando você estiver andando conforme a verdade, conforme a palavra. Não tem como você ser livre nas emoções, estando embaixo de jugo, de emoções baixas. Como tristeza, como insegurança, dúvida, medo. Não tem como você ser livre na vida, nos negócios, na família, numa relação social, amorosa. Não tem como se você não é livre nas emoções. Se as emoções positivas, como alegria, amor, verdade, paz, realização, se essas emoções não forem primordiais na sua vida, não importa o dinheiro que você tenha, você não será livre nas emoções. Você já viu aquela pessoa que parece ter tudo, mas ela tá de cara feia o tempo inteiro? Ela tá se sentindo mal amada o tempo inteiro? Você chega perto dela, já dá ranço, que ela não tá bem emocionalmente. Então, essa quinta atitude, esse conselho para você, ore muito.

0: Muito. Ore, mas ore muito. Para que nada de mal chegue perto de você. Quando você chegar no seu lugar da promessa. Quando você chegar no seu lugar de destino que foi prometido. Então, você que está chegando aqui, esse é o programa Negócios com Propósito. Eu sou Elisângela Gomes, CEO da família Dore Mais. Que honra te servir aqui nesse programa. E a gente vem trazendo vários ensinamentos aqui de como você tem um negócio de alto valor, como você aprender a lidar com as suas emoções, a desenvolvê-la, também desenvolver a sua inteligência financeira. 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Olha só. Então, você que está aqui no FM, eu quero dizer para você que onde você está ouvindo aí a família Dore Mais, saiba que Deus tem um plano muito grande para você. E você que está assistindo aqui, quando você compartilha essa mensagem, você está sendo usado por Deus também. Quando você compartilha, é o momento em que você pode ser alguém que vai ser o agente de transformação. Não me deixa trabalhar sozinha. Seja você também aquela que quer uma estrelinha na sua coroa. Porque tudo aquilo que você compartilha do bem volta para você. Plantação e colheita, né, gente? Lei da semeadura, você sabe bem. Olha só, eu vou trazer um bônus para você que tá aqui no meu Instagram, Elisângela Gomes Aeli. As 5 amizades que a Bíblia nos orienta a ter. Então, eu finalizo aqui no FM. Você que quer continuar um pouquinho mais nesse bônus comigo, bora pro Instagram, Elisângela Gomes Aeli. Eli. Bom, Jesus não voltando, a gente continua aqui, conectando pessoas e unindo propósitos. Um beijo no seu coração. Tchau, gente. Olha só, as 5 amizades que a Bíblia nos orienta a ter. A gente está falando aqui, né, sobre atitudes para mudar o rumo da vida, mas há mais uma das, assim. Gente, que é intencional ou não, são as amizades que você fez e as amizades que você deixou de fazer. Sempre é sobre pessoas. Sempre será. Para quem chega na sua vida e para quem sai da sua vida. Olha lá. A Cris. Beijo, Cris. De Diadema, São Paulo, maravilhosa. Confeitaria está sendo transformador. Que bom. Glória a Deus. Aleluia. Um beijo no coração de vocês, gente. Obrigado pelo carinho. Olha só, 5 amizades que a Bíblia nos orienta a ter. Lá em Efésios 5:19, gente, fala assim: para que você esteja com amigos apaixonados por Jesus. Você conhece aquela pessoa que ela é apaixonada por Jesus? Ela é simplesmente, ai, uma pessoa que, para todo problema, ela traz uma palavra bíblica. Ela traz um direcionamento do céu. Por quê? Ela é tão apaixonada por Jesus que, de 10 palavras que ela fala, 9 é sobre ele. Você tem esse amigo assim? Se você não tem, corre, abre os seus ouvidos espirituais para encontrar, liga o seu radar, acende a sua luz e procura essa pessoa. Talvez ela esteja bem pertinho de você. Você precisa ter esse amigo. apaixonado por Jesus. Por quê? Ele vai te influenciar a amar Jesus também. Simples assim. E sem falar que é maravilhoso quando você começa a dizer sobre os heróis da fé, sobre José do Egito. Você começou a contar a história, ela em seguida, ela já vem com o complemento. Não é uma delícia, gente? Por quê? Traz refrigério, traz alívio, traz direção. E uma pessoa apaixonada por Jesus, ela tá com um objetivo positivo de vida. E sabe que aqui na Terra tá passageiro. Então qualquer coisa daqui, ó, não incomoda ela, porque ela tem um amor maior, que é a eternidade. Então, dificilmente as coisas aqui da Terra vai roubar o coração dela. Porque ela é tão apaixonada. Já viu alguém apaixonado, né? Ela não fala de outra coisa a não ser daquilo. Daquela pessoa. Então imagina você ter esse amigo no seu dia a dia. Esse conselho a Bíblia dá lá em Efésios 5,19. Então tenha esse amigo apaixonado por Jesus. Ou que seja você esse amigo, né, minha gente? Que seja você essa pessoa que apaixonada por Jesus, que vai influenciar. Em Salmos 119, nos orienta a ter amigos que te aproxima de Deus. Tem aquele que te afasta, né? Que te afasta de Deus. Olha, lembra a dificuldade que você teve, mas parece que Deus não estava lá, né? Tem. Pois é, não, esse não, esse pode passar longe. Esse pode pra lá. Pode ir um pouquinho mais pra lá. E sim, tem amigos que te aproxima dele. E quando você tá prestes a desistir, ela te fala: lembra, ó, Deus disse assim nas promessas e te chama de novo para a verdade absoluta, que é Deus. Em Provérbios 15, 30, nos orienta a ter amigos que oram e se alegram pelas suas vitórias. Gente, vou falar. Dá uma olhadinha nas pessoas que estão, nos amigos que você tem. Esses amigos, quando você conquista as coisas, quando você tá feliz com seus negócios, feliz, animado com a sua empresa, animado com o seu relacionamento amoroso, ela tá alegre com você? Essa pessoa tá vibrando alto com você? Ela tá feliz junto? Por essas vitórias ou não? Presta atenção nisso. Porque se ela não estiver alegre pelas suas vitórias, ela não vai orar por você. Não vai. Quando o dia mal chegar. Então, amigos que oram, amigos que intercedem por você. Porque nem sempre vai dar bom, né, gente? Por mais que você seja o maior empresário da América Latina, seus negócios estão indo aí para os quatro cantos do mundo. Pode sim. Aliás, esse é o nosso objetivo, fazer você prosperar aqui em todas as áreas, principalmente a financeira, para que você tenha liberdade, porque eu sei, você tendo um bom coração, você estando alinhado e alicerçado nos pilares de Deus, você com muito dinheiro, você vai influenciar muito mais. E a sua voz vai ir mais longe. É, porque dinheiro é potencializador das coisas. Então, olha só. Quarta amizade que a Bíblia nos orienta a ter é amigos que no tempo da adversidade eles estão dispostos a te ajudar. Eita! Aí você quer demais. Aí você sabe que tem todo mundo tá correndo, todo mundo tem os seus problemas para resolver. Eu sei. mas você sabia que quando você tem um amigo leal, como diz lá em Eclesiastes 4, 9 e 10, o amigo que no tempo da adversidade ele está disposto a te ajudar, De repente, a ajuda, ela é o sentar para te ouvir. Ou de repente, apenas com uma palavra amiga. Um abraço, um sorriso. Claro que se a adversidade dela for financeira e você puder ajudar, claro que você vai ajudar. Né? Faz aquela avaliação muito boa que você tem que fazer. Mas esse amigo que está perto de você, ele está disposto, sempre disposto. Amigo, eu não posso te ajudar isso, mas eu conheço alguém. Olha, essa pessoa vai te ajudar e te orienta, te leva para o especialista, para um mentor, para o coach. Fala, olha, eu conheço um cara assim que vai e tal. Tu tá sempre disposto ali para ajudar. Tem esse amigo? Se não tem, procura. Quinto. Amigos que te exortam, que dá aquele chacoalhão para o seu crescimento, sempre que necessário. Eu disse amigos. Aquela pessoa que você sente que ela ama você. Porque a gente sabe quando tem amigos de verdade, né? A gente sabe. E aí tem um conteúdo que eu dei aqui, que tem lá no nosso curso online Negócio com Propósito. Que são os amigos necessários, os amigos estratégicos e os amigos íntimos. Então, muitas vezes você está confiando e falando coisas para pessoas erradas, para quem simplesmente é um amigo estratégico de negócio. E você abriu sua vida pessoal com ela. Não. Os seus momentos de dificuldades, você só fala para quem é amigo íntimo. E olhe lá. Porque quem vai te ajudar? Normalmente é o especialista. É o especialista. E quando para você tornar impossível, você já foi em todos os especialistas. Aí é o especialista maior, que é Deus. Conte as suas mágoas para ele. Coloque no colo de Deus todas as suas dúvidas, os seus medos. Os seus desafios, principalmente aqueles que parecem não ter solução. Ele é especialista em te surpreender. Então, Provérbios 27, 5 e 6. Amigos que te exortam para o seu crescimento. Pessoas que te levam para o próximo nível, que te toma pela mão quando você vai tomar uma decisão fora do princípio. Ela olha e fala: viu, você tá errado, fulano. Não é assim. Na palavra diz assado. E te traz com conhecimento e te exorta. Tenha esse amigo, porque você não vai ver tudo. Olha lá, o Jefferson, tô com você todos os dias na rádio. Muito bom poder te ouvir. Amém, Jefferson. Deus seja louvado. Então, gente, olha. Esse bônus que eu trouxe para você, nos últimos dias eu tenho ouvido muito assim, puxa, confia em tal pessoa. E principalmente líderes e empreendedores, pessoas que estão subindo. Você sabe que quanto maior você sobe, mais não tem concorrência, né? Porque vai ficando difícil. Quanto mais você vai subindo, vai ficando mais espaços para você, porque o restante não foi fraco e ficou no meio do caminho. Então, é muito comum líderes se sentirem sozinhos, né? Então, hoje eu senti no coração de trazer esse bônus para vocês aqui no programa. Vocês que ficaram aqui comigo no Instagram, no TikTok, no YouTube, porque com quem você estiver, vai te potencializar ou não. Agora eu finalizo aqui que o maior amigo, a maior amizade que você tem que ter é o amigo Jesus. Chame esse amigo em todos os momentos. Confesse as suas dúvidas, confesse os seus desejos. E pode confiar que esse amigo ele não vai te desamparar, não, viu? Ele não vai baixar sua expectativa. Então, pode confiar, pode acreditar que ele sempre chega na hora certa. Combinado, minha gente? 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Então, você que passou aqui, não me segue no Instagram, Elisângela Gomes, a Eli. Lá a gente põe mais conteúdo para vocês. Então, que você seja visitado hoje, agora, por esse amigo Jesus, para que todas as suas dores sejam aliviadas e todas as suas dúvidas sejam sanadas em nome de Jesus. Um beijo no seu coração. Tchau, gente.
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9: Oi, Adore Mais, meu nome é Thiago, sou aqui da Zona Leste de São Paulo, sou da Primeira Igreja Batista, aqui de Guaianazes, e aí eu tô sempre ligado aqui, ouvindo pelo rádio, ou então quando eu tô fora de São Paulo, eu ouço pelo aplicativo. Queria pedir uma música do Thales, que eu gosto pra caramba, que é Casa do Pai, tá bom? Obrigado, Adore Mais!

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1: Sejam todos muito bem-vindos em mais uma série do nosso programa Negócios com Propósito, aqui na Rádio Adore Mais FM, no 102.1. Você que está aqui no FM, que fala da Zona Leste, Zona Oeste, Zona Sul, Marginal Tietê, Marginal Pinheiros. Olha, recebe aí o meu abraço, recebe aí o carinho da família Adore Mais e a nossa gratidão por você fazer parte aqui da nossa família também. Afinal, se vocês não existissem e não nos ouvissem, como seria o nosso trabalho? Não é mesmo? Então, você que está me ouvindo aí do carro, do transporte público, do táxi, do aplicativo, do Uber, do Instagram, do Facebook, do mundo inteiro. Sejam bem-vindos, minha gente. Ó, pode baixar o aplicativo da rádio, que Adore Mais FM, porque de onde você estiver, você vai conseguir ouvir a nossa programação aqui 24 horas, que é envolvida para desenvolver a sua inteligência emocional, espiritual e financeira. E para quem não me conhece, eu sou Elisângela Gomes, CEO da família Adore Mais, e para mim é uma honra poder servi-los nesse programa também. Esse programa, gente, Negócio com Propósito, tem muita gente nova aqui no meu Instagram, Elisângela Gomes Aeli. Se você não me segue agora, porque senão vai dar um azar danado, viu? Em você aí, você não me seguir. Elisângela Gomes Aeli. Olha só, esse programa, eu acabei fazendo ele, por quê? São mais de 28 anos de experiência que eu empreendo para chegar até aqui, né? Sendo CEO da família Adore Mais, tenho outros negócios. Comecei muito cedo, minha gente. E aí, ao longo da vida, a tão famosa experiência empírica, aquela que você aprende ao longo da vida, é só você que consegue compartilhar, só você que consegue passar, transmitir, ensinar. E olha só, são muitos estudos. São muitas formações do desenvolvimento pessoal, desenvolvimento humano, autoconhecimento, no Brasil, fora. Tudo para quê? Para que hoje a gente consiga acessar o maior número de pessoas através da nossa missão, através do nosso negócio. Porque, primeiro, só foi possível eu chegar até aqui. Primeiro pilar foi a comunicação, sabia? Primeira habilidade foi essa. Claro que a fé, ela precisa ser inabalável, porque a fé move montanhas. Então, você que está me ouvindo aqui, é líder e é empreendedor, você sabe bem o que eu estou falando, não é mesmo? O seu negócio está tudo show. Daqui a pouco ele pode dar um desafio, assim como na nossa vida. Não é verdade? Nas áreas da nossa vida, hoje você está bem de saúde, amanhã, puxa, pode ter um diagnóstico ruim. Na verdade, como você vai lidar com isso? Primeiro, você precisa ter essa sua fé inabalável em Deus. Segundo, habilidades para conseguir gerenciar as emoções. Você conseguir gerenciar aquele momento e tudo que está acontecendo de ruim. Porque não é o que acontece na sua vida que vai te definir. Não, é o que você faz e como você age quando esses momentos ruins chegarem. Então, isso é sobre inteligência emocional. É você desenvolver essa habilidade. Existem aquelas habilidades naturais e as habilidades desenvolvidas. E quando falamos em negócios, principalmente negócios com propósito, é você saber usar a sua voz com muita cautela, usar sua voz para edificação, usar os seus dons e talentos para transformar o maior número de pessoas que você puder e a sua vida como um grande influenciador da verdade, dos princípios cristãos. Então, não tem como você ter um negócio de alto valor sem que você tenha uma vida de alto valor. E olha só, no programa de hoje, eu trouxe 7 atitudes que vão mudar o rumo da sua vida. Então, tudo que eu falo aqui, gente, é para vida pessoal, para vida em negócios. Não tem como a gente separar. Tem como a gente fazer essas analogias e crescer e desenvolver. Então, olha só, a primeira atitude para mudar aí o rumo da sua vida, caso você queira mudar, né? Porque só tem uma forma da gente ter uma vida incrível, quando a gente quer. Quando você quer, aí tudo acontece. Tudo acontece positivamente. Fale muito de Deus. Fale pouco de você. E fale nada dos outros. Você conhece uma pessoa quando ela abre a boca. Aliás, a comunicação vem ensinando, né, que a sua presença, o seu comportamento. Quando você chega num lugar, a pessoa, ela já escaneou você. Ela já teve uma percepção boa ou não boa sobre você. Olha só. Porque em tudo, tudo está comunicando. Em todo momento, a todo momento, nós estamos comunicando algo. Imagina quando você abre a boca. Quando você abre a boca, aí que a pessoa tem certeza. Então, olha só que poderoso isso. Então, se você quer mudar o rumo da sua vida, quando você for abrir a boca para falar, fale muito de Deus. Fale pouco de você e fale nada dos outros. Percebe que quando você fala de Deus muito, você é uma pessoa que a todo momento vai trazer esperança. Vai trazer uma palavra de destino, de direção, porque a palavra, ela é luz. Deus é lâmpada para os nossos pés. Não é? A palavra é luz para os caminhos. Então, quando você fala muito de Deus, você é uma pessoa que vai mais acertar na sua influência. E quando você fala pouco de você, você demonstra que não está muito preocupado com o seu ego. Você não está preocupado em ser aceito. Você simplesmente é. Você não está preocupado em mostrar as coisas que você fez, conquistou. Você nem se importa, você nem lembra tantas coisas incríveis que você já tem na vida. Então, quando você fala pouco de você, você se torna uma pessoa mais agradável, porque você não está trabalhando na energia do ego, do orgulho. Agora, quando você não fala nada dos outros, aí é maravilhoso, porque fofoca, julgamento, apontar de dedos passou longe de você. Então, a primeira atitude aqui que vai mudar aí o rumo da sua vida, fale muito de Deus, pouco de você e nada dos outros. Combinado? Olha só, a segunda atitude. Toda vez que você tiver um tempinho, toda vez que você tiver parado entre um percurso e outro, numa fila, no trânsito, leia um livro. Tá andando? Escuta um áudio. Um podcast, um audiobook. A Adore Mais FM, baixa aí o aplicativo ou o nosso YouTube, Elisângela Gomes Aeli, tem muitos conteúdos para você ali também. Mas nunca pare de aprender. Então, toda vez que você tiver parado, você sabe, gente, que eu pego muito trânsito, né? Em São Paulo, para andar em São Paulo é muito trânsito. Então, e tem dias, quando chove, então, meu Deus, um percurso, um trajeto que seria normal 25 minutos, tem dias que eu levo 1 hora e meia. E nesse momento é quando eu coloco ali os meus áudios books em ordem. É quando eu falo com Deus. É quando eu intenciono os meus pensamentos para resolver conflitos. Então, o que você faz com o que fugiu do seu controle? Com um trânsito, uma fila que você tem que pegar? Usa esse momento que parece ruim, que parece que atraso de vida, e converte em algo bom. Converte em algo ou que você está aprendendo ou que você está se conectando com Deus. porque a vida é tão agitada. E aí, o que vai definir esses momentos positivos ou negativos é simplesmente a sua decisão, o que você vai fazer com isso. Percebe que sempre o rumo da nossa vida é nós quem damos? Você pode xingar, você pode ficar nervoso, você pode ficar estressado com o trânsito, com uma fila, com a chuva, com alagamento, com tudo isso. Mas é a sua atitude mediante a isso que vai te potencializar à frente ou vai te fazer voltar e ir para trás novamente. Porque a todo momento, se nós não estamos crescendo, estamos morrendo. Simples assim. Terceira atitude que vai aí mudar o rumo da sua vida, gente. Feche os ouvidos para as críticas. Feche os ouvidos para as críticas. Ai, ai, por quê? Porque o impossível é só a opinião de alguém que não conseguiu. Você já ouviu aquela pessoa quando você ameaça contar um sonho? Ou um objetivo, um plano, uma meta sua, e ela vira para você e fala: não, isso é impossível. Você tá esquecendo de onde você vem, né? Mas fulano, é impossível, porque ciclano não conseguiu. Você lembra da empresa tal que tentou fazer esse movimento no departamento comercial, ou abrir para o mercado capital, ou montar uma estratégia nova que deu errado? Quando essa pessoa disser, fecha os seus ouvidos para esse tipo de crítica. Esse tipo de crítica normalmente vai vir de alguém que não conseguiu. Vai vir de alguém, no mínimo, incompetente. Nem a fé ela foi competente para ativar. Que só depende de uma decisão, de um posicionamento. Você amar a Deus e ter fé nas promessas é uma decisão que você tem. Então, nem isso essa pessoa que está criticando, ela foi capaz. Então, fecha sim os seus ouvidos. Faça esse filtro automático, porque isso é peso. Vai amarrar. Imagina a crítica, essa crítica negativa de quem não conseguiu, é como se ela amarrasse no seu pé um saco de areia. Tem como você subir? Não tem como, né? É peso, é peso. Então, olha lá, a quarta atitude para mudar o rumo da sua vida. Fique perto de pessoas que conversam sobre sonhos, que conversam sobre prosperidade, e não sobre fofoca, e não sobre a vida alheia, e não sobre pessoas. Ame estar com pessoas que falam sobre negócios, e não sobre gente. E não sobre, você viu fulano, o que aconteceu? Ai, gente, que preguiça, porque isso não vai te levar a nada. Isso não vai te fazer prosperar, não vai te fazer avançar. Ao contrário, é um passo para você pecar, porque você vai ser tentado a julgar. Porque você vai ter uma opinião sobre a atitude daquela pessoa ou não. E aí isso se torna fofoca, isso se torna julgamento. E aí você tá pecando à toa. Além de estar atrasando a sua vida, você tá deixando de prosperar, de avançar, você tá pecando. Olha isso. Então, escolha sim, intencionalmente, aquelas pessoas que conversam sobre sonhos, sobre desejos, sobre o futuro, sobre realizações. Que você vai ver o quanto de assunto você vai ter e vai ser ativado em você aqueles sonhos que um dia você deixou ele guardadinho, que você talvez não teve força o suficiente para avançar, ou não foi o momento de você progredir. Aí naquele momento, perto de gente assim, você vai lembrar e você vai ter uma enxurrada de ânimo, de desejo, de motivos para visitar o seu sonho também. Então, percebe que quem está perto de você, quem você está permitindo se aproximar de você, vai fazer você avançar ou te fazer retroceder. Porque, querendo ou não, somos pessoas influenciáveis. Estamos influenciando a todo momento e estamos sendo influenciados.

Você vai incomodar muita gente. Olha, essa é uma notícia que eu não queria te dar. Quando esse momento chegar na sua vida, porque você sonhou, porque você investiu tempo, você investiu energia, você investiu conhecimento, você foi em busca, você não desistiu, você tentou mais um pouquinho, você decidiu não olhar para as adversidades, você decidiu não dar voz de onde você vem e sim para onde você estava indo. Tudo isso aconteceu na sua vida e não é de um dia para o outro o sucesso chegando. Não é. Quando esse momento chegar, você vai incomodar muita gente. Por quê? O lugar do sucesso é só para quem é forte. Os fracos ficam no meio do caminho. Então, eles se incomodam. Vai se incomodar. Porque depois do pecado, ai, que sentimento terrível que foi instalado no ser humano, o pecado, que é a inveja. É, bom, fulano, as pessoas não querem que o outro se dê bem. Parece que é assim, na sua grande maioria. Não é, gente? Eu tô falando alguma mentira hoje aqui? Tá forte o nosso programa, né? Tome verdade hoje. Hoje a Eli decidiu falar. Na autoridade do nome de Jesus. Sabe por quê? Porque é a verdade que liberta. Eu posso trazer aqui grandes técnicas comerciais para vocês. Eu posso trazer aqui muitas estratégias para que você triplique o seu faturamento. Posso? Sim, Deus me deu as habilidades e a minha experiência me validou. Agora, se você não souber trabalhar o seu dia a dia, você não cuidar daquilo que está principalmente dentro de você e o que está à sua volta, você não vai chegar a lugar nenhum. Você pode ser a pessoa formada em Harvard. Quantas pessoas que têm formações incríveis em universidades incríveis, que elas não prosperaram? Ficou lá só o canudo, né? Da faculdade ou da pós-graduação, do doutorado, do mestrado. Quantas pessoas incríveis que você olha e fala: puxa, essa pessoa tem um grande talento. Ela poderia dar uma qualidade de vida financeira para a família dela muito melhor. Só que ela não aprendeu a lidar com as emoções. Ela não aprendeu a lidar com as dores do caminho, as dores do processo. Porque para chegar longe, quanto mais alto você chega, maiores são as dificuldades espirituais, porque a nossa luta é contra espíritos e potestades. Você sabe disso. O mal, ele só quer tirar uma coisa de você. É a sua vida. Ele tá ao redor buscando para tragar a sua vida, a sua energia, te deixar morno, te deixar incrédulo, te deixar opaco, te deixar sem luz. Porque a luz, ela ilumina onde chega. Então, quando você tem liberdade financeira, você tem o poder de escolha. Quando você pode escolher, não pelo dinheiro, mas pela sua vontade. Você vai num restaurante, você não começa olhando pelo preço. Não! Você olha o que você quer comer. O nome disso é liberdade. E esse tipo de liberdade é o dinheiro que traz. Agora, existe aquela liberdade espiritual que você faz sabendo que você está honrando a Deus. Por mais dinheiro que você tenha, se você não estiver cumprindo o princípio, você não será livre espiritualmente. Porque o pecado te aprisiona, o erro te culpa, o erro te julga. Se você é uma pessoa de princípios e valores, se você é uma pessoa que honra o nome de Deus, que um dia decidiu amar a Ele sobre todas as coisas, então a sua liberdade no espírito só virá quando você estiver andando conforme a verdade, conforme a palavra. Não tem como você ser livre nas emoções, estando embaixo de jugo, de emoções baixas, como tristeza, como insegurança, dúvida, medo. Não tem como você ser livre na vida, nos negócios, na família, numa relação social, amorosa, não tem como.

0: como se você não é livre nas emoções. Se as emoções positivas, como alegria, amor, verdade, paz, realização, se essas emoções não forem primordiais na sua vida, não importa o dinheiro que você tenha, você não será livre nas emoções. Você já viu aquela pessoa que parece ter tudo, mas ela tá de cara feia o tempo inteiro? Ela tá se sentindo mal amada o tempo inteiro? Você chega perto dela, já dá ranço, que ela não tá bem emocionalmente. Então, essa quinta atitude, esse conselho para você, ore muito. Ore, mas ore muito, para que nada de mal chegue perto de você. Quando você chegar no seu lugar da promessa, quando você chegar no seu lugar de destino, que foi prometido. Então, você que está chegando aqui, esse é o programa Negócios com Propósito. Eu sou Elisângela Gomes, CEO da família Dore Mais. Que honra te servir aqui nesse programa. E a gente vem trazendo vários ensinamentos aqui de como você tem um negócio de alto valor, como você aprender a lidar com as suas emoções, a desenvolvê-la, também desenvolver a sua inteligência financeira. 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Olha só. Então, você que está aqui no FM, eu quero dizer para você que onde você está ouvindo aí a família Dore Mais, saiba que Deus tem um plano muito grande para você. E você que está assistindo aqui, quando você compartilha essa mensagem, você está sendo usado por Deus também. Quando você compartilha, é o momento em que você pode ser alguém que vai ser o agente de transformação. Não me deixa trabalhar sozinha. Seja você também aquela que quer uma estrelinha na sua coroa. Porque tudo aquilo que você compartilha do bem volta para você. Plantação e colheita, né, gente? Lei da semeadura, você sabe bem. Olha só, eu vou trazer um bônus para você que tá aqui no meu Instagram, Elisângela Gomes Aeli. As 5 amizades que a Bíblia nos orienta a ter. Então, eu finalizo aqui no FM. Você que quer continuar um pouquinho mais nesse bônus comigo, bora pro Instagram, Elisângela Gomes Aeli. Bom, Jesus não voltando, a gente continua aqui conectando pessoas e unindo propósitos. Um beijo no seu coração. Tchau, gente. Olha só, as 5 amizades que a Bíblia nos orienta a ter. A gente está falando aqui, né, sobre atitudes para mudar o rumo da vida, mas há mais uma das, assim, gente, que é intencional ou não. São as amizades que você fez e as amizades que você deixou de fazer. Sempre é sobre pessoas. Sempre será. Para quem chega na sua vida e para quem sai da sua vida. Olha lá. A Cris. Beijo, Cris. De Diadema, São Paulo, maravilhosa. Confeitaria está sendo transformador. Que bom. Glória a Deus. Aleluia. Um beijo no coração de vocês, gente. Obrigado pelo carinho. Olha só, 5 amizades que a Bíblia nos orienta a ter. Lá em Efésios 5:19, gente, fala assim: para que você esteja com amigos apaixonados por Jesus. Você conhece aquela pessoa que ela é apaixonada por Jesus? Ela é simplesmente, ai, uma pessoa que, para todo problema, ela traz uma palavra bíblica. Ela traz um direcionamento do céu. Por quê? Ela é tão apaixonada por Jesus que de 10 palavras que ela fala, 9 é sobre ele. Você tem esse amigo assim? Se você não tem, corre, abre os seus ouvidos espirituais para encontrar. Liga o seu radar, acende a sua luz e procura essa pessoa. Talvez ela esteja bem pertinho de você. Você precisa ter esse amigo apaixonado por Jesus. Por quê? Ele vai te influenciar a amar Jesus também. Simples assim. E sem falar que é maravilhoso. Quando você começa a dizer sobre os heróis da fé, sobre José do Egito, você começou a contar a história, ela, em seguida, ela já vem com o complemento. Não é uma delícia, gente? Por quê? Traz refrigério, traz alívio, traz direção. E uma pessoa apaixonada por Jesus, ela tá com um objetivo positivo de vida. E sabe que aqui na Terra tá passageiro. Então qualquer coisa daqui, ó, não incomoda ela. Porque ela tem um amor maior, que é a eternidade. Então, dificilmente, as coisas aqui da Terra vai roubar o coração dela. Porque ela é tão apaixonada. Já viu alguém apaixonado, né? Ela não fala de outra coisa, a não ser daquilo. Daquela pessoa. Então, imagina, você ter esse amigo no seu dia a dia. Esse conselho, a Bíblia dá lá em Efésios 5,19. Então, tenha esse amigo apaixonado por Jesus. Ou que seja você esse amigo, né, minha gente? Que seja você essa pessoa que apaixonada por Jesus, que vai influenciar. Em Salmos 119, nos orienta a ter amigos que te aproxima de Deus. Tem aquele que te afasta, né? Que te afasta de Deus. Olha, lembra a dificuldade que você teve, mas parece que Deus não estava lá, né? Não tem. Pois é, não, esse não. Esse pode passar longe. Esse pode, pra lá. Pode ir um pouquinho mais para lá. E sim, tem amigos que te aproxima dele. E quando você tá prestes a desistir, ela te fala, lembra? Ó, Deus disse assim nas promessas. E te chama de novo, pra verdade absoluta, que é Deus. Em Provérbios 15, 30, nos orienta a ter amigos que oram e se alegram pelas suas vitórias. Gente, vou falar, dá uma olhadinha nas pessoas que estão, nos amigos que você tem. Esses amigos, quando você conquista as coisas, quando você tá feliz com seus negócios, feliz, animado com a sua empresa, animado com seu relacionamento amoroso, ela tá alegre com você? Essa pessoa tá vibrando alto com você? Ela tá feliz junto? Por essas vitórias? Ou não? Presta atenção nisso. Porque se ela não estiver alegre pelas suas vitórias, ela não vai orar por você. Não vai. Quando o dia mal chegar. Então, amigos que oram, amigos que intercedem por você. Porque nem sempre vai dar bom, né, gente? Por mais que você seja o maior empresário da América Latina, seus negócios estão indo aí para os quatro cantos do mundo. Pode sim. Aliás, esse é o nosso objetivo, fazer você prosperar aqui em todas as áreas. Principalmente a financeira, para que você tenha liberdade. Porque eu sei, você tendo um bom coração, você estando alinhado e alicerçado nos pilares de Deus, você com muito dinheiro, você vai influenciar muito mais. E a sua voz vai ir mais longe. É, porque dinheiro é potencializador das coisas. Então, olha só. O quarto, quarta amizade que a Bíblia nos orienta a ter amigos que no tempo da adversidade eles estão dispostos a te ajudar. Eita! Aí você quer demais. Aí você sabe que tem todo mundo tá correndo, todo mundo tem os seus problemas para resolver. Eu sei. mas você sabia que quando você tem um amigo leal, como diz lá em Eclesiastes 4, 9 e 10, o amigo que no tempo da adversidade ele está disposto a te ajudar, de repente ajuda, ela é o sentar para te ouvir. Ou de repente, apenas com uma palavra amiga, um abraço, um sorriso. Claro que se a adversidade dela for financeira e você puder ajudar, claro que você vai ajudar, né? Faz aquela avaliação muito boa que você tem que fazer. Mas esse amigo que está perto de você, ele está disposto, sempre disposto. Amigo, eu não posso te ajudar isso, mas eu conheço alguém. Olha, essa pessoa vai te ajudar e te orienta, te leva para o especialista, para um mentor, para o coach. Fala, olha, eu conheço um cara assim que vai e tal. Tu tá sempre disposto ali para ajudar. Tem esse amigo? Se não tem, procura. Quinto, amigos que te exortam, que dá aquela chacoalhão para o seu crescimento, sempre que necessário. Eu disse amigos. Aquela pessoa que você sente que ela ama você. Porque a gente sabe quando tem amigos de verdade, né? A gente sabe. E aí tem um conteúdo que eu dei aqui, que tem lá no nosso curso online Negócio com Propósito, que são os amigos necessários, os amigos estratégicos e os amigos íntimos. Então, muitas vezes você está confiando e falando coisas para pessoas erradas, para quem simplesmente é um amigo estratégico de negócio. E você abriu sua vida pessoal com ela? Não. Os seus momentos de dificuldades, você só fala para quem é amigo íntimo. E olhe lá. Porque quem vai te ajudar, normalmente, é o especialista. É o especialista. E quando para você tornar impossível, você já foi em todos os especialistas. Aí. É o especialista maior, que é Deus. Conte as suas mágoas para ele. Coloque no colo de Deus todas as suas dúvidas, os seus medos, os seus desafios, principalmente aqueles que parecem não ter solução. Ele é especialista em te surpreender. Então, Provérbios 27, 5 e 6. Amigos que te exortam para o seu crescimento. Pessoas que te levam para o próximo nível. Que te toma pela mão. Quando você vai tomar uma decisão fora do princípio, ela olha e fala: viu, você está errado, fulano. Não é assim. Na palavra diz assado. E te traz com conhecimento e te exorta. Tenha esse amigo, porque você não vai ver tudo. Olha lá, o Jefferson, tô com você todos os dias na rádio. Muito bom poder te ouvir. Amém, Jefferson, Deus seja louvado. Então, gente, olha, esse bônus que eu trouxe para você, nos últimos dias eu tenho ouvido muito assim, puxa, confia em tal pessoa. E principalmente líderes e empreendedores, pessoas que estão subindo. Você sabe que quanto maior você sobe, mais não tem concorrência, né? Porque vai ficando difícil. Quanto mais você vai subindo, vai ficando mais espaços para você, porque o restante não foi fraco e ficou no meio do caminho. Então, é muito comum líderes se sentirem sozinhos, né? Então, hoje eu senti no coração de trazer esse bônus para vocês aqui no programa. Vocês que ficaram aqui comigo no Instagram, no TikTok, no YouTube, porque com quem você estiver vai te potencializar ou não. Agora, eu finalizo aqui que o maior amigo, a maior amizade que você tem que ter é o amigo Jesus. Chame esse amigo em todos os momentos. Confesse as suas dúvidas, confesse os seus desejos. E pode confiar que esse amigo, ele não vai te desamparar, não, viu? Ele não vai baixar sua expectativa. Então, pode confiar, pode acreditar que ele sempre chega na hora certa. Combinado, minha gente? Então, como eu disse, você que quer aprender mais sobre comunicação, que é a nossa especialidade aqui, né? Mais 16 anos nesse ramo, como CEO da família Dore Mais aqui, do rádio, ih, tanta coisa. 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Então, você que passou aqui, não me segue no Instagram, Elisângela Gomes, a Eli. Lá a gente põe mais conteúdo para vocês. Então, que você seja visitado hoje, agora, por esse amigo Jesus, para que todas as suas dores sejam aliviadas e todas as suas dúvidas sejam sanadas em nome de Jesus. Um beijo no seu coração. Tchau, gente.
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5: Oi, pessoal da Rádio Adore Mais. Meu nome é Thaís, eu sou aqui do Itaim Paulista. Eu tô sempre ouvindo a programação de vocês, eu adoro. Aí eu também gostaria de aproveitar e tá pedindo uma música pra vocês tocar pra mim ouvir. É um louvor que eu gosto muito, que é Passa Lá em Casa Jesus, da Kailane Frauches. Aí eu quero oferecer esse louvor para os meus filhos, Breno, Lívia, Stephanie, pra todos vocês aí da rádio, pra todos os ouvintes. Um beijo no coração de todos vocês.

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3: Bom dia, Thiaguinho da Amazônia, motorista caminhoneiro. Pode tocar pra nós aí, Deus vai fazer acontecer, Lázaro. Estamos na escuta aqui, caminhoneiro também, adoram ao Senhor.

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2: Olá, eu sou o Rogério, sou de São Paulo, capital. Eu trabalho à noite, ouço muitos louvores e eu gostaria de pedir a alegria, sou feliz, de Raquel Novaes. Deus abençoe.

presença é cheia de alegria. Como é feliz o povo que anda na luz da presença do Senhor. O apóstolo Pedro vai nos dizer: mesmo não o tendo visto, vocês o amam. E mesmo não o vendo agora, creem nele e exultam com alegria indizível e gloriosa. Não é qualquer alegria. Não é uma alegria passageira. É a alegria que nós podemos sentir quando nós recebemos a salvação do Senhor. É a alegria que nós sentimos quando nós desfrutamos de comunhão com Ele. Quando temos intimidade com Ele. É a alegria que flui dEle, porque Ele é a nossa alegria. Oh, obrigada por isso, Pai. Isso não quer dizer que nós não teremos dias difíceis na nossa vida. O mesmo texto diz: nisso vocês se alegram.

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2: Oi, pessoal da Adore Mais FM. Aqui é o João Marcelo, falo aqui da Zona Norte de São Paulo. Eu queria pedir um louvor para vocês aí. O nome é Por Causa Dele. Quem canta é a Kellen Bianca e o Gessé Aguiar. É um louvor que me toca muito quando eu escuto. E ó, estou sempre conectado com vocês aí, sempre sintonizado, viu? Valeu, pessoal da Adore Mais FM.

Aí talvez alguém vai perguntar pra você: por que que você sobreviveu nessa batalha? O que que te manteve de pé? Aí tu vira pra essa pessoa e fala assim:

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2: A mensagem de hoje é: aprender a olhar e ouvir o outro só pode acontecer quando o indivíduo cultiva o hábito de aprender a olhar e ouvir a si mesmo. De novo, aprender a olhar e ouvir o outro só pode acontecer quando o indivíduo cultiva o hábito de aprender e olhar a si mesmo. Olha só a importância de você ter intimidade com Deus. Muitas vezes ele fala dentro do seu coração, mas se você não

0: estiver com a sua escuta ativa, para se ouvir, para ouvir o Espírito Santo que habita dentro de você, como que você vai ouvir o outro, ajudar o outro, incentivar o outro, direcionar o outro? Fica pouco provável isso. Então, pare tudo, ainda essa tarde, e se conecta com aquele que te fez. Encontre um espaço aí no seu dia e se conecta com ele, porque ele tem grandes coisas para falar dentro do seu coração ainda hoje. E eu tenho certeza que os desafios que você possa estar enfrentando vai ser clarificado e você vai chegar onde você tanto sonha.
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3: Olá, Rádio Adore Mais. Eu me chamo Tamires, sou de São Paulo, da Igreja Adsa Brasil, e eu gostaria de pedir o hinos que olham para ti do F-Hope. Deus abençoe vocês. Obrigada.

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3: Meu nome é Kayara, sou da cidade de Arujá, escuto a rádio Adore Mais. Ela é uma rádio ótima, maravilhosa, sempre escuto com a minha mãe. E eu queria pedir uma música do Tom Carf, Porque Eu Te Amei. Um beijo, fique com Deus e escutem a rede Adore Mais.

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2: A mensagem de hoje é: a felicidade não é uma questão de mentir para nós mesmos ou tentar tapar o sol da negatividade com a peneira, mas sim ajustar o nosso cérebro para enxergar maneiras de nos elevar acima das nossas circunstâncias. Então, na verdade, a felicidade é sim uma escolha diária que eu e você fazemos. E você, escolhe hoje ser feliz ou não? É, gente, escolhas, decisões. A ciência diz que tomamos decisões por dia, uma média de 356 decisões, desde o momento que nós acordamos até o momento que nós vamos dormir. É muita coisa, né? E olha só, o que nos faz tomar essas decisões? Os nossos pensamentos e as emoções, como nós estamos nos sentindo, que faz toda a diferença no momento em que temos que decidir algo, desde uma pequena decisão, como o que eu tomo hoje no café da manhã, até um fechamento de um grande negócio, uma mudança de cidade, de país, seja ela qual for. Então, decida hoje ativar aí a sua felicidade, porque você já tem o principal, que é ele dentro de você. Bora ativar esse Jesus lindo aí dentro de você?
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2: Fala, pessoal da Adore Mais, tudo bem? Meu nome é Jara Oliveira, sou daqui de Barueri e queria pedir um louvor. Estou te preparando, Jessera Guiar. E passando para mandar um beijo para vocês, desejar um ótimo dia, uma boa semana, que Deus abençoe todos nós. Estou ligadinha, antenada aí na rádio de vocês. Grande beijo.

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2: Olá, família Adore Mais FM. Aqui quem vos fala é o Joel, sou da Plenitude Cristã em Santo André. Passando aqui nessa tarde para agradecer a todos vocês pelo carinho, pela atenção e também pedir uma canção. Eu gostaria de ouvir a canção com o cantor Marquinhos Gomes, Ele Não Desiste de Você. Elisângela Gomes, a Eli, obrigado por você não ter desistido do seu propósito e a cada dia nos ensinar como nos aproximar mais de Deus e ter uma vida com propósito. Família Adore Mais FM, amo vocês!

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2: Motivação é um motivo para ação. É um motivo para agir. E hoje, desde que você acordou, qual tem sido o seu motivo, o seu verdadeiro motivo para que você continue agindo, ativando essa motivação dentro de você? Se você não pensou nisso ainda, eu te convido para pensar, porque eu tenho certeza que o banho você tomou. E por que que você toma um banho todos os dias? Porque você precisa se manter limpo, não é mesmo? Você precisa manter o bom cheiro, não é? Pois é. E como é que tá nas suas decisões? O motivo, o seu verdadeiro motivo, é igualzinho na sua vida emocional e na sua vida espiritual. Então, traga a sua memória no dia de hoje, ainda dá tempo. O porquê você tá aqui na Terra, o porquê você está fazendo o que você está fazendo. E se o motivo não tá dando paz no seu coração, arruma, mas arruma logo. Porque Deus, ele tem pressa, muita pressa, em transformar o que não estava bom em excelente, para o nome dele ser glorificado através da sua vida.
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2: Olá, rádio Adore Mais FM. Eu sou a Giuliane e eu gostaria de estar adorando ao Senhor com Vai Ser Tão Lindo, de Pedro Henrique.

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8: Meu nome é Edmundo Henrique, falo da cidade de São Paulo. E minha história com a rádio Adore, eu sempre gosto de escutar os programas da manhã, da Eli. Eu gostaria de pedir Escape, do Renascer Praise.

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2: Sejam todos muito bem-vindos em mais uma série do nosso programa Negócios com Propósito, aqui na Rádio Adore Mais FM, no 102.1. Você que está aqui no FM, que fala da Zona Leste, Zona Oeste, Zona Sul, Marginal Tietê, Marginal Pinheiros. Olha, recebe aí o meu abraço, recebe aí o carinho da família Adore Mais e a nossa gratidão por você fazer parte aqui da nossa família também. Afinal, se vocês não existissem e não nos ouvissem, como seria o nosso trabalho? Não é mesmo? Então, você que está me ouvindo aí do carro, do transporte público, do táxi, do aplicativo, do Uber, do Instagram, do Facebook, do mundo inteiro. Sejam bem-vindos, minha gente. Ó, pode baixar o aplicativo da rádio, que Adore Mais FM, porque de onde você estiver, você vai conseguir ouvir a nossa programação aqui 24 horas, que é envolvida para desenvolver a sua inteligência emocional, espiritual e financeira. E para quem não me conhece, eu sou Elisângela Gomes, CEO da família Adore Mais, e para mim é uma honra poder servi-los nesse programa também. Esse programa, gente, Negócio com Propósito, tem muita gente nova aqui no meu Instagram, Elisângela Gomes Aeli. Se você não me segue agora, porque senão vai dar um azar danado, viu? Em você aí, você não me seguir. Elisângela Gomes Aeli. Olha só, esse programa, eu acabei fazendo ele, por quê? São mais de 28 anos de experiência que eu empreendo para chegar até aqui, né? Sendo CEO da família Adore Mais, tenho outros negócios. Comecei muito cedo, minha gente. E aí, ao longo da vida, a tão famosa experiência empírica, aquela que você aprende ao longo da vida, é só você que consegue compartilhar, só você que consegue passar, transmitir, ensinar. E olha só, são muitos estudos. São muitas formações do desenvolvimento pessoal, desenvolvimento humano, autoconhecimento, no Brasil, fora. Tudo para quê? Para que hoje a gente consiga acessar o maior número de pessoas através da nossa missão, através do nosso negócio. Porque, primeiro, só foi possível eu chegar até aqui. Primeiro pilar foi a comunicação, sabia? Primeira habilidade foi essa. Claro que a fé, ela precisa ser inabalável, porque a fé move montanhas. Então, você que está me ouvindo aqui, é líder e é empreendedor, você sabe bem o que eu estou falando, não é mesmo? O seu negócio está tudo show. Daqui a pouco ele pode dar um desafio, assim como na nossa vida. Na verdade, nas áreas da nossa vida, hoje você está bem de saúde, amanhã, puxa, pode ter um diagnóstico ruim. Na verdade, como você vai lidar com isso? Primeiro, você precisa ter essa sua fé inabalável em Deus. Segundo, habilidades para conseguir gerenciar as emoções. Você conseguir gerenciar aquele momento e tudo que está acontecendo de ruim. Porque não é o que acontece na sua vida que vai te definir. Não, é o que você faz e como você age quando esses momentos ruins chegarem. Então, isso é sobre inteligência emocional. É você desenvolver essa habilidade. Existem aquelas habilidades naturais e as habilidades desenvolvidas. E quando falamos em negócios, principalmente negócios com propósito, é você saber usar a sua voz com muita cautela, usar sua voz para edificação, usar os seus dons e talentos para transformar o maior número de pessoas que você puder e a sua vida como um grande influenciador da verdade, dos princípios cristãos. Então, não tem como você ter um negócio de alto valor sem que você tenha uma vida de alto valor. E olha só, no programa de hoje, eu trouxe 7 atitudes que vão mudar o rumo da sua vida. Então, tudo que eu falo aqui, gente, é para vida pessoal, para vida em negócios. Não tem como a gente separar. Tem como a gente fazer essas analogias e crescer e desenvolver. Então, olha só, a primeira delas, a primeira atitude para mudar aí o rumo da sua vida, caso você queira mudar, né? Porque só tem uma forma da gente ter uma vida incrível, quando a gente quer. Quando você quer, aí tudo acontece. Tudo acontece positivamente. Fale muito de Deus, fale pouco de você e fale nada dos outros. Você conhece uma pessoa quando ela abre a boca. Aliás, a comunicação vem ensinando, né, que a sua presença, o seu comportamento, quando você chega num lugar, a pessoa, ela já escaneou você. Ela já teve uma percepção boa ou não boa sobre você. Olha só. Porque em tudo, tudo está comunicando. Em todo momento nós estamos comunicando algo. Imagina quando você abre a boca. Quando você abre a boca, aí que a pessoa tem certeza. Então, olha só que poderoso isso. Então, se você quer mudar o rumo da sua vida, quando você for abrir a boca para falar, fale muito de Deus. Fale pouco de você. E fale nada dos outros. Percebe que quando você fala de Deus muito, você é uma pessoa que a todo momento vai trazer esperança. Vai trazer uma palavra de destino, de direção, porque a palavra, ela é luz. Deus é lâmpada para os nossos pés, não é? A palavra é luz para os caminhos. Então, quando você fala muito de Deus, você é uma pessoa que vai mais acertar na sua influência. E quando você fala pouco de você, você demonstra que não está muito preocupado com o seu ego. Você não está preocupado em ser aceito. Você simplesmente é. Você não está preocupado em mostrar as coisas que você fez, conquistou. Você nem se importa, você nem lembra tantas coisas incríveis que você já tem na vida. Então, quando você fala pouco de você, você se torna uma pessoa mais agradável, porque você não está trabalhando na energia do ego, do orgulho. Agora, quando você não fala nada dos outros, aí é maravilhoso, porque fofoca, julgamento, apontar de dedos passou longe de você. Então, a primeira atitude aqui que vai mudar aí o rumo da sua vida: fale muito de Deus, pouco de você e nada dos outros. Combinado? Olha só, a segunda atitude. Toda vez que você tiver um tempinho, toda vez que você tiver parado entre um percurso e outro, numa fila, no trânsito, leia um livro. Tá andando? Escuta um áudio. Um podcast, um audiobook. A Adore Mais FM, baixa aí o aplicativo ou o nosso YouTube. Elisângela Gomes Aeli, tem muitos conteúdos para você ali também. Mas nunca pare de aprender. Então, toda vez que você tiver parado... Você sabe, gente, que eu pego muito trânsito, né? Em São Paulo, para andar em São Paulo, é muito trânsito. Então, e tem dias, quando chove, então, meu Deus, um percurso, um trajeto que seria normal 25 minutos, tem dias que eu levo 1h30. E nesse momento é quando eu coloco ali os meus áudios books em ordem. É quando eu falo com Deus. É quando eu intenciono os meus pensamentos para resolver conflitos. Então, o que você faz com o que fugiu do seu controle? Com um trânsito, uma fila que você tem que pegar? Usa esse momento que parece ruim, que parece que atraso de vida, e converte em algo bom. Converte em algo ou que você está aprendendo ou que você está se conectando com Deus. Porque a vida é tão agitada. E aí o que vai definir esses momentos positivos ou negativos é simplesmente a sua decisão. O que você vai fazer com isso? Percebe que sempre o rumo da nossa vida é nós quem damos? Você pode xingar, você pode ficar nervoso, você pode ficar estressado com o trânsito, com uma fila, com a chuva, com alagamento, com tudo isso. Mas é a sua atitude mediante a isso que vai te potencializar à frente ou vai te fazer voltar e ir para trás novamente. Porque a todo momento, se nós não estamos crescendo, estamos morrendo. Simples assim. Terceira atitude que vai aí mudar o rumo da sua vida, gente. Feche os ouvidos para as críticas. Feche os ouvidos para as críticas. Ai, ai, por quê? Porque o impossível é só a opinião de alguém que não conseguiu. Você já ouviu aquela pessoa quando você ameaça contar um sonho ou um objetivo, um plano, uma meta sua e ela vira para você e fala: não, isso é impossível. Você tá esquecendo de onde você vem, né? Mas fulano, é impossível, porque esse plano não conseguiu. Você lembra da empresa tal que tentou fazer esse movimento no departamento comercial, ou abrir para o mercado capital, ou montar uma estratégia nova que deu errado? Quando essa pessoa disser, feche os seus ouvidos para esse tipo de crítica. Esse tipo de crítica normalmente vai vir de alguém que não conseguiu. Vai vir de alguém, no mínimo, incompetente. Nem a fé ela foi competente para ativar. Que só depende de uma decisão, de um posicionamento. Você amar a Deus e ter fé nas promessas é uma decisão que você tem. Então, nem isso. Essa pessoa que está criticando, ela foi capaz. Então, fecha sim os seus ouvidos. Faça esse filtro automático. Porque isso é peso. Vai amarrar. Imagina a crítica, essa crítica negativa de quem não conseguiu. É como se ela amarrasse no seu pé um saco de areia. Tem como você subir? Não tem como, né? É peso. É peso. Então, olha lá. A quarta atitude para mudar o rumo da sua vida. Fique perto de pessoas que conversam sobre sonhos. Que conversam sobre prosperidade. E não sobre fofoca. E não sobre a vida alheia. E não sobre pessoas. Ame estar com pessoas que falam sobre negócios. E não sobre gente. E não sobre, você viu fulano, o que aconteceu? Ai, gente, que preguiça. Porque isso não vai te levar a nada. Isso não vai te fazer prosperar. Não vai te fazer avançar. Ao contrário, é um passo para você pecar. Porque você vai ser tentado a julgar. Porque você vai ter uma opinião sobre a atitude daquela pessoa ou não. E aí isso se torna fofoca, isso se torna julgamento. E aí você tá pecando à toa. Além de estar atrasando a sua vida, você tá deixando de prosperar, de avançar. Você tá pecando. Olha isso. Então, escolha sim, intencionalmente, aquelas pessoas que conversam sobre sonhos, sobre desejos, sobre o futuro, sobre realizações. Que você vai ver o quanto de assunto você vai ter. E vai ser ativado em você. Aqueles sonhos que um dia você deixou ele guardadinho. Que você talvez não teve força o suficiente para avançar. Ou não foi o momento de você progredir. Aí, naquele momento, perto de gente assim, você vai lembrar e você vai ter uma enxurrada de ânimo, de desejo, de motivos para visitar o seu sonho também. Então, percebe que quem está perto de você, quem você está permitindo se aproximar de você, vai fazer você avançar ou te fazer retroceder. Porque, querendo ou não, somos pessoas influenciáveis. Estamos influenciando a todo momento e estamos sendo influenciados, querendo ou não. Então, seja intencional com isso, vai. E faça uma vida incrível. 5. Ore muito. Essa é a quinta atitude que eu trago aqui para você, que vai mudar o rumo da sua vida. Por quê? Ore muito. Para que você, quando chegar lá no seu sucesso, porque você vai chegar nesse sucesso, ele já está chegando. Quando esse momento materializar na sua vida, você vai incomodar muita gente. Olha, essa é uma notícia que eu não queria te dar. Quando esse momento chegar na sua vida, porque você sonhou, porque você investiu tempo, você investiu energia, você investiu conhecimento, você foi em busca, você não desistiu, você tentou mais um pouquinho.

Ai, que sentimento terrível que foi instalado no ser humano, o pecado, que é a inveja. É, bom, fulano, as pessoas não querem que o outro se dê bem. Parece que é assim, na sua grande maioria. Não é, gente? Eu tô falando alguma mentira hoje aqui? Tá forte o nosso programa, né? Tome verdade hoje. Hoje a Eli decidiu falar. Na autoridade do nome de Jesus. Sabe por quê? Porque é a verdade que liberta. Eu posso trazer aqui grandes técnicas comerciais para vocês. Eu posso trazer aqui muitas estratégias para que você triplique o seu faturamento. Posso? Sim, Deus me deu as habilidades e a minha experiência me validou. Agora, se você não souber trabalhar o seu dia a dia, você não cuidar daquilo que está principalmente dentro de você e o que está à sua volta, você não vai chegar a lugar nenhum. Você pode ser a pessoa formada em Harvard. Quantas pessoas que têm formações incríveis em universidades incríveis, que elas não prosperaram? Ficou lá só o canudo, né? Da faculdade ou da pós-graduação, do doutorado, do mestrado. Quantas pessoas incríveis que você olha e fala, puxa, essa pessoa tem um grande talento. Ela poderia dar uma qualidade de vida financeira para a família dela muito melhor. Só que ela não aprendeu a lidar com as emoções. Ela não aprendeu a lidar com as dores do caminho, as dores do processo. Porque para chegar longe, quanto mais alto você chega, maiores são as dificuldades espirituais, porque a nossa luta é contra espíritos e potestades. Você sabe disso. O mal, ele só quer tirar uma coisa de você. É a sua vida. Ele tá ao redor buscando para tragar a sua vida, a sua energia, te deixar morno, te deixar incrédulo, te deixar opaco, te deixar sem luz. Porque a luz, ela ilumina onde chega. Então, quando você tem liberdade financeira, você tem o poder de escolha. Quando você pode escolher, não pelo dinheiro, mas pela sua vontade, você vai num restaurante, você não começa olhando pelo preço. Não! Você olha o que você quer comer. O nome disso é liberdade. E esse tipo de liberdade é o dinheiro que traz. Agora, existe aquela liberdade espiritual que você faz sabendo que você está honrando a Deus. Por mais dinheiro que você tenha, se você não estiver cumprindo o princípio, você não será livre espiritualmente. Porque o pecado te aprisiona, o erro te culpa, o erro te julga. Se você é uma pessoa de princípios e valores, se você é uma pessoa que honra o nome de Deus, que um dia decidiu amar a Ele sobre todas as coisas, então a sua liberdade no espírito só virá quando você estiver andando conforme a verdade, conforme a palavra. Não tem como você ser livre nas emoções, estando embaixo de jugo, de emoções baixas, como tristeza, como insegurança, dúvida, medo. Não tem como você ser livre na vida, nos negócios, na família, numa relação social, amorosa. Não tem como se você não é livre nas emoções. Se as emoções positivas, como alegria, amor, verdade, paz, realização, se essas emoções não forem primordiais na sua vida, não importa o dinheiro que você tenha, você não será livre nas emoções. Você já viu aquela pessoa que parece ter tudo, mas ela tá de cara feia o tempo inteiro? Ela tá se sentindo mal amada o tempo inteiro. Você chega perto dela, já dá ranço, que ela não tá bem emocionalmente. Então, essa quinta atitude, esse conselho para você, ore muito. Ore, mas ore muito, para que nada de mal chegue perto de você. Quando você chegar no seu lugar da promessa, quando você chegar no seu lugar de destino, que foi prometido. Então, você que está chegando aqui, esse é o programa Negócios com Propósito. Eu sou Elisângela Gomes, CEO da família Dori Mais. Que honra te servir aqui nesse programa.

0: E a gente vem trazendo vários ensinamentos aqui de como você ter um negócio de alto valor, como você aprender a lidar com as suas emoções, a desenvolvê-la, também desenvolver a sua inteligência financeira. E olha só, eu decidi fazer um evento presencial, gente. 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Olha só. Então, você que está aqui no FM, eu quero dizer para você que onde você está ouvindo aí a família Dore Mais, saiba que Deus tem um plano muito grande para você. E você que está assistindo aqui, quando você compartilha essa mensagem, você está sendo usado por Deus também. Quando você compartilha, é o momento em que você pode ser alguém que vai ser o agente de transformação. Não me deixa trabalhar sozinha. Seja você também aquela que quer uma estrelinha na sua coroa. Porque tudo aquilo que você compartilha do bem volta para você. Plantação e colheita, né, gente? Lei da semeadura, você sabe bem. Olha só, eu vou trazer um bônus para você que tá aqui no meu Instagram, Elisângela Gomes Aeli. As 5 amizades que a Bíblia nos orienta a ter. Então, eu finalizo aqui no FM. Você que quer continuar um pouquinho mais nesse bônus comigo, bora pro Instagram, Elisângela Gomes Aeli. Bom, Jesus não voltando, a gente continua aqui conectando pessoas e unindo propósitos. Um beijo no seu coração. Tchau, gente. Olha só, as 5 amizades que a Bíblia nos orienta a ter. A gente está falando aqui, né, sobre atitudes para mudar o rumo da vida, mas há mais uma das, assim, gente, que é intencional ou não. São as amizades que você fez e as amizades que você deixou de fazer. Sempre é sobre pessoas. Sempre será. Para quem chega na sua vida e para quem sai da sua vida. Olha lá, a Cris. Beijo, Cris. De Diadema, São Paulo, maravilhosa. Confeitaria está sendo transformador. Que bom. Glória a Deus, aleluia. Um beijo no coração de vocês, gente. Obrigado pelo carinho. Olha só, 5 amizades que a Bíblia nos orienta a ter. Lá em Efésios 5,19, gente, fala assim. Para que você esteja com amigos apaixonados por Jesus. Você conhece aquela pessoa que ela é apaixonada por Jesus? Ela é simplesmente, ai, uma pessoa que para todo problema ela traz uma palavra bíblica. Ela traz um direcionamento do céu. Por quê? Ela é tão apaixonada por Jesus que de 10 palavras que ela fala, 9 é sobre ele. Você tem esse amigo assim? Se você não tem, corre, abre os seus ouvidos espirituais para encontrar, liga o seu radar, acende a sua luz e procura essa pessoa. Talvez ela esteja bem pertinho de você. Você precisa ter esse amigo apaixonado por Jesus. Por quê? Ele vai te influenciar a amar Jesus também. Simples assim. E sem falar que é maravilhoso quando você começa a dizer sobre os heróis da fé, sobre José do Egito. Você começou a contar a história, ela em seguida, ela já vem com o complemento. Não é uma delícia, gente? Por quê? Traz refrigério, traz alívio, traz direção. E uma pessoa apaixonada por Jesus, ela tá com um objetivo positivo de vida. E sabe que aqui na Terra tá passageiro. Então qualquer coisa daqui, ó, não incomoda ela, porque ela tem um amor maior, que é a eternidade. Então, dificilmente as coisas aqui da Terra vai roubar o coração dela. Porque ela é tão apaixonada. Já viu alguém apaixonado, né? Ela não fala de outra coisa a não ser daquilo. Daquela pessoa. Então imagina você ter esse amigo no seu dia a dia. Esse conselho a Bíblia dá lá em Efésios 5:19. Então tenha esse amigo apaixonado por Jesus. Ou que seja você esse amigo, né? Minha gente, que seja você essa pessoa que apaixonada por Jesus, que vai influenciar. Em Salmos 119, nos orienta a ter amigos que te aproxima de Deus. Tem aquele que te afasta, né? Que te afasta de Deus. Olha, lembra a dificuldade que você teve, mas parece que Deus não estava lá, né? Tem. Pois é, não, esse não. Esse pode passar longe. Esse pode pra lá. Pode ir um pouquinho mais pra lá. E sim, tem amigos que te aproxima dele. E quando você tá prestes a desistir, ela te fala: lembra, ó. Deus disse assim nas promessas e te chama de novo para a verdade absoluta, que é Deus. Em Provérbios 15, 30, nos orienta a ter amigos que oram e se alegram pelas suas vitórias. Gente, vou falar. Dá uma olhadinha nas pessoas que estão, nos amigos que você tem. Esses amigos, quando você conquista as coisas, quando você tá feliz com seus negócios, feliz, animado com a sua empresa, animado com seu relacionamento amoroso, ela tá alegre com você? Essa pessoa tá vibrando alto com você? Ela tá feliz junto? Por essas vitórias ou não? Presta atenção nisso. Porque se ela não estiver alegre pelas suas vitórias, ela não vai orar por você. Não vai. Quando o dia mal chegar. Então, amigos que oram, amigos que intercedem por você. Porque nem sempre vai dar bom, né, gente? Por mais que você seja o maior empresário da América Latina, seus negócios estão indo aí para os quatro cantos do mundo. Pode sim. Aliás, esse é o nosso objetivo, fazer você prosperar aqui em todas as áreas, principalmente a financeira, para que você tenha liberdade, porque eu sei, você tendo um bom coração, você estando alinhado e alicerçado nos pilares de Deus, você com muito dinheiro, você vai influenciar muito mais. E a sua voz vai ir mais longe. É, porque dinheiro é potencializador das coisas. Então, olha só. Quarta amizade que a Bíblia nos orienta a ter é amigos que no tempo da adversidade eles estão dispostos a te ajudar. Eita! Aí você quer demais. Aí você sabe que tem todo mundo tá correndo, todo mundo tem os seus problemas para resolver. Eu sei. mas você sabia que quando você tem um amigo leal, como diz lá em Eclesiastes 4, 9 e 10, o amigo que no tempo da adversidade ele está disposto a te ajudar, de repente a ajuda, ela é o sentar para te ouvir. Ou de repente, apenas com uma palavra amiga. Um abraço, um sorriso. Claro que se a adversidade dela for financeira e você puder ajudar, claro que você vai ajudar. Né? Faz aquela avaliação muito boa que você tem que fazer. Mas esse amigo que tá perto de você, ele tá disposto? Sempre disposto? Amigo, eu não posso te ajudar isso, mas eu conheço alguém, olha, essa pessoa vai te ajudar e te orienta, te leva para o especialista, para um mentor, para o coach. Fala, olha, eu conheço um cara assim que vai e tal. Tu tá sempre disposto ali para ajudar. Tem esse amigo? Se não tem, procura. Quinto, amigos que te exortam, que dá aquele chacoalhão para o seu crescimento, sempre que necessário. Eu disse amigos. Aquela pessoa que você sente que ela ama você. Porque a gente sabe quando tem amigos de verdade, né? A gente sabe. E aí tem um conteúdo que eu dei aqui, que tem lá no nosso curso online Negócio com Propósito, que são os amigos necessários, os amigos estratégicos e os amigos íntimos. Então, muitas vezes você está confiando e falando coisas para pessoas erradas, para quem simplesmente é um amigo estratégico de negócio. E você abriu sua vida pessoal com ela. Não. Os seus momentos de dificuldades, você só fala para quem é amigo íntimo. E olhe lá. Porque quem vai te ajudar, normalmente, é o especialista. É o especialista. E quando para você tornar impossível, você já foi em todos os especialistas. Aí é o especialista maior, que é Deus. Conte as suas mágoas para ele. Coloque no colo de Deus todas as suas dúvidas, os seus medos, os seus desafios, principalmente aqueles que parecem não ter solução. Ele é especialista em te surpreender. Então, Provérbios 27, 5 e 6. Amigos que te exortam para o seu crescimento. Pessoas que te levam para o próximo nível. Que te toma pela mão. Quando você vai tomar uma decisão fora do princípio, ela olha e fala: viu, você tá errado, fulano. Não é assim. Na palavra diz assado. E te traz com conhecimento e te exorta. Tenha esse amigo, porque você não vai ver tudo. Olha lá, o Jefferson, tô com você todos os dias na rádio. Muito bom poder te ouvir. Amém, Jefferson, Deus seja louvado. Então, gente, olha, esse bônus que eu trouxe para você, nos últimos dias eu tenho ouvido muito assim: puxa, confia em tal pessoa. E principalmente líderes e empreendedores, pessoas que estão subindo. Você sabe que quanto maior você sobe, mais não tem concorrência, né? Porque vai ficando difícil. Quanto mais você vai subindo, vai ficando mais espaços para você. Porque o restante não foi fraco e ficou no meio do caminho. Então, é muito comum líderes se sentirem sozinhos, né? Então, hoje eu senti no coração de trazer esse bônus para vocês aqui no programa. Vocês que ficaram aqui comigo no Instagram, no TikTok, no YouTube, porque com quem você estiver, vai te potencializar ou não. Agora, eu finalizo aqui que o maior amigo, a maior amizade que você tem que ter é o amigo Jesus. Chame esse amigo em todos os momentos. Confesse as suas dúvidas, confesse os seus desejos. E pode confiar que esse amigo, ele não vai te desamparar, não, viu? Ele não vai baixar sua expectativa. Então pode confiar, pode acreditar que ele sempre chega na hora certa. Combinado, minha gente? 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Então, você que passou aqui, não me segue no Instagram, Elisângela Gomes, a Eli. Lá a gente põe mais conteúdo para vocês. Então, que você seja visitado hoje, agora, por esse amigo Jesus, para que todas as suas dores sejam aliviadas e todas as suas dúvidas sejam sanadas, em nome de Jesus. Um beijo no seu coração. Tchau, gente.
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Sabe qual é a estratégia do nosso inimigo? Ferir teu coração, para que ele deixe de ser puro, para que ele te coloque em guerras que não são suas, para quando chegar a luta divina, você está cansado, sobrecarregado e sem tempo para lutar o que Deus enviou. Porque nessa luta aqui, você só se cansa e não tem recompensa, só sofrimento. Então, quantas lutas, quantos combates que são péssimos você entrou na vida? Mas a minha preocupação, como um professor da palavra, é como nós vamos estar quando essa liberação divina acontecer. Porque todo dom traz exposição e toda exposição traz ataques que às vezes você não está preparado para enfrentar. Toda vez que Deus te levanta, junto com isso vem várias dificuldades que você não colocou nos planos. Por exemplo, se Deus te abençoar financeiramente, você vai começar a ser invejado como nunca antes. Você está preparado para lidar com a inveja? Porque a Bíblia diz que a inveja é pior do que o ódio e a morte. Aí você às vezes está pedindo: Deus, me enriquece, Senhor, me faz prosperar, vai ser tudo para a tua obra. Primeiro que Deus olha a tua vida e fala assim: você não é fiel no pouco? Está me dizendo que quando for fiel no muito vai fazer tudo para a obra? Mentira, já não vou dar. Mas vamos supor que ele olhasse teu coração e falasse: tá bom, vou te prosperar. Você está preparado para o que vem junto? Então, quando a gente pede avivamento, é a mesma coisa. A gente está pedindo algo. Você está preparado para o que vem junto com o avivamento? Você está preparado para o que vem junto com qualquer coisa que você está pedindo? Um novo emprego que você está pedindo? O solteiro que está pedindo para casar? Quem é que é solteiro? Ué, convenção de solteiros? É a convenção de solteiros da paixão? Todo mundo? Quem é que é solteiro e acredita que vai casar? Não, peraí. Aí já são desesperados. Quando dá o gritinho, está desesperado. Aí é mais do que solteiro, é desespero. Agora, só para você entender que eu sou profeta, levanta a mão se você está solteiro e acredita que vai casar esse ano. Levanta a mão. Deixa a mão levantada. Deixa a mão. Não é para aplaudir, não. É para levantar a mão. Deixa a mão levantada. Você casa com ele ali. Ele casa com aquela ali. Ah, quer escolher? Ah, não. Tá solteiro até hoje escolhendo? Deixa Deus escolher, melhor. A verdade é que a gente não está preparado para um monte de coisa que a gente pede a Deus. Ah, eu queria tanto ser igual o apóstolo Fábio, igual o pastor Eibe, eu queria tanto estar ali em cima igual o Tiago. Você tem ideia das guerras que a gente enfrenta? Porque talvez se você visse o outro lado da moeda, você pediria muito menos coisas a Deus. Hoje em dia, eu estou preocupado com outra coisa. Deus está na moda, né? Está todo mundo falando de Deus. Até quem não acredita em Deus está falando, porque dá like na internet, dá curtida. Está todo mundo falando de Deus. Deus está bonito. Está todo mundo falando. O problema é que quando você começa a tocar no mundo espiritual, o mundo espiritual começa a se mover a favor ou contra você. Então, falar de Deus sem estar preparado para o mundo espiritual é um problema que você não sabe que vai enfrentar, mas vai. Então a maioria das pessoas estão pedindo coisas que não sabe. O solteiro está falando: Deus, por favor, eu quero casar. E tem um monte de casado falando: Jesus, por que você não leva esse homem logo, Senhor? Tu sabes que não tem outra saída bíblica. Tu que tem que fazer. Assassinato é pecado, Senhor, tu sabes. Então, ao mesmo tempo que você está pedindo coisas que você quer muito, junto com essa coisa que você quer muito, vai vir coisas que você não imagina. Dificuldades, situações, guerras, naturais, emocionais, espirituais, financeiras, que você não imaginava. Então, eu quero compartilhar o que Deus colocou no meu coração para te preparar para o dia que Deus vai te levantar. E Ele vai te levantar. Para te preparar, porque o que Ele está trazendo sobre a terra, sobre o Brasil, Ele vai trazer. Então você é quem tem que se preparar, porque Deus não vai impedir o que Ele está trazendo porque você não está preparado. Quem quer estar preparado? A Bíblia diz assim, em Salmo 51, a partir do versículo 9, Davi, o grande rei Davi, o salmista diz assim: Senhor, esconde a tua face dos meus pecados. Quem aqui cometeu algum pecado depois que se converteu e se batizou nas águas, ainda assim você cometeu algum pecado, levanta a mão. Não acredito.
Quem acha que a partir de hoje, depois dessa conferência, até você partir dessa terra, você ainda vai cometer mais alguma coisa? Ótimo. Davi já começa assim, olha: Senhor, vou te pedir uma coisa antes de eu pedir o que eu quero. Vira teu rosto para você não ver meus erros. Porque eu sou ser humano. Eu tenho vivido em tua presença, mas ainda assim não deixo de ser ser humano. Ainda assim, passam no trânsito, me xingam, eu fico com vontade de xingar também. Graças a Deus aqui não tem isso, mas dizem que Santarém está tendo muita briga no trânsito. Aqui em São Paulo o pessoal é controlado, uma maravilha. Ainda assim minha sogra me persegue, eu quero retribuir. Meu vizinho fala mal de mim, eu também quero falar mal dele. Ainda, porque a gente acha que pecado é só coisa absurda. Mas tem pensamentos, situações, coisas que nós falamos que não deixa de ser erro, não deixa de ser um pecado. Então Davi começa falando o seguinte: Senhor, vira teu rosto, porque se você for olhar para os meus erros, não vou nem poder orar. Se você for olhar para quem realmente eu sou, se você não me olhar com os olhos de misericórdia, com os olhos de graça, eu não consigo nem estar na tua presença. Esconde a tua face dos meus pecados e apaga todas as minhas iniquidades. Cria em mim. Se você puder sublinhar na sua Bíblia, se você não se incomoda, marca isso: cria em mim, ó Deus, um coração puro, ou limpo, diz outras versões. Antes de continuar, deixa eu só te explicar o que é coração na Bíblia. A palavra coração aparece na Bíblia mais de 980 vezes como sede das emoções. Se a partir de hoje você começar a entender que quando a Bíblia fala de coração, não está falando do músculo, mas da sede das suas emoções, você vai começar a entender um monte de versículo bíblico. Por exemplo, enganoso é o coração do... Enganosas são as emoções do homem. Às vezes você está com raiva, e emoção é passageira, vai e vem, né? É, na raiva você faz ou fala alguma coisa que depois se arrepende, mas já fez, já falou. E emoções passam, mas as decisões que você tomou enquanto estava naquela emoção pode ficar para sempre. Então muita gente hoje está separado do casamento, por exemplo, porque na raivinha falou coisas que não era para ter falado, mas estava com raiva. Ou seja, enganoso é o coração do homem. Você acha que quer alguma coisa, quando conquista aquilo depois de tanto esforço, você percebe que não era aquilo que queria. Quem já comprou um carro que era o carro dos sonhos, depois falou: é, né? Puxa, agora tem 80 parcelas. Não era nem isso tudo que eu pensava. Pior é aquele irmão que casou e depois da lua de mel falou: Jesus, agora é a vida toda. Porque tem gente que coloca a esperança nas coisas, que acha que as coisas vão trazer algo de benefício. Mas na verdade tudo que envolve as emoções, inclusive as coisas, enganam a realidade. Nossas emoções são flutuantes. Nossas emoções não são confiáveis. Você está sentado agora me olhando e fala assim: caramba, eu gosto de Tiago. Se eu falar algo que você não gosta, daqui a um minuto você está me odiando. Se eu falar algo que te agride, se eu falar uma palavra que você não concorda, daqui a um minuto você levanta e fala: nunca mais escuto, vou bloquear ele na internet, não vou mais assistir o Café com Destino. Sempre desconfiei que esse menino era ruim. As emoções flutuam muito. Você está bem numa hora, no outro tempo. É assim ou não é? Aí Davi pede o seguinte para Deus: Deus, por favor, dá uma olhada para o lado, não olha para os meus erros, porque eu vou te pedir algumas coisas. Primeira coisa: cria em mim um coração puro. Cria em mim um estado emocional saudável. Cria em mim uma sede das emoções para que a palavra possa ser cumprida. Porque se eu não tiver com as emoções em ordem, a palavra não tem sentido. Porque a palavra manda amar os inimigos, a palavra manda você dar outra face, a palavra manda você perdoar quem te perseguiu, a palavra manda você falar bem de quem falou mal de você. Não tem sentido para quem está mal emocionalmente a palavra de Deus. Não tem sentido nenhum. Para quem está mal emocionalmente, amar quem ama já é difícil, imagina amar o inimigo.
Então, Davi, ele começou a matar uma questão muito importante aqui, milênios atrás. Ele falou: olha, Deus, crie em mim, porque o psicólogo não vai resolver, o terapeuta não vai resolver, o psiquiatra com seus remédios não vai resolver, não desfaço de nenhuma dessas profissões, se precisar, procure, tá? Não estou desfazendo, estou dizendo que quem resolve é quem criou o teu coração, a sede das tuas emoções, e não quem fica só dando reparações, quem só ajuda a tentar melhorar. Ele quem criou, ele quem te dá, ele quem resolve. Então Davi vai direto para quem pode resolver. Senhor, me dá um coração puro, limpo. Me dá emoções saudáveis. Eu não quero sentir raiva sem motivo. Quem já sentiu raiva sem motivo? Depois fala, nem precisava. Quantos crentes aqui, ah, Deus, fala, já dormiram com ódio de alguém? Já era crente e dormiu com ódio de alguém? Levanta a mão. Seu coração estava puro? Ou seja, traduzindo, suas emoções estavam saudáveis? Não. Mas Davi vai continuar algo muito profundo. Ele fala o seguinte: Senhor, cria em mim um coração puro e renova um espírito inabalável. Presta atenção, o coração ele pede para criar, o espírito ele pede para porque Deus, quando fez o ser humano, já colocou o espírito dentro. Ele só está pedindo a renovação do que já tem. O coração, às vezes, você nunca teve. Ou seja, a sede das emoções saudáveis, talvez você nunca tenha tido, porque nasceu num lar destrutivo. Às vezes teve uma mãe narcisista, um pai que abandonou ou que foi violento. Ou porque simplesmente você não foi nem criado por uma família, ficou de casa em casa a infância toda. Ou seja, nunca nós poderemos julgar uns aos outros. Quando a Bíblia diz não julgueis para não ser julgados, é porque na verdade não dá para julgar. Porque você não entende o passado, não entende a realidade, não entende de onde essa pessoa veio, do que ela sofreu. Então você pode olhar a atitude de hoje e tentar julgar pelo hoje. Mas se você parar para pensar tudo que ela passou, não dá nem para julgar. Você nunca vai saber, nem passado, nem futuro. Você só consegue enxergar o presente. Essa é a limitação do ser humano. Então ele fala o seguinte: Deus, renove em mim um espírito inabalável. Não me expulses, não me tires da tua presença, e não tire de mim o teu Santo Espírito. Davi vai revelar aqui uma fórmula muito poderosa de você estar preparado para o que está por vir na tua vida. Coração puro e espírito inabalável. Ou seja, emoções saudáveis e o Espírito Santo se movendo através de você o tempo todo. Ou seja, ele fala: não me tira da tua presença e não tire o teu Santo Espírito de mim. Eu vou precisar disso. Eu já sou rei, eu já tenho dinheiro, eu já tenho exército, eu já tenho vitórias, eu já sou famoso em Israel, as mulheres cantam meu nome, mas da tua presença eu não posso sair. Eu já entendi que além de emoções saudáveis, além das vitórias que o mundo pode me oferecer, o que eu preciso mesmo é do teu Santo Espírito dentro de mim. Porque sem isso, no mundo espiritual a gente já perdeu. Então não dá para você ser ético, ser moral, ser bonzinho, pagar seus impostos, não mentir, fazer tudo certinho, mas não ter envolvimento com o Espírito Santo. Nesse mundo aqui não dá. Você vai fazer tudo certinho e vai perecer espiritualmente. Você vai começar a sentir a depressão mesmo sendo certinho. Seus filhos vão começar a se perder mesmo sendo certinho. Eu crio meus filhos com toda a inteligência emocional, com tudo que eu aprendo nos livros, com tudo que eu estudei na faculdade, mas à noite é mão na cabeça profetizando sobre a vida deles, senão eles vão se perder com toda a inteligência emocional. Além de coração puro, a gente precisa de um espírito inabalável. Jamais pensar em ficar fora da presença de Deus e jamais deixar que o Espírito Santo se retire de nós. E Davi faz isso implorando a Deus que criasse nele emoções saudáveis, coração puro, coração limpo, espírito inabalável, e não me tires da tua presença. O que que Davi está falando? Eu não quero sair, mas eu posso ser expulso, porque já até te pedi para não olhar meus pecados, né?
Então eu estou te pedindo, não me tires da tua presença, não retire o teu espírito de mim, porque eu não vou conseguir viver sem isso. Eu já entendi, mesmo experimentando tudo de bom que o ser humano pode experimentar na terra, que sem teu espírito não vai dar. Essa foi a grande diferença de Davi e Salomão. Se você ler o livro de Eclesiastes, você não vai ver Salomão valorizando a eternidade nenhuma vez. Ele só valoriza a materialidade. Por isso que no final ele se perde. Porque quem tem tudo, mas não fica aquecido no Espírito Santo, perde tudo. Não tem jeito. E aí você pega essa base aqui, esse pedido de Davi, e começa a levar para os grandes heróis da fé. Você vai entender que homens como o apóstolo Paulo só ficaram de pé porque conseguiram guardar o seu coração puro e o espírito inabalável até o fim. Repete comigo: coração puro, espírito inabalável. Você imagina que o apóstolo Paulo, ele passou por tanta coisa. De tudo que a gente vai fazer para Deus nessa terra, dificilmente a gente vai chegar perto do que o apóstolo Paulo fez. Eu acho que na primeira pedrada que a gente tomasse na cabeça, e o apóstolo Paulo foi apedrejado várias vezes, mas na primeira que a gente tomasse, a gente ia postar no Instagram, tudo para a glória de Deus, ia se aposentar. Estou sendo perseguido, agora chegou a hora do descanso. O apóstolo Paulo sofreu naufrágios, apedrejamentos, espancamentos, foi preso várias vezes. Uma vez, depois de um naufrágio, ele achando que estava tudo bem, foi se aquecer numa fogueira, uma víbora pegou o braço dele. O apóstolo Paulo foi injustiçado, maltratado. Mas ainda assim, foi o maior plantador de igrejas, foi o doutrinador da nossa fé, e o maior filósofo da cristandade, escreveu 13 cartas dos 66 livros da Bíblia. E no final da sua vida, nos últimos dias respirando nessa terra, as suas últimas palavras foram registradas na sua segunda carta ao seu discípulo Timóteo, capítulo 4. Ele começa falando algo que vai ferir todos nós. Ele começa falando o seguinte: Timóteo, lembra de Demas? Depois vai na sua Bíblia e procura o nome Demas. Você vai achá-lo 4 vezes. Todas as vezes ele está apoiando Paulo. Está nas viagens, está ajudando. Demas, um beijo, sempre presente. Mas no final da vida de Paulo, o apóstolo Paulo diz o seguinte: lembra de Demas? Tendo amado este mundo, me abandonou e se foi para Tessalônica. Então você pegar uma pessoa que sempre esteve contigo, mas quando te viu mal, foi embora. Foi o que aconteceu com Demas. É quem está te ajudando enquanto a conferência está cheia. Quando a conferência esvazia, ele finge que não te conhece. Está te ajudando enquanto você está com saúde. Quando você está fraco fisicamente, vai embora. Quando você está com dinheiro, quando está sem dinheiro, vai embora. Então pessoas que no final são ingratas. Imagina o tamanho da ferida que deixa no coração. Quem aqui já sofreu ingratidão dura na vida? Foi traído por quem você ajudou? Muita gente. Podemos, tendo amado esse presente certo, se foi. Clemente, outro que estava com a gente, foi embora também, foi para Galácia. Tito foi para Dalmácia. Somente Lucas está comigo. Timóteo, vai por favor em Troade. Pega a minha capa, porque o inverno está chegando e nem como me cobrir eu tenho. Pega também os pergaminhos para eu ler alguma coisa. Ele está completamente abandonado, o grande apóstolo Paulo.

tem muita importância lá no seu aluguel, lá na sua casa, lá na prestação do seu carro, na igreja, no reino. Então Alexandre Latueiro, ferreiro, provavelmente achou, porque já que eu dou, eu posso gritar, eu posso me levantar. Não concordo com isso. O apóstolo Paulo coloca a doutrina, a regra como tem que ser, ele começa a se levantar contra o apóstolo Paulo. O apóstolo Paulo com o coração, imagina como devia estar o coração sangrando do apóstolo. Ele diz o seguinte: Timóteo, mas o pior não é isso não. O pior é que a minha audiência em Roma foi agora. Ninguém, nenhum de vocês compareceu. Mas ainda assim, o Espírito Santo esteve ao meu lado. Saiba que agora, Timóteo, está terminando meu tempo na terra e eu vou ser oferecido como oferta de libação. Oferta de libação é uma oferta de bebida. Na Bíblia a gente vê isso acontecer algumas vezes. Tem um fato bíblico. Davi estava numa guerra, os filisteus estavam acampados em Belém, onde Davi foi criado, e Davi suspira. Fala: quem me dera beber da água que está no poço lá em Belém. Só tem um problema: o exército filisteu, arqui-inimigo de Israel, estava acampado em Belém. Três valentes de Davi, escutando o suspiro de Davi, invadem o exército do inimigo à noite, escondido, tiram água do poço e trazem para Davi. Tão fiéis que eles eram. Davi, quando pega aquele copo de água, derrama a água no chão. Todo mundo fica espantado, fala: Davi, o que é isso? Nós fomos buscar água lá no meio do exército filisteu. Ele falou: quem sou eu para tomar uma água que poderia ter custado vidas inocentes? Antes seja oferta ao Senhor. E derrama no chão. Isso é oferta de libação, oferta de bebida. O apóstolo Paulo está falando: agora você é derramado, acabou minha vida. O imperador da época, o imperador Nero, logo após o incêndio de Roma, declara a decapitação do apóstolo Paulo. Ele já sabia que ia morrer. Lucas estava escrevendo para ele, apóstolo Paulo ditando, dizendo: já chegou a minha hora, mas saiba de uma coisa, se levantaram contra mim, falaram mal de mim, me abandonaram, me traíram, sofri naufrágios, fui preso injustamente, vocês não apareceram para me ajudar no final da minha vida, quando eu estou precisando, nem capa de frio eu tenho, mas eu só lutei o bom combate, eu guardei a minha carreira e só guardei a fé, não guardei mágoa, não guardei ressentimento, não guardei raiva, eu guardei o meu coração. E no próximo versículo ele diz: e por isso, agora eu tomarei a coroa da justiça que me está reservada, e não somente a mim, mas todos aqueles que amam a sua vinda. Sabe o que o apóstolo Paulo está falando? Eu guardei meu coração e meu espírito inabalável. Eu não deixei que os sofrimentos que as pessoas jogam contra mim me ferirem. Eu não deixei que a fofoca dos outros entrasse no meu coração. Eu não deixei que a traição do fulano, que a discórdia com o cicrano, determinasse como meu coração vai estar. Porque para eu terminar bem, a Bíblia diz que o fim é melhor do que o começo, eu preciso estar com o coração puro e com o espírito inabalável. Coração puro e espírito inabalável é um exercício diário de proteção. Se vier um avivamento sobre o Brasil e você não tiver com coração puro e espírito inabalável, você vai usar isso para várias coisas, menos para glorificar Deus. Vai usar para pisar em quem você tem raiva, vai usar para mostrar para os outros que você venceu, vai usar para falar que agora você tem dom e outras pessoas não têm, vai usar para benefício próprio, você vai usar para tudo, menos para a glória de Deus. E lembre-se, a Bíblia diz: Deus não se deixa escarnecer, porque tudo que o homem plantar, certamente ele colherá. Então eu tomei uma decisão na vida. Eu não tenho a mínima ideia do que vão fazer comigo amanhã. Eu não tenho a mínima ideia do que vão tentar me ferir daqui a 10 dias, daqui a 10 anos. Eu sei de uma coisa: não importa o que fizerem, eu sei como eu vou reagir. Eu não sei o que vão tentar, mas eu sei como eu vou
reagir.

0: porque eu não vou negociar as minhas emoções saudáveis, ou seja, coração puro, e meu espírito fervoroso. Eu não vou negociar a minha vida espiritual e a minha vida emocional, porque as pessoas têm os problemas que ela tem e tentam me atacar. Quando o apóstolo Paulo diz o seguinte: Timóteo, eu combati o bom combate, sabe o que ele está falando? Eu só lutei luta boa. O que é luta boa? Sabe o que é luta boa? É aquela que Deus envia, não a que você cria. A luta que você cria é ruim, porque não serve para nada, só para sofrer. A luta que Deus envia, que são muitas, você não precisa criar nenhuma, vai ter muita luta para você, fica tranquilo. A luta que Deus envia, duas coisas acompanham essa luta. Primeiro, toda luta que Deus envia, você não tem chance de ganhar, mas já ganhou. Eu vou te provar na Bíblia, calma. Segundo, toda luta que Deus envia, além de você já ter ganho, veio, você vai ter que lutar, mas já ganhou, vai te promover. Só que a luta que você cria, não tem jeito. Imagina Jacó. Jacó está saindo, fugindo do seu irmão Esaú, atravessa o Jordão com um bordão somente, vai dormir num lugar sem saber aquele lugar era a casa de Deus, era Betel. Ele dorme, um anjo aparece para ele. Ele não saiu de casa dizendo: hoje eu vou sair na mão com um anjo. A Bíblia diz que os anjos foram criados em maior glória que a gente. Ou seja, tem alguma chance de um ser humano lutar com um anjo e vencer? Não. O anjo é maior, é mais forte, é espiritual, a gente é natural. Mas quem venceu a luta de Jacó com o anjo? Está escrito na Bíblia: já não te chamarás Jacó, te chamarás Israel, porque lutaste com Deus e prevaleceste. Duas coisas aconteceram aqui. Primeiro, ele entrou numa briga que ele não criou. Essa luta se apresentou para ele, e mesmo sendo improvável, ele venceu. E segundo, deixou de ser Jacó e se tornou Israel, o príncipe de Deus. Foi promovido. Davi sai de casa para entregar pão e queijo. Quando chega na batalha, a Bíblia diz: o gigante se apresenta. Davi não saiu de casa para lutar com o gigante. Davi não saiu de casa para arranjar confusão com ninguém. Ele saiu entregador do iFood, só queria entregar ali, ó, pãozinho, queijo e embora. Mas o gigante se apresenta. Quem tem mais chance de ganhar? Um gigante preparado de 3 metros de altura, com armadura, com espada, com experiência, ou um menininho adolescente que cuida de ovelhas? O gigante? Quem venceu? Davi. Porque toda luta que Deus envia, você já ganhou, por mais difícil que pareça. E quando acabou aquela luta, Davi deixa de ser um pastorzinho de ovelhas e se torna líder do exército de Israel. Foi promovido. Toda luta divina, você já ganhou e vai te promover. Sabe qual é a estratégia do nosso inimigo? Ferir teu coração, para que ele deixe de ser puro, para que ele te coloque em guerras que não são suas, para quando chegar a luta divina, você está cansado, sobrecarregado e sem tempo para lutar o que Deus enviou. Porque nessa luta aqui você só se cansa e não tem recompensa, só sofrimento. Então quantas lutas, quantos combates que são péssimos você entrou na vida? Quem é que reconhece que um problema que você está vivendo hoje ou já viveu no passado foi você mesmo que criou? Quem reconhece isso? 3 pessoas. Senhor, a igreja está preparada para o arrebatamento. Essas 3, se existir purgatório, Senhor, bota esses 3, o resto leva. Escuta, a maioria de nós criamos problemas. Não é que problema vem até a gente, às vezes vem mesmo, mas a maioria de nós criamos. O apóstolo Paulo encerra a sua vida dizendo: eu só lutei bom combate. Eu naufraguei, mas não fui eu que dei mole com o navio, não. Deus é que enviou um naufrágio. Sobreviveu? Sim. Eu fui mordido pela cobra, mas eu não provoquei a cobra, eu só ia me aquecer. A cobra que me atacou, sobreviveu? Sim. Eu fui apedrejado, mas eu não fiz nada para ser apedrejado, não. É porque eu estava pregando a palavra. Sobreviveu? Sim. Ou seja, toda luta que o apóstolo Paulo sobreviveu, ele não só venceu, como foi promovido. Por isso ele termina dizendo: eu lutei o bom combate. E depois ele diz: eu guardei, eu corri a minha carreira. Você imagina como deve ter sido difícil para o apóstolo Paulo. Ele mesmo diz: eu trabalhei mais do que todos os outros apóstolos. Falo vários idiomas, tenho dupla cidadania. Escrevi 3 cartas, esses apóstolos não sabem nem escrever direito. Pedro, a Bíblia diz que era iletrado, então tinha alguém que tinha que escrever para ele, porque ele não sabia escrever. E aí a Bíblia diz que a igreja de Jerusalém prosperava, crescia em número, e Paulo falou assim: eu estou aqui armando tenda para pregar o evangelho na cidadezinha pequena, e Pedro está lá em Jerusalém com a igreja grande, e eu sou melhor do que ele. Sabe por que isso nunca passou na cabeça do apóstolo Paulo? Ele revela isso em 2 Timóteo 4, porque eu vou correr a minha carreira, não a carreira dos outros. Se Pedro está com resultado diferente do meu, se ele tem mais seguidor no Instagram, se o que ele está fazendo dá mais dinheiro, não tem nada a ver comigo, porque eu vou correr a minha. Vou correr só a minha carreira. E sabe o que eu vou guardar? Apesar de ter sido abandonado, apesar de Demas, Alexandre Ferreiro, todos eles terem armado contra mim, gente estava do meu lado ter me traído, apesar de tudo que eu passei, eu vou guardar é a fé. Não vou guardar nem ressentimento, nem ódio, nem raiva, nem as traições que eu sofri, porque tudo isso faz parte de uma estratégia do inimigo para deixar meu coração impuro e meu espírito abalável. Então, se você quer estar preparado para o avivamento que Deus vai trazer, eu acredito nisso, purifica teu coração e fortalece o teu espírito. Se você só purificar o teu coração, não vai ser suficiente. E se você só fortalecer o teu espírito, também não. A vida emocional e espiritual tem que andar juntas. Lembre-se que muita gente espiritual matou em nome de Deus, que apesar de ser espiritual, estava com as emoções fora do lugar. A maioria dos genocídios que aconteceram ao longo dos anos foram em nome de Deus. Pessoas espirituais que estavam com a Bíblia na mão, só que com as emoções fora do lugar. Deus está chamando uma geração que vai ter coração puro e espírito inabalável. O Espírito Santo vai fluir com muito poder, mas o coração também está guardado emocionalmente. É um coração que perdoa, que deixa para lá. Um coração que segue em frente sem olhar para trás. É um coração que não está preso no passado. É, mas aquele ali já armou contra mim, agora está vindo. É, fez o que fez e agora é crente. Tem gente que está se remoendo pela vida dos outros. Tem gente que está preocupado com o que Deus está fazendo na vida dos outros. Lembre-se que a Bíblia diz que cada um dará conta de si mesmo. A vida dos outros, Deus nunca vai me cobrar. O que você está fazendo, deixando de fazer, se o pastor aí está sendo fiel na missão que Deus mandou ou não, não tem nada a ver comigo. Porque cada um vai dar conta de si. Eu só vou dar conta do que Deus me entregou. Então eu preciso guardar e proteger o que Deus me entregou. Deus me entregou Janine, Deus me entregou meus 4 filhos, Deus me entregou o ministério, Deus me entregou uma empresa, Deus me entregou a saúde. O que Deus me entregou, eu estou cuidando, porque é disso que Ele vai pedir conta, e não do que você tem. Então posso te dar uma dica para guardar teu coração? Cuida do que é teu e deixa cada um cuidar do que é deles. Amém. Pelo menos um da Assembleia veio, viu? Assembleia Past Church, tá dando uma mesclada aí. Eu tô quase rodopiando aqui, o irmão grita, quase que fui junto. E caminhando pro fim dessa mensagem, eu quero te preparar para os próximos anos. Deus, Ele não faz acepção de pessoas, diz a palavra. O plano que Ele tem para você, nem olhos viram, nem ouvidos ouviram, nem jamais penetrou no coração do homem, que Deus tem preparado para quem o ama. Quem é que o ama? Nossa, se você não amasse a Deus, você não estaria numa conferência como essa. Estaria em outro lugar. Feriadão, você estaria viajando. Se você está numa conferência como essa, é porque você ama a Deus. Então, os planos que Deus tem para você é muito maior do que você está imaginando. Está na Bíblia. Não é o que eu acho. Eu deixei de dar minha opinião desde que eu resolvi virar um pregador. Quando eu virei um pregador da palavra, eu nunca mais falei o que eu acho, eu só falo o que está escrito. Porque você evita muito problema quando só fala o que está escrito. A Bíblia, ela é suficiente, sem a tua opinião, para dar conta do recado. É só você fazer o que está escrito que você se blinda, se protege e dá tudo certo. Então, falando o que está escrito, Deus tem planos para você muito maior do que você imagina. Só que esses planos, eles só vão se estender se você estiver preparado, preparada para recebê-los. Meus filhos, eu tenho 4 filhos, meus filhos me pedem um monte de coisa. Esse dia meu filho José está vendo muito negócio de carro no YouTube, de corrida de carro no YouTube. Ele falou assim: pai, vai fazer 11 anos. Pai, o senhor me ama, né? Eu falei: eu amo, filho, claro. É, me dá um carro. Eu falei: um carrinho de controle remoto? E não, um carro, pai. Tipo o seu, assim, para eu dirigir. Eu falei: claro que não, José. Tem 11 anos, rapaz. Ô, pai, os caras do YouTube têm. Eu falei: mas ele não tem 11 anos. Não, então o senhor não deve me amar tanto, porque não é possível. Aí eu falei: vem, filho. Primeiro, é contra a lei. Segundo, você não tem altura ainda. Terceiro, se você tivesse 17 anos com altura, eu não te daria o carro. Porque é uma questão de maturidade ainda. Aí, alguns nãos que o pai dá para o filho, machuca o filho, mas isso é só para proteger. Uma vez eu estava comendo chocolate, tinha acabado de chegar de uma viagem. Não façam isso, gente. Não sigam esse exemplo. Eu abri uma barra de chocolate sozinho. Aí botei um filme e fiquei. Pá. De repente eu escutei uns passinhos vindo no corredor. Era minha filhinha pequena. Eu peguei a barra de chocolate e joguei debaixo do sofá. Aí fiquei. Mas deixa eu te explicar. Eu não fiz isso em maldade, não. É que é o seguinte, quem é pai e mãe vai entender. Era 11h30 da manhã. Meio-dia, meio-dia e 15, as crianças almoçam. Se comer chocolate, vai almoçar? Aí o que, que eu fiz? Eu escondi o chocolate. Porque eu sei que o pai não pode mostrar para o filho aquele que ele não tem intenção de dar ainda. O pai seria torturador se ficasse mostrando que não pode dar. Estou comendo chocolate, mas você não pode. Não é assim, a gente só esconde e acabou. É ou não é? É muito mais sábio. Então preste atenção. Se Deus deixou você ver, se Deus deixou você ver, Ele tem a intenção de te entregar. A pergunta é: você está preparado, coração puro, espírito inabalável para receber? Fica de pé. Você está preparada, preparado para receber o que nem olhos viram, nem ouvidos ouviram, e nem o que jamais entrou no coração do ser humano? Você está comprometido com o Espírito Santo a tal ponto que seja lá o que Ele fizer na sua vida vai ser para a honra e glória dEle, não para a sua? Você está com as emoções em dia a tal ponto de conseguir cumprir a palavra? Porque cumprir isso aqui com as emoções fora do lugar é muito difícil. Você não vai conseguir perdoar, não vai conseguir dar outra face, não vai conseguir deixar para lá, não vai conseguir amar inimigo, não vai conseguir fazer nada que a Bíblia diz. Esses dias, um enviado de Satanás, numa conferência como essa, parou do meu lado. Falou: Thiago, tudo bem? Falei: tudo. Ele falou: eu trabalho aqui. Aí falou: não. Eu falei: ah, que bom. Você sabia que o fulano, aí falou o nome de um pastor, falou mal de você? Eu falei: o fulano? Um homem de Deus? Se você estiver com ele, fala para ele que eu respeito muito o ministério dele, grande homem de Deus. Duas coisas aconteceram. Primeiro, eu desarticulei o fofoqueiro, porque o fofoqueiro, ele te leva uma informação com a intenção de você responder qualquer coisa negativa para ele devolver para o outro cara 10 vezes pior. Quando você fala bem de quem falou mal, está na Bíblia, não é técnica minha não, está escrito: bendizei os que vos maldizem. Você desarticula o fofoqueiro e termina uma guerra que nem era sua. Isso é um bom combate. Não era, essa guerra não é minha. É dele, é do fofoqueiro ou de quem falou, mas não é minha. Eu não entro em guerra que não é minha. Mas isso só é possível se você estiver com o coração puro. Se as tuas emoções estão fora do lado, fala: e quem é ele para falar isso? Como se você fosse alguma coisa. Você começa a colocar para fora, a vomitar as suas mazelas sentimentais e emocionais em cima de uma provocação que nem era uma guerra para você lutar. Eu quero terminar minha vida, pastor Ibe, como o apóstolo Paulo. Quero olhar para os meus 4 filhos, se Deus me der a oportunidade de morrer em paz, né? Porque às vezes você morre sem esperar. Olhar e falar o seguinte: meus filhos, papai combateu o bom combate. Eu corri somente a minha carreira. Fui tentado a correr várias carreiras, mas só corri a minha. E papai guardou a fé. Eu quero terminar bem. Eu quero que você termine bem. E o caminho está aqui. Crie em mim, ó Deus, um coração puro. Renova em mim um espírito. espírito inabalável. Não me expulse da tua presença e não retire de mim o teu Santo Espírito. Porque se eu estiver na presença e o Espírito estiver em mim, nada me será impossível. Porque se meu coração estiver blindado, protegido e meu espírito inabalável, nada vai me atingir. Nenhum mal te sucederá, praga nenhuma chegará na tua casa. Deus dará ordem aos seus anjos a teu respeito para te livrar de todo mal. Nem sequer nas pedras você vai tropeçar. E eu declaro na autoridade do nome que está sobre todo nome, que a partir de hoje tudo que você tocar, tudo que suas mãos alcançarem, vai prosperar. E o que Deus vai trazer nesses últimos dias sobre a igreja de Cristo, o avivamento, o dom, os dons espirituais, eu declaro que dons espirituais vão começar a te alcançar, para que você comece a manifestar o ministério que está dentro de você. Querido, perca uma oportunidade de emprego, mas não perca a oportunidade de colocar para fora teu ministério. Porque os ministérios foram dados para o aperfeiçoamento da igreja. A igreja precisa do que está dentro de você. Não fica com vergonha do teu dom. Deus sabe por que colocou ele aí. Mas para colocá-lo para fora, você vai precisar de um espírito inabalável. Para administrar o que vem junto com o dom, você vai precisar de um coração puro. Não tem como fugir do que nós pregamos hoje. Nós temos que fazer um compromisso com Deus hoje à tarde. Essa tem que ser uma oração contínua. Senhor, me dá um coração puro e renova o espírito inabalável. Me dá um coração puro e renova o espírito inabalável. E aí eu terei forças para lutar qualquer luta. Aí eu terei sabedoria para tomar qualquer decisão. Aí eu terei fé para andar pelo impossível. Senhor, eu declaro em nome de Jesus a tua graça, a tua misericórdia sobre a igreja. Nós ministramos um tempo novo, abençoado. Paz, sabedoria, graça, alcançando a vida de cada um. Dá-nos, Senhor, um coração puro, emoções saudáveis. Dá-nos um espírito que não se abala. Não nos expulse da tua presença, Senhor. Reconsidera nossos erros. Perdoa nossos pecados. E não nos tire, Senhor, o Santo Espírito. Queremos estar em tua presença todos os dias e para sempre. Queremos glorificar o teu nome através de tudo que fazemos. E nós te pedimos agora, dá força ao teu povo. Dá coragem ao teu povo. Dá ânimo ao teu povo. Dá dons espirituais ao teu povo. Reaviva o ministério que está neles. Senhor, reaviva o dom que está neles. Declaramos em nome de Jesus um novo tempo sobre o Brasil e sobre as nações da terra. E quem recebe, aplauda o Senhor com toda a sua força. Deus abençoe. Deus te abençoe. Eu desejo paz e prosperidade sobre a tua vida, em nome de Jesus.
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4: Olá, família Adore Mais FM, aqui quem vos fala é o Joelson da Plenitude Cristã em Santo André. Passando aqui nessa tarde para agradecer a todos vocês pelo carinho, pela atenção e também pedir uma canção. Eu gostaria de ouvir a canção com o cantor Marquinhos Gomes, Ele Não Desiste de Você. Elisângela Gomes, a Eli, obrigado por você não ter desistido do seu propósito e a cada dia nos ensinar como nos aproximar mais de Deus e ter uma vida com propósito. Família Adore Mais FM, amo vocês!

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1: Sejam todos muito bem-vindos em mais uma série do nosso programa Negócios com Propósito, aqui na Rádio Adore Mais FM, no 102.1. Você que está aqui no FM, que fala da Zona Leste, Zona Oeste, Zona Sul, Marginal Tietê, Marginal Pinheiros. Olha, recebe aí o meu abraço, recebe aí o carinho da família Adore Mais e a nossa gratidão por você fazer parte aqui da nossa família também. Afinal, se vocês não existissem e não nos ouvissem, como seria o nosso trabalho? Não é mesmo? Então, você que está me ouvindo aí do carro, do transporte público, do táxi, do aplicativo, do Uber, do Instagram, do Facebook, do mundo inteiro. Sejam bem-vindos, minha gente. Ó, pode baixar o aplicativo da rádio, que Adore Mais FM, porque de onde você estiver, você vai conseguir ouvir a nossa programação aqui 24 horas, que é envolvida para desenvolver a sua inteligência emocional, espiritual e financeira. E para quem não me conhece, eu sou Elisângela Gomes, CEO da família Adore Mais, e para mim é uma honra poder servi-los nesse programa também. Esse programa, gente, Negócio com Propósito, tem muita gente nova aqui no meu Instagram, Elisângela Gomes Aeli. Se você não me segue agora, porque senão vai dar um azar danado, viu? Em você aí, você não me seguir. Elisângela Gomes Aeli. Olha só, esse programa, eu acabei fazendo ele, por quê? São mais de 28 anos de experiência que eu empreendo para chegar até aqui, né? Sendo CEO da família Adore Mais, tenho outros negócios. Comecei muito cedo, minha gente. E aí, ao longo da vida, a tão famosa experiência empírica, aquela que você aprende ao longo da vida, é só você que consegue compartilhar, só você que consegue passar, transmitir, ensinar. E olha só, são muitos estudos. São muitas formações do desenvolvimento pessoal, desenvolvimento humano, autoconhecimento. Ih, no Brasil, fora. Tudo para quê? Para que hoje a gente consiga acessar o maior número de pessoas através da nossa missão, através do nosso negócio. Porque, primeiro, só foi possível eu chegar até aqui. Primeiro pilar foi a comunicação, sabia? Primeira habilidade foi essa. Claro que a fé, ela precisa ser inabalável, porque a fé move montanhas. Então, você que está me ouvindo aqui, é líder e é empreendedor, você sabe bem o que eu estou falando, não é mesmo? O seu negócio está tudo show. Daqui a pouco ele pode dar um desafio, assim como na nossa vida. Na verdade, nas áreas da nossa vida, hoje você está bem de saúde, amanhã, puxa, pode ter um diagnóstico ruim. Na verdade, como você vai lidar com isso? Primeiro, você precisa ter essa sua fé inabalável em Deus. Segundo, habilidades para conseguir gerenciar as emoções. Você conseguir gerenciar aquele momento e tudo que está acontecendo de ruim. Porque não é o que acontece na sua vida que vai te definir. Não, é o que você faz e como você age quando esses momentos ruins chegarem. Então, isso é sobre inteligência emocional. É você desenvolver essa habilidade. Existem aquelas habilidades naturais e as habilidades desenvolvidas. E quando falamos em negócios, principalmente negócios com propósito, é você saber usar a sua voz com muita cautela, usar sua voz para edificação, usar os seus dons e talentos para transformar o maior número de pessoas que você puder e a sua vida como um grande influenciador da verdade, dos princípios cristãos. Então, não tem como você ter um negócio de alto valor sem que você tenha uma vida de alto valor. E olha só, no programa de hoje, eu trouxe 7 atitudes que vão mudar o rumo da sua vida. Então, tudo que eu falo aqui, gente, é para vida pessoal, para vida em negócios. Não tem como a gente separar. Tem como a gente fazer essas analogias e crescer e desenvolver. Então, Olha só, a primeira atitude para mudar aí o rumo da sua vida, caso você queira mudar, né? Porque só tem uma forma da gente ter uma vida incrível, quando a gente quer. Quando você quer, aí tudo acontece. Tudo acontece positivamente. Fale muito de Deus, fale pouco de você e fale nada dos outros. Você conhece uma pessoa quando ela abre a boca. Aliás, a comunicação vem ensinando, né, que a sua presença, o seu comportamento, quando você chega num lugar, a pessoa, ela já escaneou você. Ela já teve uma percepção boa ou não boa sobre você. Olha só. Porque em tudo, tudo está comunicando. Em todo momento, a todo momento, nós estamos comunicando algo. Imagina quando você abre a boca. Quando você abre a boca, aí que a pessoa tem certeza. Então, olha só que poderoso isso. Então, se você quer mudar o rumo da sua vida, quando você for abrir a boca para falar, fale muito de Deus. Fale pouco de você e fale nada dos outros. Percebe que quando você fala de Deus muito, você é uma pessoa que a todo momento vai trazer esperança. Vai trazer uma palavra de destino, de direção, porque a palavra, ela é luz. Deus é lâmpada para os nossos pés. Não é? A palavra é luz para os caminhos. Então, quando você fala muito de Deus, você é uma pessoa que vai mais acertar na sua influência. E quando você fala pouco de você, você demonstra que não está muito preocupado com o seu ego. Você não está preocupado em ser aceito. Você simplesmente é. Você não está preocupado em mostrar as coisas que você fez, conquistou. Você nem se importa, você nem lembra tantas coisas incríveis que você já tem na vida. Então, quando você fala pouco de você, você se torna uma pessoa mais agradável, porque você não está trabalhando na energia do ego, do orgulho. Agora, quando você não fala nada dos outros, aí é maravilhoso, porque fofoca, julgamento, apontar de dedos passou longe de você. Então, a primeira atitude aqui que vai mudar aí o rumo da sua vida, fale muito de Deus, pouco de você e nada dos outros. Combinado? Olha só, a segunda atitude. Toda vez que você tiver um tempinho, toda vez que você tiver parado entre um percurso e outro, numa fila, no trânsito, leia um livro. Tá andando? Escuta um áudio. Um podcast, um audiobook. Ah, Adore Mais FM, baixa aí o aplicativo ou o nosso YouTube, Elisângela Gomes Aeli, tem muitos conteúdos para você ali também. Mas nunca pare de aprender. Então, toda vez que você tiver parado, você sabe, gente, que eu pego muito trânsito, né? Em São Paulo, para andar em São Paulo é muito trânsito. Então, e tem dias, quando chove, então, meu Deus, um percurso, um trajeto que seria normal 25 minutos, tem dias que eu levo 1 hora e meia. E nesse momento é quando eu coloco ali os meus áudios books em ordem. É quando eu falo com Deus. É quando eu intenciono os meus pensamentos para resolver conflitos. Então, o que você faz com o que fugiu do seu controle? Com um trânsito, uma fila que você tem que pegar? Usa esse momento que parece ruim, que parece que atraso de vida, e converte em algo bom. Converte em algo ou que você está aprendendo ou que você está se conectando com Deus. porque a vida é tão agitada. E aí, o que vai definir esses momentos positivos ou negativos é simplesmente a sua decisão, o que você vai fazer com isso. Percebe que sempre o rumo da nossa vida é nós quem damos? Você pode xingar, você pode ficar nervoso, você pode ficar estressado com o trânsito, com uma fila, com a chuva, com alagamento, com tudo isso. Mas é a sua atitude mediante a isso que vai te potencializar à frente ou vai te fazer voltar e ir para trás novamente. Porque a todo momento, se nós não estamos crescendo, estamos morrendo. Simples assim. Terceira atitude que vai aí mudar o rumo da sua vida, gente. Feche os ouvidos para as críticas. Feche os ouvidos para as críticas. Ai, ai, por quê? Porque o impossível é só a opinião de alguém que não conseguiu. Você já ouviu aquela pessoa quando você ameaça contar um sonho ou um objetivo, um plano, uma meta sua e ela vira para você e fala: não, isso é impossível. Você tá esquecendo de onde você vem, né? Mas fulano, é impossível, porque ciclano não conseguiu. Você lembra da empresa tal que tentou fazer esse movimento no departamento comercial, ou abrir para o mercado capital, ou montar uma estratégia nova que deu errado? Quando essa pessoa disser, feche os seus ouvidos para esse tipo de crítica. Esse tipo de crítica normalmente vai vir de alguém que não conseguiu. Vai vir de alguém, no mínimo, incompetente. Nem a fé ela foi competente para ativar. Que só depende de uma decisão, de um posicionamento. Você amar a Deus e ter fé nas promessas é uma decisão que você tem. Então, nem isso essa pessoa que está criticando, ela foi capaz. Então, fecha assim os seus ouvidos. Faça esse filtro automático. Porque isso é peso. Vai amarrar. Imagina a crítica, essa crítica negativa de quem não conseguiu. É como se ela amarrasse no seu pé um saco de areia. Tem como você subir? Não tem como, né? É peso. É peso. Então, olha lá. A quarta atitude para mudar o rumo da sua vida. Fique perto de pessoas que conversam sobre sonhos, que conversam sobre prosperidade. E não sobre fofoca. E não sobre a vida alheia. E não sobre pessoas. Ame estar com pessoas que falam sobre negócios. E não sobre gente. E não sobre, você viu fulano, o que aconteceu? Ai, gente, que preguiça. Porque isso não vai te levar a nada. Isso não vai te fazer prosperar. Não vai te fazer avançar. Ao contrário, é um passo para você pecar. Porque você vai ser tentado a julgar. Porque você vai ter uma opinião sobre a atitude daquela pessoa ou não. E aí isso se torna fofoca, isso se torna julgamento. E aí você tá pecando à toa. Além de estar atrasando a sua vida, você tá deixando de prosperar, de avançar. Você tá pecando. Olha isso. Então, escolha sim, intencionalmente, aquelas pessoas que conversam sobre sonhos, sobre desejos, sobre o futuro, sobre realizações. Que você vai ver o quanto de assunto você vai ter. E vai ser ativado em você aqueles sonhos que um dia você deixou ele guardadinho. Que você talvez não teve força o suficiente para avançar. Ou não foi o momento de você progredir. Aí naquele momento, perto de gente assim, você vai lembrar. E você vai ter uma enxurrada de ânimo, de desejo, de motivos para visitar o seu sonho também. Então, percebe que quem está perto de você, quem você está permitindo se aproximar de você, vai fazer você avançar ou te fazer retroceder. Porque, querendo ou não, somos pessoas influenciáveis. Estamos influenciando a todo momento e estamos sendo influenciados, querendo ou não. Então, seja intencional com isso, vai. E faça uma vida incrível. 5. Ore muito. Essa é a quinta atitude que eu trago aqui para você, que vai mudar o rumo da sua vida. Por quê? Ore muito. Para que você, quando chegar lá no seu sucesso, porque você vai chegar nesse sucesso, ele já está chegando. Quando esse momento materializar na sua vida, você vai incomodar muita gente. Olha, essa é uma notícia que eu não queria te dar. Quando esse momento chegar na sua vida, porque você sonhou, porque você investiu tempo, você investiu energia, você investiu conhecimento, você foi em busca, você não desistiu, você tentou mais um pouquinho, você decidiu não olhar para as adversidades, você decidiu não dar voz de onde você vem e sim para onde você estava indo. Tudo isso aconteceu na sua vida e não é de um dia para o outro o sucesso chegando, não é. Quando esse momento chegar, você vai incomodar muita gente. Por quê? O lugar do sucesso é só para quem é forte. Os fracos ficam no meio do caminho. Então, eles se incomodam. Vai se incomodar. Porque depois do pecado, ai, que sentimento terrível que foi instalado no ser humano. O pecado. Que é a inveja. É, bom, fulano, as pessoas não querem que o outro se dê bem. Parece que é assim, na sua grande maioria. Não é, gente? Eu tô falando alguma mentira hoje aqui? Tá forte o nosso programa, né? Tome verdade hoje. Hoje a Eli decidiu falar. Na autoridade do nome de Jesus. Sabe por quê? Porque é a verdade que liberta. Eu posso trazer aqui grandes técnicas comerciais para vocês. Eu posso trazer aqui muitas estratégias para que você triplique o seu faturamento. Posso, sim. Deus me deu as habilidades e a minha experiência me validou. Agora, se você não souber trabalhar o seu dia a dia, você não cuidar daquilo que está principalmente dentro de você e o que está à sua volta, você não vai chegar a lugar nenhum. Você pode ser a pessoa formada em Harvard. Quantas pessoas que têm formações incríveis em universidades incríveis, que elas não prosperaram. Ficou lá só o canudo, né? Da faculdade ou da pós-graduação, do doutorado, do mestrado. Quantas pessoas incríveis que você olha e fala, puxa, essa pessoa tem um grande talento. Ela poderia dar uma qualidade de vida financeira para a família dela muito melhor. Só que ela não aprendeu a lidar com as emoções. Ela não aprendeu a lidar com as dores do caminho, as dores do processo, porque

pela sua vontade. Você vai num restaurante, você não começa olhando pelo preço. Não! Você olha o que você quer comer. O nome disso é liberdade. E esse tipo de liberdade é o dinheiro que traz. Agora, existe aquela liberdade espiritual que você faz sabendo que você está honrando a Deus. Por mais dinheiro que você tenha, se você não estiver cumprindo o princípio, você não será livre espiritualmente. Porque o pecado te aprisiona, o erro te culpa, o erro te julga. Se você é uma pessoa de princípios e valores, se você é uma pessoa que honra o nome de Deus, que um dia decidiu amar a Ele sobre todas as coisas, então a sua liberdade no espírito só virá quando você estiver andando conforme a verdade, conforme a palavra. Não tem como você ser livre nas emoções, estando embaixo de jugo, de emoções baixas, como tristeza, como insegurança, dúvida, medo. Não tem como você ser livre na vida, nos negócios, na família, numa relação social, amorosa. Não tem como se você não é livre nas emoções. Se as emoções positivas, como alegria, amor, verdade, paz, realização, se essas emoções não forem primordiais na sua vida, não importa o dinheiro que você tenha. Você não será livre nas emoções. Você já viu aquela pessoa que parece ter tudo, mas ela tá de cara feia o tempo inteiro? Ela tá se sentindo mal amada o tempo inteiro. Você chega perto dela, já dá ranço, que ela não tá bem emocionalmente. Então, essa quinta atitude, esse conselho para você, ore muito. Ore, mas ore muito, para que nada de mal chegue perto de você. Quando você chegar no seu lugar da promessa, quando você chegar no seu lugar de destino, que foi prometido. Então, você que está chegando aqui, esse é o programa Negócios com Propósito. Eu sou Elisângela Gomes, CEO da família Dore Mais. Que honra te servir aqui nesse programa. E a gente vem trazendo vários ensinamentos aqui de como você tem um negócio de alto valor, como você aprender a lidar com as suas emoções, a desenvolvê-la, também desenvolver a sua inteligência financeira. 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É onde eu vou ativar aí as suas emoções para que você potencialize, multiplique os seus resultados. Imagina, a gente tem pouco tempo aqui no rádio, né? Aqui no YouTube, aqui no Instagram. Imagina horas. Esse evento é em torno de 4 horas que você passa comigo. Então, chama aí o meu time e veja se tem vaga ainda para a próxima turma. É o 011 99537-5356. 99537-5356. Olha só. Então, você que está aqui no FM, eu quero dizer para você que onde você está ouvindo aí a família Dore Mais, saiba que Deus tem um plano muito grande para você. E você que está assistindo aqui, quando você compartilha essa mensagem, você está sendo usado por Deus também. Quando você compartilha, é o momento em que você pode ser alguém que vai ser o agente de transformação. Não me deixa trabalhar sozinha. Seja você também aquela que quer uma estrelinha na sua coroa. Porque tudo aquilo que você compartilha do bem volta para você. Plantação e colheita, né, gente? Lei da semeadura, você sabe bem. Olha só, eu vou trazer um bônus para você que tá aqui no meu Instagram, Elisângela Gomes Aeli. As 5 amizades que a Bíblia nos orienta a ter. Então,
Eu finalizo aqui no FM. Você quer continuar um pouquinho mais nesse bônus comigo?

0: Bora pro Instagram, Elisângela Gomes, a Eli. Bom, Jesus não voltando, a gente continua aqui, conectando pessoas e unindo propósitos. Um beijo no seu coração. Tchau, gente. Olha só, as cinco amizades que a Bíblia nos orienta a ter. A gente está falando aqui, né, sobre atitudes para mudar o rumo da vida, mas há mais uma das, assim, gente, que é intencional ou não. São as amizades que você fez e as amizades que você deixou de fazer. Sempre é sobre pessoas. Sempre será. Para quem chega na sua vida e para quem sai da sua vida. Olha lá. A Cris. Beijo, Cris. De Diadema, São Paulo, maravilhosa. Confeitaria está sendo transformador. Que bom. Glória a Deus. Aleluia. Um beijo no coração de vocês, gente. Obrigado pelo carinho. Olha só, cinco amizades que a Bíblia nos orienta a ter. Lá em Efésios 5:19, gente, fala assim: para que você esteja com amigos apaixonados por Jesus. Você conhece aquela pessoa que ela é apaixonada por Jesus? Ela é simplesmente, ai, uma pessoa que, para todo problema, ela traz uma palavra bíblica. Ela traz um direcionamento do céu. Por quê? Ela é tão apaixonada por Jesus que, de 10 palavras que ela fala, 9 é sobre ele. Você tem esse amigo assim? Se você não tem, corre, abre os seus ouvidos espirituais para encontrar, liga o seu radar, acende a sua luz e procura essa pessoa. Talvez ela esteja bem pertinho de você. Você precisa ter esse amigo apaixonado por Jesus. Por quê? Ele vai te influenciar a amar Jesus também. Simples assim. E sem falar que é maravilhoso quando você começa a dizer sobre os heróis da fé, sobre José do Egito. Você começou a contar a história, ela em seguida, ela já vem com o complemento. Não é uma delícia, gente? Por quê? Traz refrigério, traz alívio, traz direção. E uma pessoa apaixonada por Jesus, ela tá com um objetivo positivo de vida. E sabe que aqui na Terra tá passageiro. Então qualquer coisa daqui, ó, não incomoda ela, porque ela tem um amor maior, que é a eternidade. Então, dificilmente as coisas aqui da Terra vai roubar o coração dela. Porque ela é tão apaixonada. Já viu alguém apaixonado, né? Ela não fala de outra coisa a não ser daquilo. Daquela pessoa. Então, imagina você ter esse amigo no seu dia a dia. Esse conselho a Bíblia dá lá em Efésios 5:19. Então, tenha esse amigo apaixonado por Jesus. Ou que seja você esse amigo, né? Minha gente. Que seja você essa pessoa que apaixonada por Jesus, que vai influenciar. Em Salmos 119, nos orienta a ter amigos que te aproxima de Deus. Tem aquele que te afasta, né? Que te afasta de Deus. Olha, lembra a dificuldade que você teve, mas parece que Deus não estava lá, né? Não tem. Pois é, não, esse não, esse pode passar longe. Esse pode pra lá. Pode ir um pouquinho mais pra lá. E sim, tem amigos que te aproxima dele. E quando você tá prestes a desistir, ela te fala: lembra, ó, Deus disse assim nas promessas e te chama de novo para a verdade absoluta, que é Deus. Em Provérbios 15, 30, nos orienta a ter amigos que oram e se alegram pelas suas vitórias. Gente, vou falar. Dá uma olhadinha nas pessoas que estão, nos amigos que você tem. Esses amigos, quando você conquista as coisas, quando você tá feliz com seus negócios, feliz, animado com a sua empresa, animado com seu relacionamento amoroso. Ela tá alegre com você? Essa pessoa tá vibrando alto com você? Ela tá feliz junto? Por essas vitórias ou não? Presta atenção nisso. Porque se ela não estiver alegre pelas suas vitórias, ela não vai orar por você. Não vai. Quando o dia mal chegar. Então, amigos que oram, amigos que intercedem por você. Porque nem sempre vai dar bom, né, gente? Por mais que você seja o maior empresário da América Latina, seus negócios estão indo aí para os quatro cantos do mundo. Pode sim. Aliás, esse é o nosso objetivo, fazer você prosperar aqui em todas as áreas, principalmente a financeira, para que você tenha liberdade, porque eu sei, você tendo um bom coração, você estando alinhado e alicerçado nos pilares de Deus, você com muito dinheiro, você vai influenciar muito mais. E a sua voz vai ir mais longe. É, porque dinheiro é potencializador das coisas. Então, olha só. Quarta amizade que a Bíblia nos orienta a ter é amigos que no tempo da adversidade eles estão dispostos a te ajudar. Eita! Aí, aí você quer demais. Aí você sabe que tem todo mundo tá correndo, todo mundo tem os seus problemas para resolver. Eu sei. mas você sabia que quando você tem um amigo leal, como diz lá em Eclesiastes 4, 9 e 10, o amigo que no tempo da adversidade ele está disposto a te ajudar, de repente a ajuda, ela é o sentar para te ouvir. Ou de repente, apenas com uma palavra amiga. Um abraço, um sorriso. Claro que se a adversidade dela for financeira e você puder ajudar, claro que você vai ajudar. Né? Faz aquela avaliação muito boa que você tem que fazer. Esse amigo que está perto de você, ele está disposto. Sempre disposto. Amigo, eu não posso te ajudar isso, mas eu conheço alguém, olha, essa pessoa vai te ajudar e te orienta, te leva para o especialista, para um mentor, para o coach. Fala, olha, eu conheço um cara assim que vai e tal. Tu tá sempre disposto ali para ajudar. Tem esse amigo? Se não tem, procura. Quinto, amigos que te exortam, que dá aquele chacoalhão para o seu crescimento. Sempre que necessário. Eu disse amigos. Aquela pessoa que você sente que ela ama você. Porque a gente sabe quando tem amigos de verdade, né? A gente sabe. E aí tem um conteúdo que eu dei aqui, que tem lá no nosso curso online Negócio com Propósito, que são os amigos necessários, os amigos estratégicos e os amigos íntimos. Então, muitas vezes você está confiando e falando coisas para pessoas erradas, para quem simplesmente é um amigo estratégico de negócio. E você abriu sua vida pessoal com ela. Não. Os seus momentos de dificuldades, você só fala para quem é amigo íntimo. E olhe lá. Porque quem vai te ajudar normalmente é o especialista. É o especialista. E quando para você tornar impossível, você já foi em todos os especialistas. Aí é o especialista maior, que é Deus. Conte as suas mágoas para ele. Coloque no colo de Deus todas as suas dúvidas, os seus medos, os seus desafios. Principalmente aqueles que parecem não ter solução. Ele é especialista em te surpreender. Então, Provérbios 27, 5 e 6. Amigos que te exortam para o seu crescimento. Pessoas que te levam para o próximo nível, que te toma pela mão quando você vai tomar uma decisão fora do princípio. Ela olha e fala: "Viu? Você tá errado, fulano." Não é assim. Na palavra diz assado. E te traz com conhecimento e te exorta. Tenha esse amigo, porque você não vai ver tudo. Olha lá, o Jefferson, tô com você todos os dias na rádio. Muito bom poder te ouvir. Amém, Jefferson. Deus seja louvado. Então, gente, olha, esse bônus que eu trouxe para você, nos últimos dias eu tenho ouvido muito assim: "Puxa, confia em tal pessoa." E principalmente líderes e empreendedores, pessoas que estão subindo. Você sabe que quanto maior você sobe, mais não tem concorrência, né? Porque vai ficando difícil. Quanto mais você vai subindo, vai ficando mais espaços para você. Porque o restante não foi fraco e ficou no meio do caminho. Então, é muito comum líderes se sentirem sozinhos, né? Então, hoje eu senti no coração de trazer esse bônus para vocês aqui no programa. Vocês que ficaram aqui comigo no Instagram, no TikTok, no YouTube, porque com quem você estiver vai te potencializar ou não. Agora eu finalizo aqui que o maior amigo, a maior amizade que você tem que ter é o amigo Jesus. Chama esse amigo em todos os momentos. Confesse as suas dúvidas, confesse os seus desejos. E pode confiar que esse amigo, ele não vai te desamparar, não, viu? Ele não vai baixar sua expectativa. Então, pode confiar, pode acreditar que ele sempre chega na hora certa. Combinado, minha gente? Então, como eu disse, você que quer aprender mais sobre comunicação, que é a nossa especialidade aqui, né? Mais 16 anos nesse ramo. Como CEO da família Dore Mais aqui do rádio, e tanta coisa. 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Então, você que passou aqui, não me segue no Instagram, Elisângela Gomes, a Eli. Lá a gente põe mais conteúdo para vocês. Então, que você seja visitado hoje. Agora, por esse amigo Jesus, para que todas as suas dores sejam aliviadas e todas as suas dúvidas sejam sanadas, em nome de Jesus. Um beijo no seu coração. Tchau, gente.
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A vida é uma grande escola, diferente da escola normal. Na escola normal, a gente tem as aulas e as lições, depois a gente tem a prova. Na vida, a gente tem as provas, e aí a gente tem as lições. As lições em função dessas provas, desafios que todos nós enfrentamos. O sofrimento não é nada agradável, no entanto, ele é necessário. C.S. Lewis, o grande filósofo cristão, dizia: Deus fala nas bênçãos, mas grita no sofrimento. Sendo assim, cada um de nós precisa entender como lidar com suas dores, suas perdas, com as coisas que você gostaria que fossem uma realidade e ainda não são na sua vida, com os sonhos que você tinha para você ou para sua família, mas que ainda não se concretizaram. O apóstolo Paulo, ele é um grande exemplo de alguém que sofreu e soube lidar com o sofrimento. Ele se converte em Damasco e já começa a ser perseguido. Ele vai a Jerusalém e é rejeitado pelos cristãos que dele tinham medo. Ele cria problemas e é então deixado de lado em Tarso. Pouco tempo depois, ele vai ser apedrejado em Listra. Mais para frente, açoitado em Filipos. Quando chega em Tessalônica e Bereia, eles tentam de todas as maneiras matá-lo, e ele sai foragido da cidade. Quando ele vai para Atenas, as pessoas o acusam de falador demais, de tagarela. Finalmente ele chega em Corinto, onde ele é acusado de um impostor da fé. Paulo vai para Éfeso, enfrenta as feras, é preso em Jerusalém, depois ele é solto e indo no navio há um naufrágio e ele então para na ilha de Malta, onde é picado por uma cobra. Finalmente chega o fim dessa história, Paulo é martirizado. E sabe o que ele disse sobre tudo isso? Ele disse assim, em Atos capítulo 20, versículo 24: mas em nada tenho a minha vida por preciosa, contanto que eu cumpra com alegria a carreira que me está proposta. Como pode alguém que sofreu tanto dizer que quer continuar cumprindo e com alegria uma trajetória de tanto sofrimento? Nos assusta os contrastes entre a alegria que Paulo apresenta e os sofrimentos que ele viveu. O próprio Paulo disse: eu trago no meu corpo as marcas de Cristo. Era um motivo de orgulho para ele dizer: aqui ó, eu pago o preço, eu entro no jogo, eu divido bola, eu chego junto, eu faço o que eu posso, por ele eu faço. Eu não sou um frequentador de culto, eu não sou um cristão de meio tempo, eu estou intenso naquilo que meu pai me chamou para fazer. Cada um de nós precisa avaliar como tem sido a nossa realidade diante do sofrimento. E tem um momento em que Paulo enfrenta o seu pior sofrimento. Ele vai ter uma coisa que ele chama de espinho na carne. E como ele lidou com o pior sofrimento da sua vida? Eu acho que é esse o nosso desafio hoje: entender melhor como lidar com nossas dores, nossos percalços, nossas frustrações, nosso sofrimento. Por isso, abra sua Bíblia, a segunda carta aos Coríntios, no capítulo 12, a partir do verso 1. Segunda carta a Coríntios 12, verso 1. A visão de Paulo. Diz assim a palavra de Deus: é necessário que eu continue a gloriar-me com isso, ainda que eu não ganhe nada com isso, passarei as visões e revelações do Senhor. Conheço um homem em Cristo que há 14 anos foi arrebatado ao terceiro céu. Se foi no corpo ou fora do corpo, eu não sei, Deus sabe. E sei que este homem, se no corpo ou fora do corpo, não sei, mas Deus o sabe, foi arrebatado ao paraíso e ouviu coisas indizíveis, coisas que ao homem não é permitido falar. Neste homem me gloriarei,
mas não em mim mesmo, a não ser em minhas fraquezas. Mesmo que eu preferisse gloriar-me, não seria insensato, porque estaria falando a verdade. Evito fazer isso para que ninguém pense a meu respeito mais do que em mim vê ou de mim ouve, para impedir que eu me exaltasse. Por causa da grandeza dessas revelações, foi-me dado um espinho na carne, um mensageiro de Satanás, para me atormentar. 3 vezes roguei ao Senhor que o tirasse de mim, mas ele me disse: minha graça é suficiente para você, pois o meu poder se aperfeiçoa na fraqueza. Portanto, eu me gloriarei ainda mais alegremente em minhas fraquezas, para que o poder de Cristo repouse em mim. Por isso, por amor de Cristo, regozijo-me nas fraquezas, nos insultos, nas necessidades, nas perseguições, nas angústias, pois quando sou fraco, é que sou forte. Que Deus revele a sua palavra para cada um de nós, amém? Nós precisamos ter maturidade para entender que o sofrimento vai fazer parte da vida, queira você ou não. Aquilo que hoje você vê de sofrimento na vida do outro, e você às vezes na sua maldade tem até um pouco de alegria de falar: ele merece, que merece isso, cuidado, porque aquilo que acontece lá também acontece aqui. A vida às vezes traz surpresas que a gente nunca poderia imaginar. Agora, a grande questão é: o que que eu faço com esse sofrimento? Como que eu lido com essas dores? Porque o sofrimento, no final dele, você pode sair derrotado, mas você também pode sair dele empoderado. O apóstolo Paulo diz no final do texto: olha, quando eu sou fraco, aí que eu sou forte. Quando eu percebo a minha pequenez, a minha limitação, é nessa hora que eu me faço forte, grandioso. Por isso eu queria propor para vocês esse tema: inteligência diante do sofrimento. Alguns de nós estamos agindo de forma não inteligente diante dos nossos sofrimentos. E o que isso gera? Mais sofrimento. O que isso gera? Mais dor. O que isso gera? Mais doença. O que isso gera? Mais conflito. Por isso, esse texto em que Paulo está enfrentando um espinho na carne, o que é esse espinho na carne? Bem, Paulo teve uma visão do terceiro céu. O que é o terceiro céu? É a glória de Deus. É o céu onde Deus habita. Ele tem uma visão que nenhum outro homem viu. Quando ele sai dessa visão, ele tem uma sensação de quê? Uma sensação de grandeza, óbvio, qualquer um ia ficar feliz da vida. Só que o próprio Deus deu a ele o quê? Um espinho na carne, para o atormentar, para lembrar ele todo dia que a dor existe. A maioria dos estudiosos acredita que seja um problema físico, provavelmente na visão de Paulo, porque em outro momento ele cita sua dificuldade para enxergar. Mas existem outras teorias. Existem ainda aqueles que acreditam que o espinho na carne de Paulo é o fato de que, por ele ser membro do Sinédrio, ele era casado, mas agora ele não cita mais a esposa. Acredita-se que quando ele se converte, a mulher larga ele, e agora ele vê a mulher que ele amava nos braços de outra pessoa. Eu não sei se é físico ou se é emocional, o fato é que espinho na carne dói. Alguém aqui já fez a jumentice de tentar com a unha tirar aquela tinta plástica, e a tinta entrou entre a tua unha e a carne? Fala, quem já foi jumento igual a mim? Os que não admitiram, mentiram, gente. Todo mundo já teve entre a unha e a carne um negocinho. Gente, como que dói, sim ou não? O Paulo, ele tem alguma coisa na vida dele que dói. É uma dor frequente. Um espinho na carne. Aí ele fala com Deus: Deus, tira o meu espinho na carne. Deus fala: não vou tirar não, mas eu vou estar contigo, fica tranquilo, eu vou te abençoar, mas você vai ter que lidar com essa dor. E é com base nesse relato do apóstolo Paulo que eu posso apresentar
alguns argumentos para a gente agir com inteligência diante do sofrimento. Primeiro, o que temos que saber para agirmos com inteligência diante do sofrimento? Primeiro, você não sofre sem propósito. Descubra-o. Quando a gente lê o versículo 7, diz assim: para impedir que eu me exaltasse por causa da grandeza dessas revelações, foi-me dado um espinho na carne. Paulo está dizendo: olha aqui, eu vi a glória toda de Deus, o céu, e para eu não me exaltar, eu recebi um espinho na carne. Em todo sofrimento tem um para. Muitas vezes Deus revela o para. Por exemplo, quando Moisés estava conduzindo o povo para a terra prometida, chegou uma hora Deus falou assim: você não vai entrar. Não vai entrar, por quê? Não vai entrar, porque quando eu falei para você falar a rocha, você bateu na rocha, estava irritadinho comigo, mostrou para o povo que você resolve mesmo no braço, você foi autossuficiente, e eu não vou permitir que você entre na terra prometida. Ah, mas coitado do Moisés, ele foi tão usado por Deus, e Deus agora foi tão exigente com ele. A quem mais é dado, mais será cobrado. Ele via a glória de Deus face a face, ele não podia fazer essas palhaçadas não. E Deus falou: não entra. Lembra quando Josué venceu a batalha de Jericó? Depois ele foi para a batalha de Ai. Quando chegou na batalha de Ai, perdeu. Por quê? Deus falou: ó, perdeu a batalha, está sofrendo aí, porque uma das pessoas do povo pegou os despojos de guerra que não era para pegar nada. Eu dei uma ordem e não foi cumprida, então vocês perderam a batalha. Muitas vezes Deus revela o para. De onde vem o nosso sofrimento? Você precisa entender por que há um sofrimento na sua vida, de forma que você possa lidar com ele. Nem sempre você vai entender logo. O caso de Jó. O cara perdeu a saúde, perdeu o apoio da mulher, perdeu os 10 filhos, perdeu toda a fortuna, o cara vivendo uma vida difícil demais, perdeu o apoio dos amigos, ficava se coçando com um caco de telha. E aí ele fala para Deus: Senhor, por que que eu estou passando por isso? Só queria saber. Ele passa todo o livro de Jó questionando Deus, falando: Deus, por que que eu estou sofrendo assim? Ele não está entendendo. Mas no final do livro, no capítulo 42, versículo 5, Jó vai dizer: Senhor, finalmente entendi o propósito. Antes eu te conhecia de ouvir falar, mas agora os meus olhos te veem. Ele entendeu que o sofrimento na vida dele tinha um propósito de aproximá-lo do Senhor, de levá-lo para uma outra dimensão, para uma outra conexão com Deus. E nós sabemos outro propósito no sofrimento de Jó. Foi deixar para a gente a maior lição de vida diante da adversidade. O livro de Jó nos abençoa até hoje, virou palavra de Deus, virou relato bíblico. Deus tinha um propósito de me abençoar através de Jó. Deus tinha um propósito de te abençoar através de Jó. Então, você não sofre por sofrer. Deus tem propósito. Não está entendendo? Segura o tranco aí, irmão. Não está entendendo? Não deixa a peteca cair. Vai jogando o jogo, vai fazendo a tua parte, porque Deus tem um propósito, e o propósito de Deus sempre é bom. Segundo lugar, como agir de forma inteligente diante do sofrimento? Não devemos nos acomodar ao sofrimento. Tem muitas pessoas que falam assim: ah, minha vida é essa mesmo. Ô fulano, como é que você está? Ah, pastor, eu sou depressiva. Mas como é, e aí? Eu sou depressiva. Mas aí, pastor, você não está entendendo? Não tem o que fazer. Eu sou depressiva. A outra: e aí? Como é que você está? Duro, que nem um coco. Tá, e aí? Vai fazer o quê? Eu sou duro, que nem um coco. Ah, mas e aí? O coco ainda é mais mole do que a minha dureza. Algumas pessoas
se acomodam ao sofrimento e falam, é assim mesmo. Aí seu casamento, empurra com a barriga, né? Mas, e aí? Empurra com a barriga. Ah, mas e aí? Empurra com a barriga. Não! No versículo 8, nós lemos assim, 3 vezes roguei ao Senhor que o tirasse de mim. A Bíblia diz que Paulo pediu por 3 vezes, Senhor, tira de mim esse sofrimento. E Deus não recriminou. Deus só falou que não ia atender naquela hora, mas não falou assim, que absurdo, Paulo, eu deixo um sofrimento na sua vida e você fica revoltadinho, você não quer. Em nenhum momento Deus disse para ele, fica no sofrimento, o sofrimento não é lugar de ponto final, o sofrimento é vírgula, tem alguma coisa depois. O sofrimento não pode ser um ponto de parada em que você fala, Deus está permitindo, Deus quis assim, então aqui estarei sofrendo. Paulo não se revoltou com o sofrimento, mas lutou para sair dele. Falou com Deus, tenta me tirar, o que você está fazendo para sair do seu sofrimento? Lembra de Jó? Quando ele falou por 16 vezes, Senhor, por que o Senhor está me deixando passar por isso? Ele está o tempo inteiro tentando entender por quê, porque ele não quer continuar naquilo. Lembra de Jesus no Getsêmani? Ele está no Getsêmani, ele vai morrer na cruz em pouco tempo, e então Jesus diz, Pai, se possível for, passa de mim esse cálice. Em outras palavras, Senhor, se der, me tira dessa. Eu sou submisso ao Senhor, eu vou fazer o que o Senhor espera de mim, aqui, mas se puder me livrar, o Senhor me livra desse negócio, de receber o pecado de toda a humanidade sobre mim. A Bíblia diz que o pecado que nos traz a paz, estava sobre ele. Todos os pecados que você cometeu, e vai cometer, Jesus pagou o preço. Foi uma dor insuportável, porque o pecado traz dor. O pecado é uma bola de mel, que tem uma caveira no meio, você vai lambendo, falando, ai que delícia, ai que delícia, você vai lambendo, é mel no início, no meio tem morte, no meio tem morte. Você não tem que se acomodar com o sofrimento, não precisa se revoltar, mas não pode se acomodar. É isso que a palavra de Deus está dizendo, então dá a volta por cima nas suas dores. Em terceiro lugar, como agir de forma inteligente diante do sofrimento? O sofrimento pode ser sua maior bênção. Quem aqui

0: suas cicatrizes, das suas marcas. Vejam as minhas marcas. Então, enquanto muitos não mudarem, não é à toa que o nosso país está como ele está. Porque, infelizmente, a maioria está no berçário, o berçário gospel. A maioria pegou esse espírito. Tô ferido, tô magoado. Eu me feri com a igreja. Teu Deus é um Deus ferido. O teu Deus é um Deus ferido. E sabe qual é o maior engano? Satanás chega para Jesus através, porque ele repreendeu Satanás da vida de Pedro. E o que que Pedro estava fazendo? Pedro chegou e estava xingando Jesus, brigando com Jesus, atacando Jesus. Foi isso? Escuta, o diabo não está preocupado em vir tentar você fazer uma coisa errada. O diabo, ele trabalha, a visão de Satanás, que muita gente não vê, que é por onde ele entra, que é a visão do anticristo, mas que na verdade é pró-Cristo. Ele chega com uma fala bonita e doce, mas com motivo errado. Certamente não morrerás. É claro que não, é que vocês vão ser como Deus. O que atraiu a Eva para aquela árvore não foi uma coisa ruim. A árvore não era ruim, muito pelo contrário, o fruto era bonito, que a Bíblia diz que era agradável ao paladar. Ela olhava e dava vontade, porque era bonito. O Senhor não fez uma árvore feia, cheia de espinhos, com fruto horroroso, azedo. Não, a Bíblia diz, é que as pessoas não leem a Bíblia. Aí, como que Pedro vem e Jesus repreende Satanás da vida dele? Não, Senhor, o Senhor não pode fazer isso com o Senhor. Não, Senhor, o Senhor não pode ir à cruz. Não, Senhor, para trás de mim, Satanás. Porque você não entende as coisas de Deus, são as coisas de homens. O trabalho do anticristo, você vê claramente na tentação do deserto. Transforma essas pedras em pães, você está com fome. Que coisa justa, não é? Você faz milagres, fazer um milagre para você mesmo. Não tenha medo, pode se atirar daqui, porque os anjos vão correr e vão pegar você. Afinal, não, é o que está escrito, não é? E você acredita, não é? Pode fazer. Ele usou a palavra do começo ao fim. Então você precisa prestar atenção, e eu já disse isso aqui, que muitas vezes você vai ver o que é perverso e mal usar a palavra. Você só precisa discernir o espírito e ver em que boca, de que boca que está saindo.
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1: Me adora, você só tem que me adorar. E olha só todos os reinos da terra, eu vou dar para você. Rapaz, você não precisa desse negócio de cruz, rapaz. Isso é coisa do passado, eu te dou tudo, me adora, e eu dou tudo isso para você. Você não tem que sofrer, não tem que passar por nada, você não tem que ir para a cruz. Tem alguma coisa ruim aqui? Satanás apresentou alguma coisa horrível para o Senhor? Não. Não. Não. Nada horrível. Tudo que imediatamente vem ao encontro da minha vontade e que eu sinto, é verdade. Por que eu tenho que passar por isso? É verdade, Deus está sendo injusto, é verdade, não precisa disso tudo. É por isso que a teologia atual é: você é lindo, você é maravilhoso, você é perfeito. Não, você não é seus erros. Você só cometeu um errinho. Mas você não é nada disso. Você é perfeito. Deus não está olhando para isso. Não, Deus não se importa com isso. Ele não está preocupado com isso. Não, eu acho que não conhece a Deus. É um tal de, eu acho que Deus não liga para isso. Tira a cruz. Não precisa negar. Essa é a teologia de demônios. Porque ela é anticristo, porque Cristo é o que mesmo? Cruz. E Satanás trabalhou para quê? Para impedi-lo que ele fosse a? Para a? Ele está na cruz, o que é que ele ouviu? Não. Não, quem está passando ali dizia o quê? Desça. Quem estava do lado dele, um dos malfeitores? Livra! A você e a nós também! Você não é Deus! Então observa que é anticristo, mas é pró-Cristo. É anticristo, porque tudo contra o Cristo. O Cristo nasceu onde mesmo? Manjedoura. Foi perseguido logo ao nascer? Eles tiveram que ir para o Egito? O que é que o escritor aos Hebreus fala sobre ele? Aprendeu o quê? A obedecer. O que é que Paulo fala em Filipenses 2? A mesma que seja a atitude de vocês, a mesma de? Que fez o quê mesmo? Sentou no trono, botou a coroa, não de espinhos. Não, mesmo sendo Deus, não se apegou a ser igual a Deus. Mas se humilhou a mais baixa, se humilhou a mais baixa, se humilhou, se esvaziou, esvaziou-se a si mesmo, vindo a ser servo, tornando-se semelhante aos homens, continue, e sendo encontrado em forma humana. Que humilhação! Deus tomou a forma humana, humilhou-se a si mesmo e foi obediente à morte, e morte da cruz! Quando? Vai! Quando tentam nos levar para fora disso, é anti? Porque é ante tudo que Cristo... O que é anticristo? Ante a visão de Cristo, porque cristianismo, nismo, é viver ao modo de Cristo. Então, anticristo é levar você a viver de, totalmente diferente de Cristo. Mas observe que tudo aqui é pró-Cristo. Mais tarde você vai entender tudo. A ideia é que está defendendo a Cristo, mas está levando Cristo para fora do seu propósito. Não foi isso que ele falou para, parafraseando para Pedro? Você não entende as coisas de Deus, só de homens. Para trás de mim, Satanás. Você quer me tirar, você quer me tirar do propósito. É isso que você quer. É esse o trabalho de Satanás. Levar pessoas a sair do propósito. Aí fica com essa ladainha. Ai, não concordo. Então busca um lugar que você concorda. Ai, eu não gosto. Busca um lugar que você gosta. Ai, porque eu acho, ninguém está aqui para achar. Eu não estou aqui para achar. Eu não faço o que eu acho. Eu não faço o que eu gosto. Eu tenho que fazer, na maioria das vezes, o que eu não quero, que a minha carne está esperneando. Mas, toda vez que Satanás chega e diz assim, não, Cléo, você não precisa disso. Eu já sei, anticristo. Mas quer amaciar o meu ego, me tirar do propósito. Aí você vai e ouve o que você não deve. Conselhos, conselhos errados, vozes erradas. Quem está perdendo com isso? Só a sua vida. Mas o povo não lê a Bíblia. O povo não lê a Bíblia. E olha que está dentro do ministério que prega, meu filho. O que eu faço é pregar. Mas o povo não presta atenção, não lê a Bíblia. Aí por que a minha vida não está indo? Porque você está seguindo conselhos errados. Deus está prometendo, está entregando tudo e está dizendo, ó, faz assim que vai dar certo. Os conselhos aqui, se você continuar lendo, não. Não, não faz não. Numa tacada só, o cara que ganhou um reino unificado, 3 dias depois, ó, o povo estava reunido, para proclamar o rei. Pediu para ele baixar o trabalho e os impostos. 3 dias depois, ele ia dar a resposta. Ele deu a resposta. 3 dias depois, ele perdeu 10 tribos de uma vez. 3 dias depois, ele perdeu 10 tribos de uma vez. O cara dos trabalhos forçados, que foi até o povo, tenta sair correndo e entrar na carruagem. Os caras apedrejaram ele até a morte. Se rebelaram contra Judá, contra Roboão, contra a dinastia de Davi. E foram todos para Jeroboão. E agora então você pensa, Jeroboão vai fazer certo. Porque esse cara ouviu, eu li para você. Eu vou dar tudo que o seu coração deseja. Tudo que você tem que fazer é me agradar. Jeroboão fortificou Siquém. Nos montes de Efraim, onde passou a morar, depois saiu e fortificou Peniel. Ele começou fortificando. Agora, ó, o cara está fortificando, está crescendo, né? Ó, Deus está abençoando. Agora, ó, o que aconteceu ali? Jeroboão, ó, ah, meu Deus. O reino agora provavelmente voltará para a dinastia de Davi. Eu preciso voltar a ler o que Deus falou para ele, para você, ou posso continuar? Você não esqueceu? Como que uma pessoa que ouviu isso de Deus, não, mas eu tenho que fazer isso, porque você tem que, eu não vou resistir. Quanto a você, eu o farei reinar sobre tudo o que o seu coração desejar. Você será rei de Israel. Se você fizer tudo o que eu lhe ordenar e andar nos meus caminhos e fizer o que eu aprovo, obedecendo aos meus decretos e aos meus mandamentos, como fez o meu servo Davi, estarei com você, edificarei para você uma dinastia tão permanente quanto que edifiquei para Davi, darei Israel a você, humilharei os descendentes de Davi por causa disso, mas não para sempre. O cara fortalece, fortificou os monges, Siquém, os monges de Efraim. Aí agora, ó, ele pensou: o reino agora provavelmente voltará para a dinastia de Davi. O que eu li para você? Eu não vou ler de novo, não precisa, fique em paz. Você guardou? Uma pessoa que ouviu isso de Deus pode pensar um negócio desse? Mas você sabia que se você não mudar a sua mente, você está preparado para receber algo? Lembra que ele era o filho de uma viúva? O cara que veio de baixo, ele virou, aqui você já começa a ver o escravo que virou rei. Então agora eu preciso botar a minha mão para tentar segurar o que Deus me deu e que eu nunca teria. Eu preciso colocar a minha mão para segurar o que Deus decidiu dar para mim. O improvável. Um cara sem condição nenhuma. Você acha que uma pessoa que chegou onde ele chegou precisa levantar o dedinho para tentar segurar alguma coisa, a não ser fazer o que Deus mandou ele fazer? A maneira de você segurar as bênçãos na sua vida é fazendo o que Deus mandou você fazer. Provavelmente voltará para a dinastia de Davi. Foi isso que Deus falou para ele? Ele disse que ele ia transformar a vida dele numa casa firme, ele daria a ele uma casa firme, igual ele fez com Davi. Para Davi, todo mundo conhecia a história, foi dito o quê? Teu reino nunca acabará. Se este povo subir a Jerusalém para oferecer sacrifício no templo do Senhor, olha só, ele mesmo, olha o tanto que ele foi demoníaco. Por uma questão política, por insegurança, para segurar um negócio que Deus deu a ele. Novamente, ó, sacrifício no templo do Senhor novamente, dedicarão sua lealdade ao Senhor deles. Roboão, rei de Judá. Eles vão me matar e vão voltar para o rei Roboão. Próprio de quem? É o escravo que virou rei. A mente nunca foi renovada. A mente nunca foi renovada. Depois de aconselhar-se, com quem você andou tomando conselho? Quem você andou ouvindo? Depois de aconselhar-se, o rei fez 2 bezerros de ouro. Depois dele tomar conselho, não sei com quem, os caras mandaram ele fazer 2 bezerros de ouro. Ó, vamos imitar Arão que fez lá atrás. Bom, se é para imitar, então conta a história toda no que deu. Deu tudo errado. Agora ele recebe um conselho. O cara que um dia estava contra os excessos de Salomão, agora ele vai fazer tantas vezes pior. que a Bíblia, quando fala os pecados de Jeroboão, está falando da coisa mais absurda, terrível.
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1: Vocês... O rei fez 2 bezerros de ouro e disse ao povo, vocês já subiram muito a Jerusalém, ó. Ó, eu só quero poupar vocês. É muito sacrifício até Jerusalém. Imagina ter que subir constantemente para ir lá oferecer sacrifício. Sabe o que eu pensei, gente? Para tirar vocês dessa dificuldade, eu pensei assim, ó, eu vou fazer uns templos por aqui e botar uns deuses aqui. Assim, é só vocês irem ali, está pertinho, não tem sacrifício. Mas tinha muito sacrifício aos deuses errados. E a destruição foi aqui que começou. Porque daqui, depois veio aquela devastação que foi o exílio assírio. Vocês já subiram, ó, vocês já subiram muito a Jerusalém. Aqui estão seus deuses, Israel, que tiraram vocês do Egito. Mandou pôr um bezerro em Betel. Betel o quê? Casa de Deus. Outro em Dan. Então ele foi lá para uma ponta e veio para cá. Olha como a divisão é clara. Dan, o brasão da tribo de Dan era uma serpente. Então é a divisão entre a casa de Deus e Dan, entre Betel e Dan. E tem gente que acha que consegue viver assim, um pouco em Deus, um pouco com o mundo. Um pouco na casa de Deus, em Betel, um pouco em Dan. Um pouco da serpente, um pouco do templo, um pouco de Betel, um pouco de Dan. E isso veio a ser um pecado. Pois o povo ia até Dan para adorar aquele bezerro. Jeroboão, aí ele foi escalando. Está dando certo, eu vou escalar. Construiu altares idólatras e designou sacerdotes entre o povo. Ele começou a criar um culto, tudo igualzinho que se fazia em Jerusalém. Para enganar o povo, para manter o controle sobre o povo. E designou sacerdotes entre o povo, e apesar de não serem levitas. Instituiu uma festa no 15º dia do 8º mês. Essa era a festa qual? Da Páscoa. Ele fez igualzinho, semelhante à festa realizada em Judá. Tudo parecido, parecia. Tudo era bem parecido. Parece que é de Deus. Parece que está pregando a palavra de Deus. Parece que está adorando a Deus. Parece. Parece que está servindo a Deus. Parece. Parece muita coisa. Só que não, não é não. Semelhante à festa de Judá, ele ofereceu sacrifícios no altar. Ele fez isso em Betel, onde sacrificou os bezerros que havia feito, também estabeleceu lá sacerdotes nos seus altares idólatras. No 15º dia do 8º mês, data que ele mesmo escolheu. Ofereceu sacrifícios no altar que havia construído em Betel. ofereceu sacrifício no altar que havia construído em Betel. Ele construiu um altar em Betel. Lembra de Betel? Quanta história em Betel, né? Lembra de Abraão com seu altar, depois Jacó. Assim ele instituiu a festa para os israelitas e foi ao altar queimar incenso. Então, essas pessoas, elas receberam tudo, mas elas não tiveram caráter. Porque ao invés delas ouvirem a Deus, elas ouvirem as vozes certas, elas não ouviram a Deus. Elas não ouviram as vozes certas. Os conselhos que elas receberam, as vozes que elas ouviram, afundou com a vida delas. Levou esses reis para perdas, fracassos dos seus descendentes, da sua, a vida deles. E eles não foram sozinhos, eles levaram, especialmente Jeroboão, levou gente demais com ele. Ele atraiu um dos maiores. Esse foi um massacre, que foi o Império Assírio, o exílio assírio. E tudo começou aqui. E como começou? Deus levantando, dando a um homem que não tinha a menor possibilidade, tudo, fazendo a ele uma promessa permanente. Ele falou, igual falou com Davi, um reino vitalício, um reino permanente. Mas, ó, cuidado com o que você ouve, quem você ouve, para onde você olha. Escrituras nos alertam. Quantas vezes eu vi gente no lugar certinho, tendo oportunidade de seguir a vida, com promessas incríveis. Depois fica lá, estou perdido, não sei o que fazer, eu não sei o que fazer. Como não sabe? Todos receberam direções, mas não quiseram ouvir, não quiseram fazer. Por isso aconteceu o que aconteceu. Porque normalmente o que é nos direcionado a fazer, quando Deus nos direciona, vai exigir mesmo. E sempre vai ter uma vozinha para apresentar um caminho que momentaneamente vai parecer mais fácil, mas que mais tarde vai me cobrar caro demais. Eu comecei lendo para você que em ti está a fonte de vida. Graças à tua luz, somos iluminados. No Talmud fala que o maior ladrão é o ladrão da coragem. A coragem de você cumprir com o chamado, com o propósito de Deus. Você sempre vê o que está preparado para ver. Se você não ampliar a sua mente, você está preparado para ver de uma maneira. E é onde você pode perder sua vida. Você precisa se preparar para ver como Deus, e só tem um jeito, ouvindo a palavra. Se você não quer passar por nada, você está servindo ao Deus errado. Aliás, você não está servindo coisa nenhuma. Você está achando e se enganando que está servindo a esse Deus. Mas o nosso Deus é um Deus ferido. Eu não vou entender como pode algumas pessoas terem um comportamento totalmente anticristo e dizer que estão servindo a Cristo. Totalmente anticristo. Quando a Bíblia fala do espírito do anticristo, o que você acha que fala? Você está achando que vai trazer uma coisa feia para você? Todo dia cresce. Você vê. Você não precisa mais disso. Você não precisa daquilo. Você não precisa daquilo. Gente, hoje em dia eu já não preciso de um monte de coisas. Eu tenho ouvido cada coisa aí que é de arrepiar os cabelos da cabeça. Não precisa mais nada. Não precisa nem de Cristo mais, porque o sujeito dá conta sozinho. Não precisa mais, não precisa sacrificar. Ele não precisa renunciar. Ele não precisa ser assíduo. Ele não precisa honrar a igreja. Ele não precisa honrar a família. Tem de tudo. Tem teologia para todos os gostos. Tem Jeroboão e Roboão para todos os gostos. Tem de tudo. A visão do Pedro é a visão que eu mais vejo sendo explorada hoje em dia. Não, você não precisa disso. O que mais você ouve é isso. Não precisa dizimar. Não precisa frequentar a igreja. Não precisa manter casamento, dependendo. Você já viu que agora tudo é abuso emocional, psicológico, abuso não sei o quê. Eu fico pensando, rapaz, tudo é abuso. Eu não estou dizendo que não exista. Eu estou dizendo dos equívocos e as distorções. Exceções não é regra. Tem exceções. Mas nós trabalhamos com o quê? Com a regra. Não é possível que a maioria agora, é a minoria que entende as coisas ao modo de Deus. A maioria vai na onda. Você pode ver, se ouve uma pessoa, você sabe quem que ela está ouvindo. Não precisa mais nada. Não precisa disso, não precisa daquilo, não precisa... Não precisa. Você não precisa mudar. Não vamos falar de pecado, senão o povo não firma, o jovem não firma. Como eu ouvi da pastora quando fui lá na Califórnia. Como vocês abordam a questão da virgindade? Ah, que os jovens não se preocupam com isso, não. Eu falei, como? Não. Não, isso aqui não é falado, isso aqui não é... Ninguém preocupa com isso aqui. E assim, ó, só que uma vez Jesus volta, acabou. Eu estou viva hoje, você está vendo aí. Não tem uma regra. Pessoas jovens, você ouve, morreu. O homem está ordenado, mas morreu uma vez, depois segue o juízo. O que eu escolho aqui, o que eu estou escolhendo aqui agora é como será depois. Eu estou escolhendo a eternidade. As escolhas que eu faço aqui determinam como eu vivo aqui. Está determinando onde eu vou passar a minha eternidade. Mas a Bíblia alertou, Jesus alertou, que no final dos tempos seria como o quê? Como nos dias de Noé. O povo estava vivendo numa completa indiferença. Quebra de aliança, vida hedonista, ó, comiam e bebiam, só pensavam nisso. Comprar, comer, beber, hedonismo. Casavam-se e davam-se em casamento, quer dizer, quebra de aliança. Ninguém está preocupado em honrar mais nada. E como os dias de Ló. Aí vamos lá e ver como é que eram os dias de Ló. imoralidade absurda que do mais jovem ao mais velho tentaram os homens invadir a casa de Ló para poder violentar os anjos.
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1: Então a gente precisa levantar, nós precisamos nos levantar e acordar enquanto temos tempo. Nós não podemos ir na moda, porque de tempos em tempos tem uma moda nova, uma teologia nova, um movimento novo. Dentro da igreja, de tempos em tempos, a gente vive uma situação, algum tipo que o diabo vai, começa. Cada tempo você percebe para onde está indo. E não termina bem. Rebelião é como pecado de feitiçaria, vai destruir com a sua vida. Fofoca vai destruir com a sua vida. O que você contamina uma pessoa hoje vai voltar contra você. Quem tem propósito vive uma vida elevada. Ouve a voz certa. Está focado na coisa certa. Tem gente que só sabe reclamar. Ele não faz o que ele tem que fazer e depois ele sai caçando algum problema. Como se alguém fosse culpado dos problemas dele. Eu vou falar igual o Lamentações. Se você tem que queixar, queixe-se dos seus pecados. Está se queixando de alguma coisa? Vai se queixar dos teus pecados, amigo. Queixe-se dos seus pecados. Mas o povo não lê a Bíblia. Você, não adianta tentar procurar um erro fora de você, o erro está em você. Por isso que eu aprendi cedo, eu não procuro erros fora de mim, eu procuro em mim. Porque se eu conserto o que está acontecendo comigo, eu conserto o resto. Eu tenho que consertar em mim, o problema está em mim. Eu não tenho nada a ver com a vida do outro, eu não posso mudar a vida do outro. O que o outro está fazendo não afeta a minha vida, mas o que eu estou fazendo afeta a minha vida. O que o outro fala a meu respeito não carrega glória, mas o que eu falo a meu respeito carrega maldição ou glória. Se você entender sobre Jeroboão, Roboão e Jeroboão, você vê que os caras ouviram conselhos errados, as vozes erradas, tiveram a oportunidade certa, fizeram a coisa errada, tentaram mostrar que era uma coisa boa, mas a intenção era totalmente equivocada. Criaram problemas gigantescos, para eles, suas famílias, seus descendentes e para muitas pessoas. O que o Jeroboão fez, 10 tribos desaparecer. Você sabia que as 10 tribos desapareceram? Desapareceram no exílio da Síria. Elas desapareceram. Como é que uma pessoa pega algo com uma promessa tão grande e faz virar pó desse jeito? Eu li para você como é que você faz para transformar o propósito de Deus na sua vida, as promessas de Deus para a sua vida, a coisa mais linda que Deus planejou para a sua vida, virar pó. Que é o que muita gente tem feito. Tem transformado em pó as promessas de Deus para a vida. O que Deus colocou diante delas, elas têm transformado em pó, por causa do orgulho, da arrogância, das imaturidades, por não ouvir as vozes certas, a voz certa na verdade, porque na verdade eles ouvem vozes. os conselhos que provêm de Deus. É muito difícil. Teu Deus é um Deus ferido. Você acha difícil servir o Senhor? Ele disse para você, Ele te avisou. Ninguém entrou aqui inocente. Ele disse assim, ó, se você quiser me servir, você tem que ser como um construtor. Você tem que fazer o cálculo certo, financeiro e estrutural, para ver se você tem condições de levantar esse prédio e estruturar esse prédio da maneira que tem que ser. Você esqueceu? Ele não te enganou. Ele nunca disse que ia ser fácil. Essa teologia de que o Senhor quer o tempo inteiro você bem, feliz é dor, é anti. Porque Ele quer você mal. Você tem que sair daqui mal. Mal com você, mal com o seu estilo de vida. Confrontado, incomodado. Tem que gemer aqui dentro. O culto tem que confrontar você. Tem que mexer com as suas entranhas. Não, Ele não quer você feliz. Você esqueceu o que está em Tiago? Entristeçam-se. Gemam, é hora de gemer. E reconhecer suas misérias. Mas o povo não lê a Bíblia. Ele quer você. Entristeçam-se, lamentem-se e chorem. Troquem o riso por lamento e a alegria por tristeza. Por ver suas misérias e entender Jesus como o Senhor é bom e como eu tenho sido miserável. Eu não quero passar por nada, mas o meu Jesus, a quem eu vivo dizendo para os quatro cantos aí, Ele é meu Deus, Jesus, acabei de cantar. Não, mas eu não quero. Não, mas Jesus não é seu, não é seu. É, mas esse negócio de cruz, negócio de ser ferido, esse negócio de negue-se a si mesmo, pegue a tua cruz e siga-me. Quando você fica com mimimi, lembre-se que o teu Deus é um Deus ferido. E que se orgulha. Você vai ver Ele várias vezes mostrando as suas marcas. Com seus olhos fechados, a mão no coração, clame aos céus e tome decisões. Ó Deus, ó Deus, ó Deus. Ó Deus, ó Deus, ajuda-nos. Ajuda-nos, porque às vezes eu tenho vergonha de mim. Eu tenho vergonha, Senhor. Ajuda-me. Ajuda-me. Ajuda-me. Ajuda-me a permanecer firme no que a sua palavra diz. Não é a minha teologia, não é o meu achismo, não é o que eu quero, mas o que é verdade. Quantos que estão mais para caminhando na direção totalmente ante o Senhor. Mas com frases tão meigas e tão espirituais que tentam mostrar que são pró o Senhor. Que o Senhor é isso. O Senhor é aquilo. Até que o Senhor mexa nas circunstâncias. Até que a pressão chegue. Até que os desafios cheguem. Até que o Senhor puxe a corda e exija um nível mais alto. E então, alguns já começam a procurar um problema. E como de vez em quando aparecem uns de um nível de ignorância tão grande, que acham até bonito dizer que estão discutindo com o Senhor, que estão bravos com o Senhor. Os caras fazem as escolhas que eles querem, fazem as suas bênçãos e promessas virarem pó, e depois eles querem brigar com o Senhor. É Roboão querendo brigar com o Senhor. É Jeroboão querendo brigar com o Senhor. Eles ouvem as vozes erradas, eles transformam em pó as coisas grandes que o Senhor dá, e depois querem discutir com o Senhor. Mas eu oro no início dessa reunião por temor, por despertamento, por revelação. Por revelação, revelação. É o que eu li, Senhor. Vou ler de novo. Pois em ti está a fonte da vida. Graças, graças, graças à tua luz. Somos iluminados. Então traz luz, põe luz nas nossas trevas. Põe luz no nosso entendimento. Arranca, Senhor, a cegueira, a ignorância, a imaturidade. Arranca, Senhor, e coloca temor. Levanta um povo consciente, maduro, desperto. Um povo que tem coragem para te servir. Porque tem gente que diz que te serve, mas não te serve coisa nenhuma. Tem que ter coragem, coragem para te assumir. Coragem para te servir. Coragem para viver uma vida rendida. Coragem para viver uma vida santa. Ajuda-me, Pai. Ajuda-me, Pai. Porque eu tenho consciência que a começar por mim, eu também, eu preciso tomar decisões que para mim são difíceis, são dolorosas. Mas é hoje, Senhor. Hoje nós vamos fazer o que a gente tem que fazer. Porque o nosso Deus é o Deus ferido! E nós, muitas vezes, estamos nos poupando. É um tal de se poupar. Não estamos aqui para nos poupar, mas para assumi-lo na cara dos mesmos, rasgar a nossa carne e nos humilhar. Chega de infantilidade, chega de imaturidades. Chega. Chega. De queixas sem fundamento. Senhor, tira o teu povo. Começa por mim, Senhor. Eu sou a primeira, eu falo como Paulo. Eu falo como Paulo. Eu sou a mais necessitada, Senhor. O Senhor sabe que às vezes eu não quero. Eu não quero te entristecer. Mas eu sei, Senhor, que às vezes eu também. A minha boca fala demais. Eu tenho meus impulsos. Eu também, Senhor. Começa comigo. Mas eu te amo. E eu quero. E eu acredito. E eu preciso. E eu preciso. Eu preciso, eu acredito. E eu sei que eu sou pressionada todos os dias. Todos os dias é uma pressão violenta. Mas ajuda-me, porque eu não me renderei. Eu sei o que eu acredito. Eu sei o que é verdade. E ainda que doa, e tem que doer mesmo, porque agradar o Senhor dói, a carne não quer. A nossa boca grande não quer calar. Nós nos incomodamos. Nós achamos que nós somos melhores do que o Senhor. O Senhor recebeu cusparada, açoites, coroa de espinhos, tapa na cara, humilhações, vinagre, insultos, ataques, rejeição por onde ia. Foi chamado de louco pela sua própria família. pressão de todo lado para o senhor não ir para a cruz. Não cumpri com o seu propósito. Mas o senhor não aceitou. O senhor foi até o fim. Até o fim. E aí, nós por uma pequena coisa, tão inferior. O senhor já passou por tudo, já conquistou tudo. Tudo que eu tenho que fazer é me esconder no senhor. Eu quero uma igreja madura, senhor. Senhor, aqueles que não querem amadurecer e estão aqui para contaminar os outros, eu vou pedir que o senhor tire. Eu não quero, eu quero uma igreja cheia, senhor. Mas o senhor sabe que eu não trabalho por números, eu trabalho por qualidade. Eu não quero gente que passe uma vida inteira procurando defeito. Se ele procurar, ele vai encontrar. Então, ele tem que abrir o próprio ministério dele. Quem sabe ele vai ser melhor do que todos nós. Eu quero gente madura, Senhor. Eu quero um povo que luta pela Tua obra, que luta pelo Teu reino, que ama a Tua obra, que ama o Teu reino, que ama pessoas, que está disposto a sacrificar pelo Teu reino. Eu quero homens e mulheres que honram o Senhor, honram a família, honram a Tua igreja, honram o Teu reino, honram o propósito. Eu quero uma igreja que está disposta a ser ferida, porque serve a um Deus ferido. Eu quero um povo que vive como o Senhor nos mandou viver. Não que busque um estilo de vida anticristo, mas tentando mostrar que está a favor de Cristo. Guarda no Senhor. O hedonismo está tomando conta. As pessoas estão se contaminando. Está acontecendo como foi nos dias de Noé. A raça humana foi sendo contaminada por um padrão. E sobrou só Noé. Guarda-nos, Senhor. Guarda-nos, porque cada dia que passa, o Senhor falou que o amor de muitos ia esfriar, e a gente vê esse esfriamento. E um nível de ofensa. É um ofendido de cá, outro ofendido de lá. Ofendidos com o Senhor, ofendidos com as pessoas, ofendidos com a vida, ofendidos com a igreja, ofendidos. É um povo ofendido. É um povo amargurado. A amargura está destruindo com pessoas. Porque elas não querem se renovar. Elas não querem uma renovação mental. Elas vivem uma religião fria e vazia. E elas não deixam a palavra romper as barreiras e levá-las a mudanças. Mas eu oro por mudanças, Senhor. Eu oro por mudanças. Eu oro por mudanças. Eu oro por mudanças. Por um temor. Um temor tão grande que constrange. Eu oro por mudanças. Que cada um se vista dessa palavra, que o Senhor traga renovação mental, troca de coração, uma mudança na forma de pensar e de ver, de se comportar. Eu oro por mudanças, meu Deus. Eu oro por mudanças. Receba um espírito novo. Um espírito novo. Seja completamente transformado, renovado. Tenha a sua vida mudada para sempre. Em nome do Senhor Jesus. Que a pessoa que vai sair desse quinto jejum, eu abro o quinto jejum dos meus projetos de conquistas para 2025, ano do melhor vinho. Com essa convicção de que o teu povo, que todos nós vamos sair daqui num nível mais alto. Diferentes. Renovados, transformados, conscientes, com visão, com clareza, com um alvo claro, e vamos persegui-lo, em nome de Jesus, em nome de Jesus, em nome de Jesus, amém, amém, amém, amém.
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Eu peço que você declare comigo. Batiza aqui nessa noite, Senhor. Eu peço que o Senhor batize. Seja cheio do Espírito Santo. Seja cheio do Espírito Santo. Senhor, desce como fogo aqui, Senhor. Desce como

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3: A graça e a paz, irmãos da Adore Mais FM. Aqui é o Rafael, eu falo de Berlim, na Alemanha. E meu louvor favorito é Que Amor É Esse, do Ministério Sons Worship. Deus abençoe vocês.

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1: Oi, pessoal da Adore Mais FM. Eu sou a Daniela aqui de Guarulhos, sou da Igreja Adventista da Promessa e a música que eu gostaria de pedir é a Me Ensine a Confiar, da Tamires Garcia. Obrigado, Deus abençoe vocês.

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9: Graça e paz, família Adore Mais. Marcelo aqui de Santo André, no serviço, ouvindo, louvando e adorando ao Senhor junto com vocês, aprendendo cada vez mais com todos. O que eu gostaria de pedir, guerreiros da última geração, 10 para 6. Deus abençoe, forte abraço.

Pai nosso que estás nos céus, santificado seja o teu nome. Venha a nós o teu reino e seja feita a tua vontade, assim na terra como nos céus. O pão nosso de cada dia nos dá hoje, perdoa as nossas dívidas,

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2: Olá, Adore Mais FM, tudo bom? Meu nome é Vinícius, sou de Mauá e gostaria muito de escutar a música do Fernandinho, Uma Nova História. Muito obrigado, Deus abençoe a todos.

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2: Viva um dia de cada vez. Foque-se nas coisas boas da sua vida e sorria, mesmo quando não parece haver motivos. Viva um dia de cada vez. Foque-se nas coisas boas da sua vida e sorria, mesmo quando não parece haver motivos. Note que eu falei que parece não haver motivos, porque é você que dá o tom da sua vida. Não é o seu problema que vai determinar, e sim como você vai lidar com ele. Existe uma diferença absurda. Lembra que onde você foca, aquilo cresce. Então, se você focar em ficar triste, é claro que isso é um sentimento humano, mas coloca prazo nesse momento. Bom, hoje me aconteceu algo realmente muito difícil. Ok, até as 5 da tarde eu vou permitir que isso tire a minha energia, tire a minha alegria. Mas a partir das 5, chega, quem manda nesse corpo sou eu. Então, decida hoje fazer uma vida incrível com decisões. E sempre, dentro daquele desafio, sempre tem um aprendizado. Sempre tem algo bom, que eu tenho certeza que você ativando isso dentro de você, você vai estar muito mais preparado para o próximo nível. Então, agradeça a ele pelo momento que você está enfrentando aí da sua vida, eu não sei. Mas você, ele, sabe. Então, e faça a melhor vida possível e seja muito, mas muito feliz, combinado?
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3: Tudo bem? Sou o Rodrigo, da cidade de Garatá. Queria ouvir o louvor da Mídia Lima. Jó, toca pra nós aí.

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3: Olá, eu sou o Rogério, sou de São Paulo, capital. Eu trabalho à noite, eu ouço muitos louvores e eu gostaria de pedir a alegria, sou feliz, de Raquel Novaes. Deus abençoe.

ser cheia de alegria. Como é feliz o povo que anda na luz da presença do Senhor. O apóstolo Pedro vai nos dizer: mesmo não tendo visto, vocês o amam. E mesmo não o vendo agora, creem nele e exultam com alegria indizível e gloriosa. Não é qualquer alegria. Não é uma alegria passageira. É a alegria que nós podemos sentir quando nós recebemos.

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2: E a mensagem de hoje é: tente enxergar a vida além das dificuldades. Há muito mais para ser vivido do que só os problemas. Tente enxergar a vida além das dificuldades. Há muito mais para ser vivido do que só os problemas. Você sabia que quando você olha para algo muito fixado, você está dando a chance daquilo crescer, dobrar de tamanho? Então, para onde você olha, cresce. Não olhe para as dificuldades e não dê atenção além do que elas precisam. Porque tem a tendência dessa dificuldade gerar outras dificuldades. Então, não olhe para o problema dando atenção exagerada. Dê atenção exagerada àquilo que Deus falou de você, aquilo que Deus falou de quem é você e da solução desse problema. Porque sim, quanto mais você pensar em soluções,

0: Oração não é o plano B, é onde tudo começa. Tá dando tudo errado, você fala, eu preciso orar. Tem gente que fala, eu preciso de sal grosso, eu preciso de ser benzido, eu preciso ir para uma igreja. Mas é porque já tentou tudo. E agora, fala, bom, agora eu vou pedir para alguém orar por mim. Não é nem eu vou orar. Oração não é o plano B, é onde tudo começa. Buscai, pois, em primeiro lugar o seu reino e a sua justiça, e todas as coisas vos serão acrescentadas. Mateus 6,33. Como assim? Eu vou buscar Deus? Vou buscar o reino de Deus? Então, o que eu preciso vai ser acrescentado? Então, o único jeito da sua vida ser transformada, da rota da sua história ser transformada, não é, em hipótese alguma, fazer o que você está querendo, do jeito que você está querendo, porque deu tudo errado. Muitas vezes precisa ser revisitada a sua história e revisitada por Deus, pelos valores de Deus, pelos planos de Deus, pelo que Deus deseja para você. E é isso que você tem que buscar, o que Ele deseja para você. E não o que deu errado, que você quer obrigar Deus a fazer. E é isso que eu te convido a fazer. Colocar a sua vida nas mãos de Deus e buscar em primeiro. Orar e colocar tudo o que é você e o que Ele pretende para você. E Ele prometeu que o que é necessário, o que Ele planejou, que é o melhor, não tem como ter um plano melhor do que o plano de Deus, vai ser acrescentado, vai ser colocado na sua vida. Vamos fazer isso? Mas você entende que é um novo caminho? Você entende que é uma maneira nova de abordar a sua vida, a minha vida? Vamos orar. Senhor, nesse momento a gente quer buscar, Senhor Deus, o Teu reino, que tem valores diferentes do nosso, tem princípios diferentes do nosso, tem caminhos diferentes do nosso. E nós queremos, em nome de Jesus, Senhor, que esse caminho, que essa vida, que essa história nova seja a nossa história. Acrescenta para nós o que o Senhor planejou. A gente não quer que orar seja a última esperança. A gente quer que seja o começo do nosso caminho. É o que nós decidimos em nome de Jesus. Amém. Você resolveu se tornar uma pessoa de oração, colocar a oração como prioridade? Um lugar bom para você estar é com a gente aqui. Convida outras pessoas para compartilhar essa mensagem de esperança e colocar a oração em primeiro lugar.
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3: Graça e paz, família Adore Mais. Marcelo aqui de Santo André, no serviço, ouvindo, louvando e adorando ao Senhor junto com vocês, aprendendo cada vez mais com todos. Senhor, que eu gostaria de pedir, guerreiros da última geração, 10 para 6. Deus abençoe, forte abraço.

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1: Sejam todos muito bem-vindos em mais uma série do nosso programa Negócios com Propósito, aqui na Rádio Adore Mais FM, no 102.1. Você que está aqui no FM, que fala da Zona Leste, Zona Oeste, Zona Sul, Marginal Tietê, Marginal Pinheiros. Olha, recebe aí o meu abraço, recebe aí o carinho da família Adore Mais e a nossa gratidão por você fazer parte aqui da nossa família também. Afinal, se vocês não existissem e não nos ouvissem, como seria o nosso trabalho? Não é mesmo? Então, você que está me ouvindo aí do carro, do transporte público, do táxi, do aplicativo, do Uber, do Instagram, do Facebook, do mundo inteiro. Sejam bem-vindos, minha gente. Ó, pode baixar o aplicativo da rádio, que Adore Mais FM, porque de onde você estiver, você vai conseguir ouvir a nossa programação aqui 24 horas, que é envolvida para desenvolver a sua inteligência emocional, espiritual e financeira. E para quem não me conhece, eu sou Elisângela Gomes, CEO da família Adore Mais, e para mim é uma honra poder servi-los nesse programa também. Esse programa, gente, Negócio com Propósito, tem muita gente nova aqui no meu Instagram, Elisângela Gomes Aeli. Se você não me segue agora, porque senão vai dar um azar danado, viu? Em você aí, você não me seguir. Elisângela Gomes Aeli. Olha só, esse programa, eu acabei fazendo ele, por quê? São mais de 28 anos de experiência que eu empreendo para chegar até aqui, né? Sendo CEO da família Adore Mais, tenho outros negócios. Comecei muito cedo, minha gente. E aí, ao longo da vida, a tão famosa experiência empírica, aquela que você aprende ao longo da vida, é só você que consegue compartilhar, só você que consegue passar, transmitir, ensinar. E olha só, são muitos estudos. São muitas formações do desenvolvimento pessoal, desenvolvimento humano, autoconhecimento. Ih, no Brasil, fora. Tudo para quê? Para que hoje a gente consiga acessar o maior número de pessoas através da nossa missão, através do nosso negócio. Porque, primeiro, só foi possível eu chegar até aqui. Primeiro pilar foi a comunicação, sabia? Primeira habilidade foi essa. Claro que a fé, ela precisa ser inabalável, porque a fé move montanhas. Então, você que está me ouvindo aqui, é líder e é empreendedor, você sabe bem o que eu estou falando, não é mesmo? O seu negócio está tudo show. Daqui a pouco ele pode dar um desafio, assim como na nossa vida. Na verdade, nas áreas da nossa vida, hoje você está bem de saúde, amanhã, puxa, pode ter um diagnóstico ruim, não é verdade? Como você vai lidar com isso? Primeiro, você precisa ter essa sua fé inabalável em Deus. Segundo, habilidades para conseguir gerenciar as emoções. Você conseguir gerenciar aquele momento e tudo que está acontecendo de ruim. Porque não é o que acontece na sua vida que vai te definir. Não, é o que você faz e como você age quando esses momentos ruins chegarem. Então, isso é sobre inteligência emocional. É você desenvolver essa habilidade. Existem aquelas habilidades naturais e as habilidades desenvolvidas. E quando falamos em negócios, principalmente negócios com propósito, é você saber usar a sua voz com muita cautela, usar sua voz para edificação, usar os seus dons e talentos para transformar o maior número de pessoas que você puder e a sua vida como um grande influenciador da verdade, dos princípios cristãos. Então, não tem como você ter um negócio de alto valor sem que você tenha uma vida de alto valor. E olha só, no programa de hoje, eu trouxe 7 atitudes que vão mudar o rumo da sua vida. Então, tudo que eu falo aqui, gente, é para vida pessoal, para vida em negócios. Não tem como a gente separar. Tem como a gente fazer essas analogias e crescer e desenvolver. Então, Olha só, a primeira delas, a primeira atitude para mudar aí o rumo da sua vida, caso você queira mudar, né? Porque só tem uma forma da gente ter uma vida incrível, quando a gente quer. Quando você quer, aí tudo acontece. Tudo acontece positivamente. Fale muito de Deus, fale pouco de você e fale nada dos outros. Você conhece uma pessoa quando ela abre a boca. Aliás, a comunicação vem ensinando, né, que a sua presença, o seu comportamento, quando você chega num lugar, a pessoa, ela já escaneou você. Ela já teve uma percepção boa ou não boa sobre você. Olha só. Porque em tudo, tudo está comunicando. Em todo momento nós estamos comunicando algo. Imagina quando você abre a boca. Quando você abre a boca, aí que a pessoa tem certeza. Então, olha só que poderoso isso. Então, se você quer mudar o rumo da sua vida, quando você for abrir a boca para falar, fale muito de Deus. Fale pouco de você. E fale nada dos outros. Percebe que quando você fala de Deus muito, você é uma pessoa que a todo momento vai trazer esperança. Vai trazer uma palavra de destino, de direção. Porque a palavra, ela é luz. Deus é lâmpada para os nossos pés. Não é? A palavra é luz para os caminhos. Então, quando você fala muito de Deus, você é uma pessoa que vai mais acertar na sua influência. E quando você fala pouco de você, você demonstra que não está muito preocupado com o seu ego. Você não está preocupado em ser aceito. Você simplesmente é. Você não está preocupado em mostrar as coisas que você fez, conquistou. Você nem se importa, você nem lembra tantas coisas incríveis que você já tem na vida. Então, quando você fala pouco de você, você se torna uma pessoa mais agradável, porque você não está trabalhando na energia do ego, do orgulho. Agora, quando você não fala nada dos outros, aí é maravilhoso, porque fofoca, julgamento, apontar de dedos, passou longe de você. Então, a primeira atitude aqui, que vai mudar aí o rumo da sua vida, fale muito de Deus, pouco de você e nada dos outros. Combinado? Olha só, a segunda atitude, toda vez que você tiver um tempinho, toda vez que você tiver parado, entre um percurso e outro, numa fila, no trânsito, leia um livro. Tá andando? Escuta um áudio. Um podcast, um audiobook. Adore Mais FM, baixa aí o aplicativo. Ou o nosso YouTube, Elisângela Gomes Aeli. Tem muitos conteúdos para você ali também. Mas nunca pare de aprender. Então, toda vez que você tiver parado... Você sabe, gente, que... Eu pego muito trânsito, né, em São Paulo, para andar em São Paulo é muito trânsito, então, e tem dias, quando chove, então, meu Deus, um percurso, um trajeto que seria normal 25 minutos, tem dias que eu levo 1h30, e nesse momento é quando eu coloco ali os meus áudios books em ordem, é quando eu falo com Deus, é quando eu intenciono os meus pensamentos para resolver conflitos. Então, o que você faz com o que fugiu do seu controle? Com um trânsito, uma fila que você tem que pegar? Usa esse momento que parece ruim, que parece que atraso de vida, e converte em algo bom. Converte em algo ou que você está aprendendo ou que você está se conectando com Deus. porque a vida é tão agitada. E aí, o que vai definir esses momentos positivos ou negativos é simplesmente a sua decisão, o que você vai fazer com isso. Percebe que sempre o rumo da nossa vida é nós quem damos? Você pode xingar, você pode ficar nervoso, você pode ficar estressado com o trânsito, com uma fila, com a chuva, com alagamento, com tudo isso. Mas é a sua atitude mediante a isso que vai te potencializar à frente ou vai te fazer voltar e ir para trás novamente. Porque a todo momento, se nós não estamos crescendo, estamos morrendo. Simples assim. Terceira atitude que vai aí mudar o rumo da sua vida, gente. Feche os ouvidos para as críticas. Feche os ouvidos para as críticas. Ai, ai, por quê? Porque o impossível é só a opinião de alguém que não conseguiu. Você já ouviu aquela pessoa quando você ameaça contar um sonho ou um objetivo, um plano, uma meta sua e ela vira para você e fala: não, isso é impossível. Você tá esquecendo de onde você vem, né? Mas fulano, é impossível, porque ciclano não conseguiu. Você lembra da empresa tal que tentou fazer esse movimento no departamento comercial, ou abrir para o mercado capital, ou montar uma estratégia nova que deu errado? Quando essa pessoa disser, feche os seus ouvidos para esse tipo de crítica. Esse tipo de crítica normalmente vai vir de alguém que não conseguiu. Vai vir de alguém, no mínimo, incompetente. Nem a fé ela foi competente para ativar. Que só depende de uma decisão, de um posicionamento. Você amar a Deus e ter fé nas promessas é uma decisão que você tem. Então, nem isso essa pessoa que está criticando, ela foi capaz. Então, fecha assim os seus ouvidos. Faça esse filtro automático. Porque isso é peso. Vai amarrar. Imagina a crítica, essa crítica negativa de quem não conseguiu. É como se ela amarrasse no seu pé um saco de areia. Tem como você subir? Não tem como, né? É peso. É peso. Então, olha lá. A quarta atitude para mudar o rumo da sua vida. Fique perto de pessoas que conversam sobre sonhos, que conversam sobre prosperidade. E não sobre fofoca. E não sobre a vida alheia. E não sobre pessoas. Ame estar com pessoas que falam sobre negócios. E não sobre gente. E não sobre, você viu fulano, o que aconteceu? Ai, gente, que preguiça. Porque isso não vai te levar a nada. Isso não vai te fazer prosperar. Não vai te fazer avançar. Ao contrário, é um passo para você pecar. Porque você vai ser tentado a julgar. Porque você vai ter uma opinião sobre a atitude daquela pessoa ou não. E aí isso se torna fofoca, isso se torna julgamento. E aí você tá pecando à toa. Além de estar atrasando a sua vida, você tá deixando de prosperar, de avançar. Você tá pecando. Olha isso. Então, escolha sim, intencionalmente, aquelas pessoas que conversam sobre sonhos, sobre desejos, sobre o futuro, sobre realizações. Que você vai ver o quanto de assunto você vai ter. E vai ser ativado em você aqueles sonhos que um dia você deixou ele guardadinho. Que você talvez não teve força o suficiente para avançar. Ou não foi o momento de você progredir. Aí naquele momento, perto de gente assim, você vai lembrar. E você vai ter uma enxurrada de ânimo, de desejo, de motivos para visitar o seu sonho também. Então, percebe que quem está perto de você, quem você está permitindo se aproximar de você, vai fazer você avançar ou te fazer retroceder. Porque, querendo ou não, somos pessoas influenciáveis. Estamos influenciando a todo momento e estamos sendo influenciados, querendo ou não. Então, seja intencional com isso, vai. E faça uma vida incrível. 5. Ore muito. Essa é a quinta atitude que eu trago aqui para você, que vai mudar o rumo da sua vida. Por quê? Ore muito. Para que você, quando chegar lá no seu sucesso, porque você vai chegar nesse sucesso, ele já está chegando. Quando esse momento materializar na sua vida, você vai incomodar muita gente. Olha, essa é uma notícia que eu não queria te dar. Quando esse momento chegar na sua vida, porque você sonhou, porque você investiu tempo, você investiu energia, você investiu conhecimento, você foi em busca, você não desistiu, você tentou mais um pouquinho, você decidiu não olhar para as adversidades, você decidiu não dar voz de onde você vem e sim para onde você estava indo. Tudo isso aconteceu na sua vida e não é de um dia para o outro o sucesso chegando, não é. Quando esse momento chegar, você vai incomodar muita gente. Por quê? O lugar do sucesso é só para quem é forte. Os fracos ficam no meio do caminho. Então, eles se incomodam. Vai se incomodar. Porque depois do pecado, ai, que sentimento terrível que foi instalado no ser humano. O pecado. Que é a inveja. É, bom, fulano, as pessoas não querem que o outro se dê bem. Parece que é assim, na sua grande maioria. Não é, gente? Eu tô falando alguma mentira hoje aqui? Tá forte o nosso programa, né? Tome verdade hoje. Hoje a Eli decidiu falar. Na autoridade do nome de Jesus. Sabe por quê? Porque é a verdade que liberta. Eu posso trazer aqui grandes técnicas comerciais para vocês. Eu posso trazer aqui muitas estratégias para que você triplique o seu faturamento. Posso, sim. Deus me deu as habilidades e a minha experiência me validou. Agora, se você não souber trabalhar o seu dia a dia, você não cuidar daquilo que está principalmente dentro de você e o que está à sua volta, você não vai chegar a lugar nenhum. Você pode ser a pessoa formada em Harvard. Quantas pessoas que têm formações incríveis em universidades incríveis, que elas não prosperaram. Ficou lá só o canudo, né? Da faculdade ou da pós-graduação, do doutorado, do mestrado. Quantas pessoas incríveis que você olha e fala, puxa, essa pessoa tem um grande talento. Ela poderia dar uma qualidade de vida financeira para a família dela muito melhor. Só que ela não aprendeu a lidar com as emoções. Ela não aprendeu a lidar com as dores do caminho, as dores do processo. Porque para chegar longe, quanto mais alto você chega, maiores são as dificuldades espirituais, porque a nossa luta é contra espíritos e potestades, você sabe disso. O mal, ele só quer tirar uma coisa de você. É a sua vida. Ele tá ao redor buscando para tragar a sua vida, a sua energia, te deixar morno, te deixar incrédulo, te deixar opaco, te deixar sem luz. Porque a luz, ela ilumina onde chega. Então, quando você tem liberdade financeira, você tem o poder de escolha. Quando você pode escolher, não pelo dinheiro, mas pela sua vontade. Você vai num restaurante, você não começa olhando pelo preço. Não! Você olha o que você quer comer. O nome disso é liberdade. E esse tipo de liberdade é o dinheiro que traz. Agora, existe aquela liberdade espiritual que você faz sabendo que você está honrando a Deus. Por mais dinheiro que você tenha, se você não estiver cumprindo o princípio, você não será livre espiritualmente. Porque o pecado te aprisiona. O erro te culpa. O erro te julga. Se você é uma pessoa de princípios e valores, se você é uma pessoa que honra o nome de Deus, que um dia decidiu amar a Ele sobre todas as coisas, então a sua liberdade no espírito só virá quando você estiver andando conforme a verdade, conforme a palavra. Não tem como você ser livre nas emoções, estando embaixo de jugo, de emoções baixas, como tristeza, como insegurança, dúvida, medo. Não tem como você ser livre na vida, nos negócios, na família, numa relação social, amorosa. Não tem como, se você não é livre nas emoções. Se as emoções positivas, como alegria, amor, verdade, paz, realização, se essas emoções não forem primordiais na sua vida, não importa o dinheiro que você tenha, você não será livre nas emoções. Você já viu aquela pessoa que parece ter tudo, mas ela tá de cara feia o tempo inteiro? Ela tá se sentindo mal amada o tempo inteiro? Você chega perto dela, já dá ranço, que ela não tá bem emocionalmente. Então, essa quinta atitude, esse conselho para você, ore muito. Ore, mas ore muito. Para que nada de mal chegue perto de você. Quando você chegar no seu lugar da promessa. Quando você chegar no seu lugar de destino, que foi prometido. Então, você que está chegando aqui, esse é o programa Negócios com Propósito. Eu sou Elisângela Gomes, CEO da família Dore Mais. Que honra te servir aqui nesse programa. E a gente vem trazendo vários ensinamentos aqui de como você ter um negócio de alto valor, como você aprender a lidar com as suas emoções, a desenvolvê-la, também desenvolver a sua inteligência financeira. 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Imagina, a gente tem pouco tempo aqui no rádio, né? Aqui no YouTube, aqui no Instagram. Imagina horas. Esse evento é em torno de 4 horas que

você está sendo usado por Deus também. Quando você compartilha, é o momento em que você pode ser alguém que vai ser o agente de transformação. Não me deixa trabalhar sozinha. Seja você também aquela que quer uma estrelinha na sua coroa. Porque tudo aquilo que você compartilha do bem volta para você. Plantação e colheita, né, gente? Lei da semeadura, você sabe bem. Olha só, eu vou trazer um bônus para você que tá aqui no meu Instagram, Elisângela Gomes Aeli. É, as 5 amizades que a Bíblia nos orienta a ter. Então, eu finalizo aqui no FM. Você que quer continuar um pouquinho mais nesse bônus comigo, bora pro Instagram, Elisângela Gomes Aeli. Bom, Jesus não voltando, a gente continua aqui, conectando pessoas e unindo propósitos. Um beijo no seu coração. Tchau, gente. Olha só, as 5 amizades que a Bíblia nos orienta a ter. A gente está falando aqui, né, sobre atitudes para mudar o rumo da vida, mas há mais uma das, assim, gente, que é intencional ou não. São as amizades que você fez e as amizades que você deixou de fazer. Sempre é sobre pessoas. Sempre será. Para quem chega na sua vida e para quem sai da sua vida. Olha lá. A Cris. Beijo, Cris. De Diadema, São Paulo. Maravilhosa. Confeitaria está sendo transformador. Que bom. Glória a Deus. Aleluia. Um beijo no coração de vocês, gente. Obrigada pelo carinho. Olha só. 5 amizades que a Bíblia nos orienta a ter. Lá em Efésios 5,19, gente, fala assim. Para que você esteja com amigos apaixonados por Jesus. Você conhece aquela pessoa que ela é apaixonada por Jesus? Ela é simplesmente, ai, uma pessoa que para todo problema, ela traz uma palavra bíblica. Ela traz um direcionamento do céu. Por quê? Ela é tão apaixonada por Jesus que de 10 palavras que ela fala, 9 é sobre ele. Você tem esse amigo assim? Se você não tem, corre, abre os seus ouvidos espirituais para encontrar, liga o seu radar, acende a sua luz e procura essa pessoa. Talvez ela esteja bem pertinho de você. Você precisa ter esse amigo apaixonado por Jesus. Por quê? Ele vai te influenciar a amar Jesus também. Simples assim. E sem falar que é maravilhoso. Quando você começa a dizer sobre os heróis da fé, sobre José do Egito, você começou a contar a história, ela, em seguida, ela já vem com o complemento. Não é uma delícia, gente? Por quê? Traz refrigério, traz alívio, traz direção. E uma pessoa apaixonada por Jesus, ela está com um objetivo positivo de vida. Objetivo positivo de vida. E sabe que aqui na Terra está passando. Não incomoda ela, porque ela tem um amor maior, que é a eternidade. Então, dificilmente, as coisas aqui da Terra vão roubar o coração dela. Porque ela é tão apaixonada. Já viu alguém apaixonado, né? Ela não fala de outra coisa, a não ser daquilo. Daquela pessoa. Então imagina, você ter esse amigo no seu dia a dia. Esse conselho a Bíblia dá lá em Efésios 5,19. Então tenha esse amigo apaixonado por Jesus. Ou que seja você esse amigo, né, minha gente? Que seja você essa pessoa que apaixonada por Jesus, que vai influenciar. Em Salmos 119, nos orienta a ter amigos que te aproxima de Deus. Tem aquele que te afasta, né? Que te afasta de Deus. Olha, lembra a dificuldade que você teve, mas parece que Deus não estava lá, né? Não tem. Pois é, não, esse não. Esse pode passar longe. Esse pode ir um pouquinho mais pra lá. E sim.

Tem amigos que te aproxima dele. E quando você tá prestes a desistir, ela te fala: lembra? Ó, Deus disse assim nas promessas. E te chama de novo para a verdade absoluta, que é Deus. Em Provérbios 15, 30, nos orienta a ter amigos que oram e se alegram pelas suas vitórias. Gente, vou falar. Dá uma olhadinha nas pessoas que estão, nos amigos que você tem. Esses amigos, quando você conquista as coisas, quando você tá feliz com seus negócios, feliz, animado com a sua empresa, animado com seu relacionamento amoroso, ela tá alegre com você? Essa pessoa tá vibrando alto com você? Ela tá feliz junto? Por essas vitórias? Ou não? Presta atenção nisso. Porque se ela não estiver alegre pelas suas vitórias, ela não vai orar por você. Não vai. Quando o dia mal chegar. Então, amigos que oram, amigos que intercedem por você. Porque nem sempre vai dar bom, né, gente? Por mais que você seja o maior empresário da América Latina, seus negócios estão indo aí para os quatro cantos do mundo. Pode sim. Aliás, esse é o nosso objetivo: fazer você prosperar aqui em todas as áreas, principalmente a financeira, para que você tenha liberdade. Porque eu sei, você tendo um bom coração, você estando alinhado e alicerçado nos pilares de Deus, você com muito dinheiro, você vai influenciar muito mais. E a sua voz vai ir mais longe. É, porque dinheiro é potencializador das coisas. Então, olha só. O quarto

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5: Com a mão no coração, vamos ler esse texto. Disse, porém, Noemi, voltem, minhas filhas. Por que viriam comigo? Poderia eu ainda ter filhos que viessem a ser seus maridos? Voltem, minhas filhas. Vão, estou velha demais para ter outro marido. E mesmo que eu pensasse que ainda há esperança para mim, ainda que eu me casasse esta noite, depois desse à luz filhos, iriam vocês esperar até que eles crescessem? Ficariam sem se casar à espera deles? De jeito nenhum, minhas filhas. Para mim, é mais amargo do que para vocês. Pois a mão do Senhor voltou-se contra mim. Elas então começaram a chorar bem alto de novo. Depois Orfa deu um beijo de despedida em sua sogra, mas Ruth ficou com ela. Então Noemi aconselhou, veja, sua concunhada está voltando para o seu povo e para o seu Deus. Volte com ela. Ruth, porém, respondeu, não, insistas comigo? Que te deixe, não mais a acompanhe? Aonde fores, irei. Onde ficares, ficarei. O teu Deus será o meu povo. O teu povo será o meu povo e o teu Deus será o meu Deus. Onde morreres, morrerei. E ali serei sepultada. Que o Senhor me castigue com todo rigor. Se outra coisa que não a morte me separe de ti. Quando Noemi ouviu que Ruth estava de fato decidida a acompanhá-la, não insistiu mais. Bom, quem diria que uma moabita teria um livro, a história dela, e um livro que leva o nome dela nas escrituras? Por 10 gerações, Moab não podia entrar na presença de Deus, no santuário do Senhor, na terra do Senhor. E agora, falta pão na terra do pão. Na casa do pão não tem pão. E não tem nada pior quando na casa do pão não tem pão. Belém, agora não tem pão. Noemi com a família toma uma decisão. Nós vamos então para Moab. Não dá para entender, porque Moab, a Bíblia fala, eu já fiz um culto inteiro sobre isso, a minha bacia de lavar. Moab significa o lugar da imoralidade. Um povo que foi gerado de uma relação incestuosa de Ló com sua filha mais velha. E eles vão. Lá, ela não encontrou a fome mas encontrou a morte. Então agora morrem marido, filhos, e ela fica sozinha. E chega a notícia lá em Moab, que Deus socorreu o seu povo. Aqueles que não são do tipo, vou pular do barco porque o barco vai afundar. Aqueles que ficaram, plantaram, esperaram o socorro do Senhor. E agora está no tempo da colheita da cevada. E como uma indigente, ela decide voltar. Bom, mas Deus não desperdiça nada. Nós sabemos que até os nossos erros Ele aproveita. Então a ida para lá causaram perdas, muitas. Mas ficou uma Ruth. Alguém que enxergou na mulher, que agora não quer mais ser chamada de Noemi, mas de Mara, porque se tornou tão amarga com as perdas. Você vê como ela fala, uma pessoa sem esperança, acabou para mim. Não tem mais esperança para mim. Por que que vocês vão ficar comigo? Eu perdi tudo. Ainda que eu me casasse e viesse a ter filhos, vocês iam esperar? Não, não, acabou. Não resta mais nada para mim. Por um momento a Noemi olhou e viu as consequências das escolhas. E viu o tamanho das perdas. E olhou para ela e se sentiu velha. Acabada, sozinha. E quando ouve falar que em Belém tem pão agora, talvez ela tenha pensado, puxa, por que que eu não esperei? Por que que eu não fiquei lá? Por que que eu não aguardei como os outros aguardaram? Mas infelizmente algumas pessoas, elas tomam decisões com base nas circunstâncias. E toda pessoa que toma decisões com base nas circunstâncias, mais tarde, com certeza, terão arrependimentos. Mas o fato dela ter entendido que o caminho era voltar, ainda que por não ter saída, Deus não desperdiça nada. E então Ruth enxerga na mulher sem esperança, na mulher que agora quer ser chamada de Mara, na mulher que diz que o Todo-Poderoso me trouxe desgraças, atribuindo a Deus as consequências das suas escolhas, quando na verdade ela estava apenas tendo consequências de escolhas. Deus não pode nos acompanhar para uma direção que Ele não apontou. Ele não vai terminar aquilo que Ele não começou. E às vezes algumas pessoas, elas têm a dificuldade de entender essas coisas. Que o que a gente planta, a gente colhe. A órfã começa a chorar, aliás, as duas, Ruth e Noemi, Ruth e órfã choram quando Noemi fala, voltem para a sua terra, para os seus deuses, porque eu não tenho nada para oferecer para vocês. Aí órfã dá um beijo na sua sogra e volta para as moabitas. Volta para os seus deuses. Porque órfã é esse tipo de gente que define também a vida em função das circunstâncias e não é capaz de aguentar um momento forte de pressão e não está disposta a uma vida com riscos. Órfã prefere voltar para um lugar que pode estar ruim, mas pelo menos é conhecido. Pode não estar nada bom, mas pelo menos eu conheço. Ruth já não. Ruth é aquele tipo de gente que aguenta pressão, que está disposta a correr riscos, que não enxerga a zona de conforto como sua segurança, mas enxergou na mulher que não tinha nada aparente para dar a ela e deixou claro que não tinha nada a ver com que ela, com aquilo que ela podia ou não dar, mas com a linhagem dela. Ela enxergou em Noemi algo muito maior do que aquele momento que ela estava vivendo. E ela ambicionou aquilo. Noemi fazia parte do quê? De uma linhagem. A linhagem de quem? De Abraão, de Isaac, de Jacó, de José, de Josué, de Caleb. Ela fazia parte de um povo que vinha rompendo por gerações. Ela fazia parte de uma nação que tinha uma promessa, que tinha um Deus conhecido em todas as outras nações. E ela quis aquilo para ela. Enquanto a órfã dá o beijo e volta, ela bate o pé e diz: não adianta insistir, porque ninguém me faz arredar o pé daqui. Quando a Noemi percebe que ela está realmente decidida ao que está escrito, ela para, porque ela viu que a Ruth estava decidida e que ninguém ia mudar a decisão da Ruth. E ali a Ruth estava fazendo uma risca no chão. E ela ia mudar a vida dela e a nossa vida para sempre. Porque sem Ruth, não tem Davi, a bisavó de Davi. E sem Davi, não tem o Salmo 23, 91. Não tem todas as histórias incríveis e salmos. Sem Davi, não tem Jesus. Porque ele é um descendente de Davi. Olha o que uma decisão pode fazer. Quanta coisa pode acontecer com uma decisão. Num momento que, quando ela olhou para Noemi, Noemi não tinha nada, era só uma senhora amarga que não tinha nada para oferecer a ela. Mas fazia parte de uma linhagem de vencedores, de príncipes do Senhor, que tinha promessas incríveis de um grande rei. Quando a gente pensa em Judas, lembramos daquele que também deu um beijo no Senhor e o trocou por 30 moedas. Por fim, a jogou fora, se enforcou. Judas não tem um livro escrito como Mateus, Marcos, João, tem, e tantos outros que foram impactados e fizeram história. Lucas, que veio depois e tem o seu livro, mas também tem o livro de Atos, e que veio aquele que foi gerado muito depois, o nosso querido Paulo, que nos edifica, e a nossa vida não seria a mesma sem ele. Mas Judas não. Judas preferiu dar um beijo de falsidade e trocar tudo que era tão grande por um grande engano, por um momento que ele achou que estava obtendo mais lucro, mais vantagem. E aí nós olhamos aqueles que ficaram, podem até ter fugido, mas retornaram e aguentaram firme e fizeram uma história incrível, porque eles abraçaram.
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5: Aquilo que no momento era dor, era desafio, era sofrimento, mais tarde. E a mesma unção que estava neles está em nós. Porque nós também fazemos parte dessa linhagem. Eles romperam e por causa deles e de tantos outros, nós estamos aqui. E se nós fizermos um bom trabalho, daqui muitas gerações, algumas pessoas vão poder dizer, nossos netos, bisnetos, trinetos, da história daquela bisavó, Ruth, as Ruths, que tomaram uma decisão difícil, que não foi na emoção, porque se ela fosse movida por sentimentos, ela teria feito o mesmo que Orfa, porque naquele momento, de forma natural, parecia mais vantajoso voltar para Moabe, para os seus deuses. Mas ela enxergou algo muito maior que não estava aparente. Sabe aquelas coisas que você enxerga que você não pode ver a olhos nus? Isso é uma visão espiritual. Ela enxergou em Noemi uma linhagem de vencedores. E a promessa do grande rei. E ela quis pagar aquele preço. Ela sai do país dela, da cultura dela, para um país e uma cultura que ela não conhecia. Para catar espigas do chão. Mas a fama dela começa a correr em toda Belém. Da moabita, que tinha deixado sua terra e tudo mais, para seguir uma senhora e cuidar dela. Tanto que a expressão do próprio Boaz é: eu ouvi falar do que você tem feito por sua sogra. Ou seja, a cidade estava comentando o que, de tudo que a, sobre o que a moabita estava fazendo pela Noemi. E tinha gente olhando e vendo o que a Ruth estava fazendo. Às vezes você acha que ninguém está vendo, que Deus não está vendo o que você está fazendo. As decisões que você está tomando. Os passos dolorosos que você está dando. A Bíblia diz, você pode ler todo o texto todo o capítulo, o livro de Ruth, que é pequenininho, você vai ver que ela chegava cedo e ia embora tarde. Atrás dos ceifeiros, respingando, que era catando as espigas que caíam do chão. E ela estava sendo vista. Até que aparece o solteiro da cidade, influente, que era parente do marido da Noemi. Ela não sabia que aquele campo, Deus a direcionou para o campo do Boaz. Que poucos versículos depois, a catadora do campo vira a dona do campo. A moabita agora é aceita entre o povo de Deus. Se casa com Boaz, que se torna o seu resgatador. Engravida de Obed, que quer dizer servo adorador. Gera Jessé, que gera Davi. E aí o livro de Ruth termina com as mulheres, que quando a Noemi chegou, dizia, é a Noemi mesmo, estava tão destruída, acabada, envelhecida, amargurada, mas será que é a Noemi mesmo? Espera aí, parece, mas não sei, parece que está muito judiada. Que é assim que às vezes podemos chegar após uma temporada fora da direção de Deus. E agora essas mulheres falam, ah, Noemi, no final, você perdeu seus filhos, mas agora Noemi tem um filho, porque ela pega Obed e põe no colo e começa a cuidar dele. E elas falam, ele vai ser mais do que muitos filhos para você, e vai cuidar de você. E termina a Noemi restituída, com Obed nos braços, cuidada, alegre, honrada, exaltada em toda Belém, porque ela tomou a decisão de voltar. E nós vemos uma Ruth que mostrou para nós que isso é o verdadeiro amor. Ela se comprometeu com Noemi. Porque algumas pessoas se apaixonam, outras se comprometem. Algumas pessoas ficam por um tempo, outras assumem a responsabilidade. Porque elas enxergam algo maior do que suas circunstâncias e seus sentimentos. E ela enxergou em Noemi aquilo que somente uma visão espiritual poderia dar. Ela quis aquilo para ela. E agora, ela passa a viver em Belém, passa a ter influência e credibilidade, de catadora de espigas de um campo, se torna dona do campo, de moabita, que por 10 gerações não podia entrar na presença do Senhor, agora ela entra para a genealogia do Senhor. Ela se torna a bisavó do grande rei Davi. E isso só foi possível porque num momento da vida dela, ela tomou uma decisão que para qualquer pessoa, de forma natural, não fazia sentido. Mas ela decidiu. O que Noemi podia dar para ela? Noemi não podia nada, mas o que Noemi significava? Ela quis aquilo. E a vida dela foi mudada. Foi transformada. E ela tem um livro na Bíblia que leva o nome dela. Porque ela lá dentro entendeu. Eu posso ter nascido em Moab, mas eu não sou uma moabita. Eu não vou carregar a carga de uma moabita. A órfã decidiu continuar andando com as moabitas. Nós não sabemos o que foi feito da órfã, mas nós sabemos tudo sobre Ruth. Nós somos edificados com a história da Ruth. A Ruth prega para nós toda vez que nós lemos o livro dela, todas as vezes que nós lemos os Salmos de Davi, porque

0: querem as dores de se tomar uma decisão por algo novo, por um rompimento. Ela estava rompendo com a cultura dela, com o país dela, com o sistema daquele lugar, com a carga daquele lugar. Ela queria uma outra coisa para a vida dela. E ela foi em busca disso. E por causa dessa decisão, olha quanta coisa foi gerada. Quantas mudanças aconteceram. Quando você toma uma decisão, essa decisão não afeta só você, mas vai afetar gerações. E toda pessoa que só toma decisões pelo o que eu vou levar, o que eu vou ganhar com isso, elas não constroem muita coisa, se é que constroem alguma coisa. Mas tem aquelas que estão dispostas a ficar lá, dia e noite, no sol quente, sendo fiel no pouco, catando espigas para levar comida para uma senhora. Não era mãe dela. Não tinha nada para dar para ela. Mas ela enxergou uma linhagem. Ela enxergou Deus. Ela quis o Deus da Noemi. Ela quis o que ela representava no mundo espiritual. Ela teve fome por aquilo. E ela abraçou o risco. E ela decidiu mudar tudo na vida dela. Tudo. Para abraçar algo que momentaneamente parecia perda. Mais tarde, todo mundo vê. Todo mundo viu. Todos nós estamos vendo. O que uma decisão, quando as circunstâncias dizem não, quando tudo aponta e diz, olha, você vai ter perdas, você não vai ter ganhos. Aponta para um fracasso, porque o que você vai ganhar com isso? Você vê que ela não estava em busca de algo material naquele momento. Mas quando você busca as coisas espirituais, tem uma busca maior do que você, do que algo palpável, não tem como. Salomão pediu sabedoria, Deus deu todo o resto. Você busca, ela buscou o Deus da Noemi, a terra da Noemi. Foi isso que ela falou. E ela atraiu para ela todo o favor daquela escolha. Aquela escolha proporcionou muito favor para ela. Todo favor. Uma mudança de vida. A que catou espigas no campo virou dona do campo.
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0: E uma das mulheres mais influentes do lugar. Ela foi aceita de tal maneira que os nobres da cidade disseram que Deus faça com essa moça. Como fez com Sara, Rebeca, Raquel, Lia. Como ele fez na vida das matriarcas. Que ela também construiu uma grande história. E construiu, porque eles liberaram uma palavra de bênção sobre ela. Boaz aceitou ser o resgatador dela, da Noemi, daquilo que era da Noemi. E tudo que era da Noemi foi resgatado. Ela sofreu restituição, não só a restituição material, mas de um lar, de uma família.

0: até de filhos, porque Obed, como está escrito, significou na vida dela muitos filhos. E você sabe que esse encontro, por entrar e fazer a coisa certa e ser guiada para o campo certo e terminar com esse resgate, esse Boaz não necessariamente tem que ser só a figura, né, literal de um homem que resgata e que casa e que gera. Mas muitas vezes o encontro com aquele sonho antigo, com aquele projeto, com aquela pessoa, porque ela estava sendo observada e ela foi beneficiada. E quando você faz a coisa certa, você é observado. Quando você está fazendo a coisa certa, parece que ninguém está vendo, mas Deus está vendo. E talvez alguém que Ele vai usar para favorecer está vendo. E de repente, vem aquele Boaz que começa a te favorecer, que é um instrumento de Deus para favorecer. E tudo porque uma decisão de ficar com aquilo que momentaneamente era o mais difícil, era o risco, por enxergar algo muito maior, que foi a linhagem dela, a parte espiritual, o que ela representava espiritualmente por causa do Deus dela. Tanto que ela disse: sua morte vai me separar de você, porque a sua terra vai ser minha, o seu Deus vai ser meu também. Eu quero o que você tem. Ainda que naquele momento nada parecia ser desejável, mas ela enxergou além. E essa decisão mudou a vida dela para sempre e a nossa vida. Porque o que seria de nós sem Davi? Não dá para imaginar a nossa vida sem ter o Davi. Porque nós temos o Davi através das histórias do Davi, dos salmos do Davi. E nós só temos Davi por causa de Ruth. Senão não teríamos. Então você vê que uma decisão pode nos levar a coisas tão poderosas. Uma decisão corajosa, radical, dolorosa, pode nos levar a resultados tão surpreendentes. E termina o livro, começa o livro da Ruth, com essa família indo para Moabe, com mortes, zero de conquistas. Aí ouve falar que Deus socorreu Belém, o seu povo. Com Noemi decidindo voltar, com a choradeira de um momento decisivo, né? Aquele momento decisivo, o que vamos fazer? Com ela chegando, arrebentada, sem saber o que ia fazer da vida. E Ruth correndo para conseguir comida, catando do chão. Leia o texto e você vai ver. Literalmente catando a comida do chão. Mas termina com ela sendo resgatada, casada com o dono do campo, se torna dona do campo, dando à luz ao Obed, com ela honrada por toda aquela sociedade, por aquela nação, por aquele povo. E Noemi, segura e protegida, com a história totalmente mudada e reescrita. Porque ela voltou, porque Ruth ficou com ela, porque escolhas corretas foram feitas, porque Ruth pagou um preço doloroso e Deus honrou aquele risco, aquela decisão arriscada, aquele rompimento, aquele momento difícil de ficar no sol quente. Você vai a Belém, meu Deus, que sol, imagina aquele sol, catando as espigas do chão, para levar para sua sogra. Mas ela foi tão recompensada. E a história dela continua, continua e continua. Porque eu estou falando sobre a Ruth, aquela que nem podia, por 10 gerações, entrar na presença do Senhor. O povo maldito, imoral, agora está na genealogia do Senhor. É a bisavó do rei Davi. Porque a vida é feita de escolhas. E quando você toma a decisão certa de fazer, não que é fácil, mas aquilo que é preciso, quando você enxerga, como ela enxergou, algo muito maior, que só alguém com uma visão espiritual poderia ver. Ela quis aquela linhagem, fazer parte daquele povo, daquele Deus, ela quis aquele Deus. Ela quis tanto que ela pagou o preço. Mas no final, lá estava a recompensa imensa. Então, com a mão no coração, seus olhos fechados. Tenho certeza que o Espírito Santo está dando a você condições de ver coisas que talvez você não estava vendo. De entender coisas que talvez não estava entendendo. E de tomar decisões que com certeza vão mudar o resto da sua vida. Levanta. Quais as decisões nós vamos tomar hoje? Com que nós vamos romper? O que vamos abraçar? Quais os preços que nós decidimos pagar, que momentaneamente podem parecer não ser muito inteligente? A Ruth, coitadinha, ela não vai ser aceita no meio daquele povo. Ah, coitada da Ruth. Seguiu uma velha, amargurada, viúva, indigente. Ah, coitada da Ruth. Deixou sua terra para ser estrangeira numa terra. Aquele povo não vai aceitá-la. Ah, pobre Ruth. Que bobagem Ruth fez. Talvez chegou notícias lá em Moab. Sabe, eu fiquei sabendo que a Ruth está na pior, está catando comida do chão, você não tem noção. Coitada dela. É, bem que eu imaginei. Essa história de seguir a Noemi e arrebentar com a vida dela. Mas deu um tempo. Talvez as notícias em Moab já foram diferentes. Rapaz, você não sabe o que aconteceu com a Ruth. Você não há de ver que ela se casou com o homem mais rico da cidade e ele foi o resgatador da Noemi e tudo foi restituído a Noemi e ela virou a dona do campo que ela catava espiga do chão. Rapaz, essa história de princesa, de... Não, não, você está enganado. Isso só acontece em contos de fadas. Não! Vá lá para Belém, para a casa do pão. E você mesmo vai poder ver. E aí talvez olharam para a órfã, na mesma vidinha, e começaram a fazer a comparação. A órfã fez a escolha que parecia segura. A Ruth, a escolha arriscada. Até louca. Mas no final, aquele preço, o preço que ela pagou, atraiu para ela resultados incríveis, sobrenaturais. Ó, meu Deus, nesta manhã maravilhosa de domingo, em que nós entramos num mês novinho, nós consagramos esse mês para que possamos ver a sua glória como nunca. E eu consagro esse dia ao Senhor. E eu abro o jejum da manutenção dos projetos conquistas. E eu tomo posse de um dia de mudanças, de crescimento, de avanços. Um dia, Senhor, onde chaves vão virar, mentes serão renovadas, corações trocados, decisões tomadas que vão mudar o resto da vida dessa pessoa. Eu abençoo o teu povo e eu tomo posse, Senhor, de todas as mudanças, de todas as restaurações e restituições. Eu tomo posse de todos os projetos que nós fizemos bem no início desse ano. E eu tomo posse que nós vamos fechar esse ano como o melhor da nossa vida até então. Vivendo sonhos de uma vida que nunca nem sequer pensamos, porque sua palavra fala que o Senhor é poderoso para fazer infinitamente mais além do que pedimos ou pensamos. Eu consagro o teu povo para a vitória. E eu oro para que essa palavra tenha iluminado corações de tal maneira.
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0: E que decisões estejam sendo tomadas agora, porque a vida é feita de decisões. E quando nós decidimos a nossa vida pela fé, não pelo que sentimos, pelo momento, mas pela fé, nós atraímos favor para a nossa vida. Nós atraímos mudanças para a nossa vida. Nós atraímos milagres. A história de Ruth é uma história de milagres. A história de Ruth é uma história de superação. Nós vemos alguém que naturalmente não teria chance nenhuma. Que já estava fadada, porque ela também era viúva, a um fim rasteiro, pequeno, mas uma decisão difícil. Uma decisão. Judas não quis a cruz. Ele não quis a cruz. Judas não tem nenhum livro. Judas não tem um legado de bênção. Judas não deixou nenhuma boa influência. Judas não vai estar entre os 12 apóstolos que a sua palavra fala. Judas não vai sentar à mesa do grande banquete. Judas jogou tudo fora, porque ele não quis a cruz. Orfa também não quis os sacrifícios que aquela decisão demandavam. Ah, Senhor. Mas Ruth sim. Ruth abraçou uma decisão desafiadora, que parecia uma loucura, mas olha o que essa decisão, com certeza dolorosa, sacrificial, atraiu para a vida dela. Que exemplo, que história. É impossível ler a história de Ruth e não nos emocionarmos e sermos tão edificados. Eu oro para que hoje essa palavra traga revelações profundas para cada pessoa. Que cada um veja coisas que não estava vendo, entenda e tome decisões. Porque quando nós pagamos o preço certo, aquilo vai atrair para nós um resultado. Que mais tarde, é o que está escrito, mais tarde. Quando Neemias tomou a decisão de sair do lugar mais bonito, ir para um lugar feio, destruído, com gente caída, abatida, aquilo não parecia fazer sentido. Agora, mais tarde, o que seria de nós sem a fé de Neemias? Quantos que foram transformados pela fé de Neemias? É mais tarde. Nem todo mundo está de olho no mais tarde. Mas ainda existem Neemias e Rutes, como também existem os Judas, as Orfas. Mas eu acredito que aqui nós temos Neemias e Rutes que já se levantaram, decididos a pagar o preço certo, a fazer a coisa certa, a arriscar, a sair do lugar confortável e aparentemente seguro, a dar passos de fé, enxergando algo que aos olhos humanos ainda está invisível, mas mais tarde vai se tornar palpável, com resultados tão grandiosos. Eu oro para que esse Espírito tome a igreja, para que essa palavra impacte os corações e que um povo forte já tenha se levantado com decisões corajosas, firmes, rompedoras, Senhor, sacrificiais, porque o resultado é sempre uma grande vitória. Passa do teu sangue sobre nós, acampa os teus anjos aqui, assume essa reunião, se manifesta poderosamente, fala aos nossos corações, continue falando, e que no término desse dia, Senhor, quando tudo fechar e encerrar, que saia um povo completamente diferente, com decisões fortes e corajosas, para a honra e a glória do teu nome. Obrigada por tudo, eu te amo, eu louvo o Senhor pela sua fidelidade, e eu peço, assuma esse trabalho, para que possamos crescer e avançar de fé em fé, e o seu nome assim será glorificado na nossa vida. Porque o seu nome não foi glorificado na vida da órfã, nem de Judas, mas foi glorificado na vida da Ruth, do Obed, da Noemi, do Davi e de tantos outros. Muito obrigada por tudo. Amém. Amém, amém.
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Eu saúdo todos que participam conosco deste culto de oração com a paz do Senhor Jesus. Nós vamos iniciar este culto orando ao nosso Deus, realizando um clamor. Onde você estiver, vamos orar. Clamamos a Deus pelo poder, pela vida que há no sangue de Jesus, pedindo a comunhão contigo. Que durante este culto, a nossa oração chegue ao céu. Que seja um ambiente de comunhão e de operações maravilhosas do seu Espírito Santo em favor das nossas vidas, dos nossos lares. É o que pedimos em nome de Jesus. Amém. Vamos iniciar este culto cantando um louvor ao Senhor.

0: Glória a Deus, louvado seja o nome do Senhor. Nesse instante, um dos pastores realizará uma oração de intercessão ao Senhor.
1: Senhor Deus, nós intercedemos a Ti e clamamos, Senhor, pelo poder do sangue de Jesus, para que o Senhor possa, Senhor Deus, nos conceder, Senhor Deus, uma bênção de salvação aos nossos vizinhos, Senhor Deus, aos nossos colegas e aqueles, Senhor Deus, que estão ao derredor. Que possamos testemunhar da salvação, que possamos, Senhor Deus, ter palavras reveladas para alcançar esses corações necessitados. Oramos em nome de Jesus. Amém.
0: Graças a Deus, como é bom ouvir a voz do Senhor. Nesse momento, as classes de crianças, intermediários e adolescentes irão também ofertar um louvor ao nosso Deus. Música.

Graças a Deus, como é maravilhoso ouvir aquilo que Deus tem revelado aos nossos corações. Vamos então, neste momento, entoar mais um louvor, glorificando o nome do nosso Deus.

Glória a Deus, louvado seja o nome do Senhor. Esse é o momento em que nós vamos à palavra de Deus. E eu convido ao senhor, à senhora, a lermos juntos o Salmo de número 3, que diz assim, a partir do primeiro verso: Senhor, como se tem multiplicado os meus adversários. São muitos os que se levantam contra mim. Muitos dizem da minha alma: não há salvação para ele em Deus. Mas tu, Senhor, és um escudo para mim, a minha glória e o que exalta a minha cabeça. Com a minha voz clamei ao Senhor, ele ouviu-me desde o seu santo monte. Eu me deitei e dormi, acordei, porque o Senhor me sustentou. Até aqui, graças a Deus. Quando nós olhamos para o Salmo de número 3, vamos perceber um momento muito singular, um momento especial na vida de Davi. Davi foi rei em Israel, um homem segundo o coração de Deus. Davi, um homem de guerras, um homem experimentado nas batalhas, acostumado a lutar contra os inimigos de Israel, a defender a sua nação. Desde menino, acostumado a defender as ovelhas, porque Davi era pastor de ovelhas. Mas agora Davi experimenta algo novo. As batalhas não estavam agora fora das fronteiras de Israel. Neste salmo, Davi enfrenta uma grande batalha, não mais contra os inimigos que estavam do lado de fora, mas uma batalha que se levanta dentro das fronteiras de Israel. Uma conspiração, uma rebelião que estava sendo organizada, liderada pelo seu próprio filho. Que momento difícil, que momento delicado, que momento especial. E eu quero, nesse momento, chamar a sua atenção. Senhor, a senhora, pode ser que você esteja passando também por um momento singular. Você já lutou tanto, você já enfrentou as batalhas, lutou pela sua casa, aquilo que está fora das fronteiras do seu lar, você foi valente, você lutou, você conquistou, mas existem essas batalhas, como o Salmo número 3, que se levantam dentro das nossas fronteiras, que se levantam dentro da nossa casa, no casamento, na vida dos filhos, na saúde. Mas este é o momento de você, da senhora, do senhor, fazer como Davi, confiar inteiramente em Deus. A expressão de Davi no início desse salmo retrata o momento em que ele estava vivendo. Senhor, como tem se multiplicado os meus adversários? Quando olhamos a Bíblia no livro de Crônicas, das Crônicas dos Reis de Israel, no livro do profeta Samuel, por exemplo, nós vamos compreender que momento era este que Davi estava passando. E vamos ver que as notícias iam chegando a ele. Davi, Absalão, seu filho, se rebelou contra o reino. 50 homens estão com ele. Depois chegava outra notícia. Davi, 200 homens seguem após ele. Davi, o coração de todo o povo está com ele. Era como se os inimigos fossem se multiplicando. Era como se os adversários de Davi aumentassem cada vez mais. Davi, o seu conselheiro está com ele. Imagina, o conselheiro real, Aitofel, agora estava traindo Davi. Senhor, como tem se multiplicado os meus adversários? Não é isso que acontece conosco? Há momentos na nossa vida, vem uma notícia, uma batalha está sendo travada, e quando você pensa que aquilo é tudo, vem mais. Agora é na vida de um filho, se levanta uma enfermidade, vem uma notícia ruim, e é como se os nossos adversários se multiplicassem. Não bastasse tudo isso acontecer, quando Davi deixa o palácio, sai caminhando descalço, humildemente perante Deus, tamanha era a rebelião que se levantava, aparece ainda um homem que começa a lançar pedras em Davi. Por vezes isso acontece. Você está passando luta em casa, com filho, enfermidades, ninguém sabe tamanha tribulação, e
aparece alguém ainda para te jogar pedras. No trânsito, uma dificuldade. No trabalho, algo se levanta. Não bastasse a dor que nós estamos passando. Mas Davi tinha um segredo. Qual era o segredo de Davi? No verso 3, Davi expressa: "Mas tu, Senhor, és um escudo para mim." Davi sabia, porque ele era um homem de guerra, um homem de batalhas. Davi sabia a importância de um escudo nas suas batalhas. Se ele fosse um valente que entrasse em um campo de batalha sem o seu escudo, ele receberia os golpes de espadas, de lanças, de flechas e seria facilmente derrotado, seria atingido. Mas não, quando Davi lançava a mão do escudo, ele sabia que aquele escudo receberia todo o impacto dos golpes, da espada, da lança, das flechas, e ele seria poupado. Imagina, um golpe de espada no braço quebraria, cortaria, traria uma ferida, quem sabe até irreparável, mas Davi utilizava o escudo. O senhor, a senhora que está participando deste culto, faça como Davi. Se esconda em Deus. Deus é o nosso escudo. Deus é aquele que se põe à nossa frente para aliviar a nossa dor. Não enfrente as lutas sozinho. Não se exponha aos golpes da vida sozinho. Não. Se coloque por detrás daquele que pode todas as coisas. Deixa Deus ir à sua frente. Deixa Deus ser o seu escudo. E você não vai sofrer os golpes da vida. A sua dor vai estar em Cristo. Os seus sentimentos serão escondidos em Cristo Jesus. Havia aqui uma profecia. Davi estava há um milênio, aproximadamente, antes do Senhor Jesus, do nascimento de Cristo. Mas aqui havia uma profecia, porque Jesus Cristo se tornaria o escudo de toda a humanidade. Porque na cruz do Calvário, ele ia receber o golpe da morte para poupar aqueles que se escondem nele. A morte não tem mais poder sobre nós, porque Jesus se fez o nosso escudo. Ele se pôs à nossa frente. Ele foi àquela cruz, recebeu o golpe mais forte que ninguém suportaria. E ele venceu a morte. E agora, neste culto de oração, através da sua oração, da sua entrega, você pode se esconder em Jesus. Você pode, o senhor, a senhora, pode reunir a sua família neste momento, onde quer que estiver. Ou se você estiver no trânsito, se você estiver dirigindo, se a senhora estiver trabalhando, não importa. O senhor, a senhora, podem se esconder em Jesus. Ele pode ser o seu escudo, a sua fortaleza. Davi então usa mais uma expressão muito importante, muito especial. Eu me deitei, dormi, acordei, porque o Senhor me sustentou. Quantas pessoas estão se deitando e não conseguem mais dormir? E eu pergunto ao senhor, à senhora que participam conosco deste culto. Você dormiria naquela noite, sabendo que havia um exército contra a sua vida? Sabendo que havia uma conspiração contra a sua vida? Muitos de nós não dormiríamos. A paz fugiria de nós, mas Davi estava confiando em Deus. Eu me deitei e dormi. Como é bom deitar e sentir a paz de Deus. Como é bom se deitar e conseguir dormir. E nessa noite, o senhor, a senhora vão dormir, porque Deus vai cuidar da sua vida e da sua família. Eu me deitei e dormi, acordei. Ele poderia não ter acordado naquela manhã. Ele poderia ser atacado durante a noite. Havia um exército contra ele. Mas ele disse: eu me deitei, eu dormi, eu acordei, porque o Senhor me sustentou. Davi sabia que enquanto ele dormia,
o Deus de Israel não dormia. O Senhor dos Exércitos estava com um olhar sobre a vida dele. Descansa. O Senhor, a senhora que nos ouve agora, o Espírito Santo te convida nessa noite, descansa em Deus, espera em Deus, vá dormir, vá descansar, sabendo que há um Deus poderoso. E a Bíblia diz, não dormirá o guarda de Israel, não tosquenejará o guarda de Israel, nem sequer o tosquenejar, o piscar de olhos, sonolento. Deus não faz isso. Em todo o tempo, o olhar dele está sobre a sua vida, está sobre a sua família. Eu me deitei, dormi, acordei, porque o Senhor me sustentou. E Davi, então, segue, já finalizando aqui essa palavra, e ele estava cheio de segurança no seu coração. Não terei medo de 10 milhares de pessoas que se puserem contra mim. Ele sabia, ele inicia o salmo. Senhor, os meus inimigos se multiplicam, as batalhas são muitas. Mas agora ele estava tão seguro em Deus. Senhor, não me importa mais. Podem ser 10 mil contra mim. Não é a minha força, não é o meu braço, não é a minha inteligência, mas é o Deus a quem eu sirvo. Eu sirvo ao Deus Todo-Poderoso. É o Deus em que eu me escondo, o Senhor que é o meu escudo. Não importam o tamanho das lutas, dos gigantes, das provas, se as lutas acontecem fora das fronteiras ou se acontece dentro da sua casa. O Senhor é o seu escudo. Que sejam 10 mil contra nós. Mas se o Senhor é por nós, quem será contra nós? Operando Deus, quem impedirá? Que o Senhor nos abençoe. Vamos louvar o nome do Senhor.

Glória a Deus. Louvado seja o nome do Senhor, porque nós já estamos escondidos nele. Nesse momento, eu convido o senhor e a senhora a um momento de oração. Nós vamos orar pela sua vida, pela sua família, por tudo aquilo que te envolve neste momento. E vamos nos esconder no Senhor Jesus. Oremos. Pedimos, Senhor, pelo poder que há no sangue de Jesus, a tua bênção sobre cada família. Tu conheces as batalhas que se travam neste momento, mas não estamos tristes, nem sequer abalados, porque o Senhor é o nosso escudo, a nossa fortaleza, o Senhor é o Deus que exalta a nossa cabeça, o Senhor é o Deus que nos dá vitória, e nós te conhecemos, e por isso te amamos. Pedimos, Senhor, entra com providência nas necessidades familiares, materiais, mas principalmente que o coração de cada um que participa deste culto seja cheio do Espírito Santo e tenha Jesus como seu único e suficiente Salvador. Nós oramos e entregamos também este culto no teu altar, que a graça maravilhosa de Jesus Cristo, nosso Senhor e Salvador, o amor de Deus, o nosso eterno e bondoso Pai, a comunhão e o consolo do Espírito Santo

pelas suas vitórias. Gente, vou falar. Dá uma olhadinha nas pessoas que estão, nos amigos que você tem. Esses amigos, quando você conquista as coisas, quando você está feliz com seus negócios, feliz, animado com a sua empresa, animado com seu relacionamento amoroso, ela está alegre com você? Essa pessoa está vibrando alto com você? Ela está feliz junto? Por essas vitórias? Ou não? Presta atenção nisso. Porque se ela não estiver alegre pelas suas vitórias, ela não vai orar por você. Não vai. Quando o dia mal chegar. Então, amigos que oram. Amigos que intercedem por você. Porque nem sempre vai dar bom, né, gente? Por mais que você seja o maior empresário da América Latina, seus negócios estão indo aí para os quatro cantos do mundo. Pode sim. Aliás, esse é o nosso objetivo, fazer você prosperar aqui em todas as áreas. Principalmente a financeira, para que você tenha liberdade. Porque eu sei, você tendo um bom coração, você estando alinhado e alicerçado nos pilares de Deus, você com muito dinheiro, você vai influenciar muito mais. E a sua voz vai ir mais longe. É, porque dinheiro é potencializador das coisas. Então, olha só. Quarta amizade que a Bíblia nos orienta a ter é amigos que no tempo da adversidade, eles estão dispostos a te ajudar. Eita! Ah, Eli, aí você quer demais. Aí você sabe que tem, todo mundo tá correndo, todo mundo tem os seus problemas para resolver. Eu sei. mas você sabia que quando você tem um amigo leal, como diz lá em Eclesiastes 4, 9 e 10, o amigo que no tempo da adversidade ele está disposto a te ajudar, de repente a ajuda, ela é o sentar para te ouvir. Ou de repente, apenas com uma palavra amiga. Um abraço, um sorriso. Claro que se a adversidade dela for financeira e você puder ajudar, claro que você vai ajudar. Né? Faz aquela avaliação muito boa que você tem que fazer. Esse amigo que está perto de você, ele está disposto, sempre disposto. Amigo, eu não posso te ajudar isso, mas eu conheço alguém, olha, essa pessoa vai te ajudar e te orienta, te leva para o especialista, para um mentor, para o coach. Fala, olha, eu conheço um cara assim que vai e tal. Tu está sempre disposto ali para ajudar. Tem esse amigo? Se não tem, procura. Quinto. Amigos que te exortam, que dá aquele chacoalhão para o seu crescimento, sempre que necessário. Eu disse amigos. Aquela pessoa que você sente que ela ama você. Porque a gente sabe quando tem amigos de verdade, né? A gente sabe. E aí tem um conteúdo que eu dei aqui, que tem lá no nosso curso online Negócio com Propósito, que são os amigos necessários, os amigos estratégicos e os amigos íntimos. Então, muitas vezes você está confiando e falando coisas para pessoas erradas, para quem simplesmente é um amigo estratégico de negócio, e você abriu sua vida pessoal com ela. Não. Os seus momentos de dificuldades, você só fala para quem é amigo íntimo. E olhe lá. Porque quem vai te ajudar, normalmente, é o especialista. É o especialista. E quando para você tornar impossível, você já foi em todos os especialistas, aí é o especialista maior, que é Deus. Conte as suas mágoas para ele. Coloque no colo de Deus

0: todas as suas dúvidas, os seus medos, os seus desafios, principalmente aqueles que parecem não ter solução. Ele é especialista em te surpreender. Então, Provérbios 27, 5 e 6. Amigos que te exortam para o seu crescimento. Pessoas que te levam para o próximo nível. Que te toma pela mão. Quando você vai tomar uma decisão fora do princípio, ela olha e fala: viu, você está errado, fulano. Não é assim. Na palavra diz assado. E te traz com conhecimento e te exorta. Tenha esse amigo, porque você não vai ver tudo. Olha lá, o Jefferson, tô com você todos os dias na rádio. Muito bom poder te ouvir. Amém, Jefferson, Deus seja louvado. Então, gente, olha, esse bônus que eu trouxe para você, nos últimos dias eu tenho ouvido muito assim: puxa, confia em tal pessoa. E principalmente líderes e empreendedores, pessoas que estão subindo. Você sabe que quanto maior você sobe, mais não tem concorrência, né? Porque vai ficando difícil. Quanto mais você vai subindo, vai ficando mais espaços para você. Porque o restante não foi fraco e ficou no meio do caminho. Então, é muito comum líderes se sentirem sozinhos, né? Então, hoje eu senti no coração de trazer esse bônus para vocês aqui no programa. Vocês que ficaram aqui comigo no Instagram, no TikTok, no YouTube. Porque com quem você estiver, vai te potencializar ou não. Agora, eu finalizo aqui. Que o maior amigo, a maior amizade que você tem que ter, é o amigo Jesus. Chame esse amigo em todos os momentos. Confesse as suas dúvidas, confesse os seus desejos. E pode confiar que esse amigo, ele não vai te desamparar, não, viu? Ele não vai baixar sua expectativa. Então pode confiar, pode acreditar que ele sempre chega na hora certa. Combinado, minha gente? Então, como eu disse, você que quer aprender mais sobre comunicação, que é a nossa especialidade aqui, né? 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Então, você que passou aqui, não me segue no Instagram, Elisângela Gomes, a Eli. Lá a gente põe mais conteúdo para vocês. Então, que você seja visitado hoje, agora, por esse amigo Jesus, para que todas as suas dores sejam aliviadas e todas as suas dúvidas sejam sanadas em nome de Jesus. Um beijo no seu coração. Tchau, gente.
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3: Bom dia, Pai do Senhor Jesus. É a minha música preferida, uma delas, né? Tem bastante que eu gosto, mas é o que eu tô gostando mais ultimamente, Essa Casa é Sua. E Deus abençoe a vocês grandemente, né? E vamos orar um pelos outros.
4: Eu